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puxa essa aqui, ó. É nessa que o sanfoneiro paga o cachê, hein? Ó, ó. Chapéu bonito, cabelo também, tá nos trinques. Simbora assim, ó.

0: nossa vida que gosta de uma investigação, viu, meu filho?
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Chegando novamente para começar tudo de novo. São 4:05. Muito prazer, moçada boa e arrojada. Por aqui, seu bom e velho amigo, amigo dos amigos, Cadu Alves. Feliz da vida, contente numa boa por estarmos juntos em mais uma edição do nosso maravilhoso e gostoso Café com Leite. O programa que acorda você para mais um dia de fé, de esperança e perseverança. O programa que acorda você para mais um dia de muito trabalho e de muitas realizações. E com Deus, a gente segue em frente, né? É Deus no comando e não tem erro, não. Quinta-feira boa, 13 de agosto de 2026. Galo véi, tá firme aí, galo? Ó, o galo tá firme. Zé Risadinha, tá aprumado aí, Zé? Zé Risadinha também tá firme e forte. Cowboy da madrugada também tá forte ou não? Pois é, tá todo mundo a postos para começar mais um Café com Leite até logo mais às 8 da manhã. E você é o nosso convidado todo especial para festar com a gente, para curtir o melhor da moda sertaneja através do nosso WhatsApp. É a sua interatividade, é a sua conexão através do nosso 98480-8453. Bora começar o programa? Assim, ó. Com trio Parada Dura, Estrela de Ouro. São 4:08. Olha a hora, Goiás. Olha a hora, Brasil. São 4:08. 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

0: Tá aí, Zezé de Camargo e Luciano cantando bonito, bonito, no programa Café com Leite, Deus por nós. Teve também os Cowboys da Viola, de Paulo e Paulino, Bruno e Marrone. Começamos muitíssimo bem o nosso programa com o trio Parada Dura, Estrela de Ouro. E aí, já mandou o seu recado, já mandou o seu alô, o seu bom dia, o seu beijo, o seu abraço? Ainda não? Tá na hora, a hora é essa, o momento é esse. Não perca a chance de participar do programa mais querido e mais gostoso do Brasil. É o nosso 98480-8453. Deixa eu mandar bom dia pro Matheus Borges. Matheus é do transporte escolar da cidade boa de Cristalina. Já tá na estrada, não é isso, Matheus? Um grande abraço, querido. Uma quinta-feira abençoada. Grande Matheus Borges de Cristalina. Tchão de Lusiânia. Alô, tchão. Fala comigo, meu amigo.
1: Bom dia, meu amigo Cadu, aqui é Tião Ziana, bom dia. Bom dia, os ouvintes Serra Dourada. Que tenha uma quinta-feira iluminada para todo mundo. Tchau, obrigado.
0: Valeu, Tião. Forte abraço, meu amigo querido Valtécio, na cidade de Crixás. Ao Valtécio, gente fina, gente boa toda vida. Como sempre, deixando aquela mensagem positiva do dia, né? Vivo cada dia como se fosse único, agradecendo a Deus por cada segundo. É isso aí, Valtécio, Valtécio em Crixás. Cadê o óculosão, hein, Valtécio? Cadê o Raiman, garoto? Walter em Cristalina, já tá lá, ó. Na puxada do tomate em Cristalina. Abraço pra todos os motores aí, ó. Pessoal que já tá na pista, tá na estrada, né? Descer a bota aí no acelerador. Na puxada do tomate na cidade boa de Cristalina. Derlin e Edna, bom dia, bom dia, bom dia. Tudo de bom pra vocês aí, ouvindo a gente lá no entrocamento da Lagoa. Nosso amigo querido chega chegando. O nome dele é Valdemir de São Miguel. Bom dia, Valdemir.
2: Bom dia, meu amigo Cadu, aqui é o Valdemir da Casa de Carne Guanabara. Manda logo nosso amigo Ailton Mototaco, mais esposa de Luciene, meu amigo Pedão Chapa, Jair Draguarina, Chiquinho da Rua 17, Guianinho Rei do Lar, Vandeir do Mido Verde em Grixá, meu amigo Sargento Tavares Tocantins, meu amigo Peixinho, minha amiga Lúcia, minha amiga Júlia, minha amiga Dinê, Zé Bonitinho Gapona, Joaquim Portela, Renatinho Caçambeiro, Coelho, minha amiga Paola na rodoviária, meu amigo Valdeci lá na beira do Baião, meu amigo Chico da Vetraz, meu amigo Rosimar lá na Fazenda Macaba. Uma boa semana, uma ótima quinta-feira abençoada a todos vocês da Cedrada. Tchau e obrigado.
0: Valeu, Valdemir. Forte abraço, querido. Seja sempre bem-vindo à nossa programação. Alô, Edivânia. Edivânia Moura é a nossa baixinha.
3: Bom dia, bom dia, bom dia. Que é a baixinha, se for na Vita Passi. Manda um pra nossa turma, você manda levar na Rubensinha. Deus abençoe, que todos tenham uma ótima quinta-feira, abençoada por Deus.
0: Por aqui também no nosso programa, ele, Valdivino, em Campo Alegre. Aquele abraço, Valdivino. Fala comigo, meu amigo.
4: Bom dia, Cadu Alves. Bom dia, ouvinte da Serra Dourada. Quinta-feira abençoada para nós todo mundo. Valdivino da Campo Alegre.
0: É isso aí, Valdivino. Vamos que vamos. Vida que segue. Abraço pro amigo querido Gibrail. Mandando beijos e abraços aí, sabe pra quem? Pra querida esposa Edileuza, Edileuza e Gibrail, casal bonito e apaixonado da cidade de Minas Sul.

Oi, Sandra, bora, já estamos firmes aqui, Sandrinha. Vamos até logo mais às 8 da manhã, e você aí? Vai até que horas? É a Sandra, Sandrinha, queridinha, da cidade boa de Luziana. Um beijo nesse coração aí, tá, Sandra? Uma quinta-feira maravilhosa e abençoada. Roberto Santos em Luziânia, aquele abraço, Roberto Santos. Tudo certo? Positivo aí? Tudo bacana? Vamos embora, vamos começar a quinta-feira. Boa, Roberto! Abraço para...

Santa Cruz de Goiás. E aí, Guilherme, cê tá bom ou não, garotão? Olha, você também pode participar do nosso programa, através do nosso WhatsApp 98480-8453. E o Galo? Cadê o Galo? O Galo tá sumido. Vamos trabalhar, Galo, vamos cantar. Galo cantou, a hora chegou. São 4h28, 4h28, Brasil.

0: Aí é moda, hein, cowboy? Aí é moda! Milionário José Rico aqui no programa Café com Leite. Olha a hora, são 4 horas e 32 minutos. 4 e 32.
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0: A mais gostosa. São 4 horas e 32 minutos. Bom dia, vida. Bom dia, alegria.

0: são azuis. Onde estão aqueles olhos? 17.987, o comecinho de tudo, né? Deles aí, ó. Leandro e Leonardo. Ai, ai, aqueles olhos que eu nunca esqueci. Ainda sonho com esses olhos até hoje. Olha a hora, minha gente querida, são 4 horas e 34 minutos. Bom dia!
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O galo cantou, a hora chegou. São 4 horas e 35 minutos. Galo cantou e os recadinhos chegou também. São 4 horas e 35 minutos. Vamos colocar esse galo para trabalhar. Ele tá muito folgado. Abraço pro Heber Júnior em Campo Alegre. Aquele abraço, Heber. Abraço para todos aí do grupo Amigos da Serra Dourada. De 0 a 100 para não esquecer de ninguém aí, tá? Professora Idalícia, como é que você tá, amiga querida? Tá no Oriente, tá com a gente, tá na boa, né, Idalícia? Um beijo nesse coração maravilhoso danada. Abraço pro Ulisses, tá na cidade boa de Cocalzinho. Tamo junto, Ulisses. Uma quinta-feira abençoada pra você aí, meu amigo. Marcinha Pinheiro, tá em Cristalina, né? Já está lá, armando as vendas aí do Maxixe. Semana que vem é bolo mole. E por aí vai, né? E no final do mês tem um queimão de estoque da Brusqueta. Ela aprendeu a fazer brusqueta. E é brusquetinha boa e gostosa, né, Marcinha? Figura, gente finíssima, uma pessoa que a gente tem um carinho, um respeito muito grande, né, Marcinha? Marcinha tá lá se preparando para ir para o trabalho. Marcinha, Marcinha, aquele abraço, querida. Ela tá abraçando com muito carinho aí o Antônio Marques de Campo Alegre. Quem mais? Boca, fotógrafo, mãozinha, Renatinho Casamiro. Ô, Renatinho! Marcelo da Panificadora Essência do Trigo, Mari e todos que estão na escuta do programa Café com Leite. Abraço aí, Marcinha. Uma quinta-feira especial e pro

0: produtiva pra você, tá? João da Cobra, em Portugal, aquele abraço, João! Você tá bom ou não, João? Maria Marques, bom dia, Maria Marques, como é que você tá, amiga?
1: Feira abençoada você, sua família, o Coelho mais a esposa, Zé Bonitinho, Renato, o Peixinho, a Luz, a Dinê, o Goianinho de lá, meu amigo falou meu nome ontem, que eu não sei o nome dele, Jesus abençoa todos.
0: Valeu, Maria Marques, tamo junto sempre, Raimundo em São Miguel, como é que você tá aí, Raimundo? Você tá bom ou não, garotão? Juarez e Sinésia ouvindo a gente em Valparaíso, bom dia, bom dia.
2: Bom dia, Cadu Alves, é Juarez Bittencourt aqui de Valparaíso de Goiás, eu queria mandar um alô pra Pimentinha, moço.
0: Isso aí, um grande abraço também pro amigo querido Renatinho Caçambeiro em Cristalina. Tudo certo aí, Renatinho? Chega chegando, amigo.
3: Bom dia, Cadu. Você tá bem bonzinho? Quer comprar mais xixi? Massinha tá vendendo, ó. Tá barato. Bom dia, Massinha. Maria Marques, Lúcia, Paola, Baixinha, Valéria, Soninha, Valdeir, Marão, Tião, Joaquim Portela, Zé do Bonitinho, Carequinha, meu brode, Zé Alberto, Pedão Chapa, Valdeno, tá bom, Coelho, Tô Xangai, um abraço a todo mundo, tchau, obrigado.
0: Valeu, amigo querido, esse aí é o Renatinho Caçambeiro. Marcinha tá lá com o maxixe, né? Semana que vem é bolo mole e no final do mês tem o queimão, Tem aquela chamada promoção relâmpago da brusqueta. E a brusqueta dela é apimentadinha, hein? Do jeito que a moçada gosta. Ei, Renatinho, tamo junto, querido. Que Deus abençoe a sua quinta-feira maravilhosa. Abraço pro amigo querido Nilo, que não perde nenhuma edição do nosso programa. É isso, Nilo. Fala comigo, amigo.
4: Bom dia, Cadu. Manda um modão aí pra nós. É o Nilo Monteiro do Santo Americano, mandando pro Renatão lá no Piancó, pro Nequinha, pra Dona Tosa, pro Rony, pro véio, pra Cassiana, mulher do véio, lá no Pinhacó, fazendo suas rodas brás, e meu primo Carlão Monteiro, lá em Campo Alegre, na Soma. Bom dia.
0: Aô, Carlão, aquele abraço, querido. Tudo de bom. Felicidade aí, ó, nessa quinta-feira pra você, tá? Muito trabalho, muita prosperidade e muitas realizações aí na sua vida. Abraço pro Antônio Alves em Cocalzinho. Tá lá ligado no nosso programa, né, esse Antônio Alves? Professora Leone em Cocalzinho também ouvindo o nosso programa. Aquele abraço, querido. Quem mais? Luiz Cláudio em Caldas Novas. Tá lá ligado no nosso programa também, não é isso, Luizão? Tamo junto, agora 4h41. Lourenço Lorival, a cruz que carrego. Olha a hora, são 4h41.

0: Tá aí a moda bonita de Matão e Monteiro, queimada. Agora são 4 horas e 55 minutos. Olha a hora, são 4 e 55. Quer uma opção de um programa danado de bom? Assunto aí, ó.
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0: 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Olha a hora, são 4h55, tem Pedro Bento e Zé da Estrada, Penas de Minha Alma. Olha a hora, são 4h55.

0: Aí a música de João Roberto e Robertinho, acorda pra sonhar, acorda pra sonhar, acorda pra sonhar. E teve também Pedro Bento e Zé da Estrada e Matão e Monteiro queimado. Olha a hora, são 5 horas em ponto no coração do Brasil e eu volto já.
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0: Muito bem, estamos de volta às 5:02. Olha a hora, são 5:02. 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

5:02, olha o compromisso, 5:02, bom dia pra você que tá aí, ó, acordando, né? Pra você que tá aí se preparando, pra você que tá na coada do café, pra você que tá fritando o biscoitinho, pra você que tá assando o biscoitinho, né? Tem um biscoito assado e tem um biscoito frito, e aí, qual é que você gosta? O importante é, ó, dar uma forrada no estômago, né? E ir pro trabalho, vencer mais um dia. E a vida que segue, vai dar tudo certo, bora!

0: nossa parte, né? Porque a do nosso bom Deus já está garantida sempre. Deixa eu agradecer o carinho da audiência do Vandeir José, na cidade boa de Crixás. Fala comigo, amigo querido, é o Vandeir José. Diga lá, garoto.
1: Bom dia, Cadu, bom dia para todos os companheiros. Passando aqui para desejar um bom dia para todos os companheiros nossos da madrugada, de 0 a 100 para não ficar ninguém. Valdênio, Tom Xangai, Peixinho, Renatinho Caçandeiro, pessoal aí ligado aí no Café com Leite aí. E nós estamos aqui, cidade de Crixás, estamos juntos aí todas as manhãs. Muito obrigado a todos.
0: Eu sei disso, Valdeir. É cidade de Crixás em peso com a Serra Dourada. A gente fica feliz e agradecido pelo carinho de todos aí. Aquele abraço, Vandeir José. Lúcia em Porangatu, manda bom dia aí, ó, pra todos, né? De 0 a 100 pra não esquecer de ninguém. Francinaldo, na cidade de Itapaci. Fala comigo, Francinaldo, gente boa, boníssima, tá aí, ó. É o nosso amigo Francinaldo, que não perde nenhuma edição do nosso programa. E ele mandou a mensagem dele, claro, a gente coloca no ar. Por que não? Ouvinte fiel de qualidade é ouvinte Serra Dourada. Ouvinte Serra Dourada é diferenciado, amigo.
2: Bom dia, meu amigo Cardo Alves, aqui é o Francinaldo da cidade de Itapaci. Tamo por cá, meu parceiro Cardo Alves. Todos os dias na escuta do programa Café com Leite. Cardo, meu parceiro, gostaria de tocar assim pra nós a música com é o grandalhão Sérgio Reis, Disco Voador. Quero oferecer para minha mãe Luzia, meu parceiro Cardo Alves. Tá aqui já na quadra do café, para daqui um pouco a gente tomar aquele velho café para esquentar a tripa daquele modelo, meu parceiro Cardo Alves. Quero oferecer também para meu colega, o Emerson Teles também, que de todos os dias também não perde o seu programa Café com Leite. Todos os dias tá na escuta do programinha também, Café com Leite, lá no parceiro Cardo Alves. É, para meu irmão Francisco também, que tá na escuta já também do programa Café com Leite também. E enfim, meu parceiro Cardo Alves, para toda a equipe aí da Rede Serra Dourada, o que é meu amigo Cardo Alves? Tem um bom dia de quinta-feira. Quinto, meu parceiro Cardo Alves.
0: Valeu, Francinaldo. Tamo junto, amigo querido. Agora 5 horas e 5 minutos, 5 e 5. Olha, eu descobri mais uma qualidade, né? É, passarinho verde me contou. Mais uma prenda aí. Ela é prendada, é a Marcinha Pinheiro. Ela toca berrante de acordo. É, ela sopra bem aí no berrante, né, ó. Essa é a Marcinha acordando toda a cidade de Cristalina e região, ó. Ei, Marcinha danada. E ela tá lá, ó, às 5 e 5. Faturando com a venda dos machistes, né, Marcinha? Fala comigo, amiga.
3: Bom dia, Cadu. Tudo bem? Que Deus abençoe a nossa quinta-feira. E quem escolhe essas músicas aí tá de parabéns, viu? Só moda bonita, antiga, moda raiz mesmo. É um verdadeiro programa Café com Leite. Abraço para todos os ouvintes que estão na escuta, que levantam cedo, né? Pra batalha. Abraços, Marcinha Pinheiro.
0: E lá vai a Marcinha pela estrada, tocando berrante, acordando Cristalina, acordando Goiás, acordando Brasil. E faturando. Semana que vem é bolo mole, né? Ela é especialista no bolo mole. Valeu, Marcinha. Um grande abraço, um beijo, querida. Quinta-feira abençoada pra você aí, tá? Abraço pro Juarez e Sinésia em Valparaíso. Antônio em Campo Alegre. Aquele abraço, Antônio. Manda beijos e abraços aí pra Marcinha Pinheira, Mônica Alves, professor Marcos Flamenguista e também pro Jorge Tavares, José Inácio, ouvindo nosso programa em Mauá. Forte abraço pra você aí, Zé Inácio. Jane em São Simão. Bom dia, Jane. Edson Oliveira em Cristalina. Olha ele aí, ó. Zé Bira em Minas Novas. Fala comigo, Zé Bira.
4: Bom dia, Cadu, aqui é Zé Bida de Minas Novas, do Vale de Cantuânia, passando a desejar a você um ótimo dia, você e todos os ouvintes da Serra Dourada. Quero dizer meu bom dia, Bocas, Zé de Vita, nossa amiga Miranda, nossa amiga, nosso amigo Valdez, Zé Bonitinho, Cardoso, e todos que estão na escuta, quero desejar um bom dia abençoado por Deus, nosso Jesus, ofereço a próxima música a todos.
0: É isso, Zé Bira, essa quinta-feira vai ser maravilhosamente abençoada, já tá abençoado, né? É só a gente seguir a longa estrada da vida, porque Deus está sempre com a gente, sempre, sempre. Valeu, Zé Bira, o nome dele é Zé Bira. Alô, Valdivino, em São Miguel, bom dia, Valdivino.
5: Ô, Cadu, bom dia, aqui é o Valdivino, fazendo falar de São Miguel, São Miguel do Araguaia.

0: ótima quinta-feira para nós aí, tudo de bom, graças a Deus. Um abraço para todos os ouvintes aí. E vamos que vamos. É quinta-feirona, boa, graças a Deus. Um bom final de semana para todo mundo também. Tchau, tchau, tchau, obrigado. Se der, você toca com a música Caminheiro para nós, fazendo um favor.
1: Valeu, Valdivino. Agora 5:08. Que é, Zé Risadinha? A Marcinha Pinheiro? Ei, Zé Risadinha, ó.
2: Ai, meu Deus.
1: Zé Risadinha disse que vai comprar 3 quilos de maxixe aí, viu, Marcinha? Separa pra ele aí, 3 quilos. Zé Risadinha gosta. Olha a hora, são 5:09. 5:09. Canta, Galo! Galo cantou, a hora chegou. 5:09. É moda boa, cowboy, é moda boa! João Ferreira e Ferreirense, o velho peão. Olha a hora, são 5:09, Brasil!

0: Tá aí a moda hoje, Rio Negro e Solimões, aqui no programa Café com Leite. Vai arrancar toco. Teve também Ouro Preto e Boiadeiro, mas é jeca, mas é joia. Olha a hora, são 5h19.
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0: 5h19 na rádio mais querida, mais gostosa, mais alegre do Brasil.
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0: 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São

0: Clássico da música sertaneja, Zé Fortuna e Pitangueira, Lembrança, aqui no programa Café com Leite. É só música sim, é música de qualidade. É música que mexe com a nossa emoção, que conta a história, né? Da verdadeira, pura música sertaneja. Teve também Mococa e Moraci e o Rio Negro e Solimões vai arrancar toco. Às 5h25, deixa eu mandar bom dia. Bom dia pra essa moçada boa aqui, ó. Alô, Edilson Queiroz, tá acompanhando a gente, né, Edilson? Fala comigo, meu amigo, bom dia.
1: Bom dia, Cadu Alves. Manda um alô aqui pra nós na Fazenda Barra União, na Tirada do Leite. Juquelinho Queiroz, Alberto Queiroz, o Hélio. O Alberto tá trabalhando com o Hélio. E você leva na saída de Doro, cara aqui, o Tec Tec Tec, Renatinho Caçambino. O Maria Queiroz. Tá com o ladrão pra nós aí, rapaz. Paulo Paulinho, Malu.
0: Valeu, Edilson. Forte abraço, amigo. Alô, Ailton, mototáxi, guerreiro, valente, motorista de aplicativo, né? Tá aí na rodagem. Tá aí nesse novo dia trabalhando. Tá aí vivenciando mais um momento, mais uma oportunidade para conquistar aí os ideais, né? E ele tá lembrando a moçada aí, ó, Cadu. É curva pro final de semana, hein? Isso aí, Ailton. Aquele abraço, querido. E já mandou aqui, ó. Aguinha que passarinho bebe. Isso aí no final de semana é só ouro, né, Ailton? Forte abraço, amigo querido. Gente boníssima. Regis, na cidade de Minas Sul. Tá aí ouvindo o nosso programa, né? Tá lá ajeitando, se organizando para trabalhar e mandando aquela alô especial para a galera da Máxima. Um grande abraço para todos aí da Máxima. Nilva em São Simão, bom dia, Nilva. Nilva de São Simão desejando aí uma quinta-feira especial e abençoada para todos os ouvintes da Serra Dourada. Tamo junto, Nilva. Elton Ramos, bom dia, Elton.
2: Bom dia, Cadu. Aqui Elton Ramos de Minas Gerais, Guardamó. Um bom dia a todos os ouvintes da Serra Douradas aí. Um bom dia pra você. Uma feliz quinta-feira a todos aí.
0: Valeu, Elton. Forte abraço pra você, amigo querido. Alô, Zé Carlos Bittencourt, em Brumado, Bahia. Cida, a rainha do gelo em São Simão. Super abraço pra você, Cida. E uma quinta-feira abençoada. Juarez e Sinésia, em Valparaíso, ouvindo o nosso programa. Cláudio Oron em Goianese, aquele abraço, Cláudio Oron. Maria Lúcia em Cristalina, bom dia, bom dia, bom dia. Maria Lúcia, para o esposo Vicente, já na Tirada do Leite, no sítio Santa Rita, no PA 3 Barras em Cristalina. E manda bom dia também para ela, a Marcinha Pinheiro em Cristalina. Rapaz, essa Marcinha Pinheiro tá dando ibope, hein? Olha só, hein? Conseguir um áudio dela ontem lá na feira. É esse aqui, produção? Tem certeza? Conseguiram o áudio dela, ó.
3: Bom dia,

0: todos. Alguém quer comprar machixe?
1: Eu não tô te falando. Nada nesse mundo fica escondido, hein, Marcinha? Nada fica escondido. Aí semana que vem vai ser tipo assim, aí semana que vem já é o bolo mole, ó.
2: Boa tarde. Agora à tarde temos bolo mole, viu? Se alguém interessar.
1: Pois é, semana que vem é bolo mole. Por enquanto, essa semana fica assim, ó.
0: Bom dia a todos. Alguém quer comprar?

0: Raimundo em São Miguel, aquele abraço querido. Joaquim Ferreira, gente boníssima, tá aqui, ó. Nosso amigo Joaquim Ferreira, sempre acompanhando a gente. Bom dia, Joaquim.
1: Bom dia, meu amigo Luiz Cadu. Como é que tu tá? Tudo bem? Rapaz, onde que aquela palhaça fiada que você piou, falou da folha no meu? Eu cheguei lá, nós falamos pro povo, o povo achou engraçado demais. Dessa aprender mesmo, Joaquim. Eu falei, moço, é vivendo e aprendendo. O Rio de Mão, gente, vamos trabalhar. Não, a folha não vem, sabe? Cheguei lá falando pra galera, sabe? Achou engraçado. Tchau, obrigado. Fique com Deus, meu irmão.
0: É isso aí, Joaquim. Tamo junto, meu irmãozinho. Olha, uma quinta-feira maravilhosa e abençoada pra você aí, tá bom? Esse aí é o Joaquim Ferreira, ouvinte fiel, ouvinte assíduo, é fã da Serra Dourada. Simbora sim, ó. João Paulo e Daniel, gruda em mim. Olha a hora, são 5h28, minha gente. Galo cantando. E a hora chegando, são 5h28, Brasil.
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0: E é isso, pega tudo isso aí, gruda em mim, que é só alegria e felicidade. João Paulo e Daniel, gruda em mim, aqui no programa Café Goleiro, agora 5h31. Deixa eu mandar bom dia pro amigo Raimundo, em São Miguel, né? Pro filho Cado, é isso, Raimundo? Cado, que tá internado. Ô, Cado, melhoras pra você aí, tá bom, meu querido? Obrigadão pelo carinho da amizade, da audiência, vai dar tudo certo. Tudo de bom pra você aí. É o Raimisson. É isso, Raimundo? Então aí, um abraço pro Raimisson. Forte abraço, querido. Paz, sorte, saúde, sucesso. Bênçãos e mais bênçãos aí na sua vida. Rodrigo Fernandes também acompanhando a gente. Cadu, toca o meu áudio. Estou indo para o trabalho. Cadu, toca agora, Rodrigo. Manda lá, garoto.
1: Bom dia, Cadu. Seu Cadu.

0: Bom, joia. Cadu, é o Rodrigo aqui, tá falando. Cito, sete irmãos, recanto apaixonado. Luziânia, Goiás. Cadu, manda um abraço pra todos os tiradores de leite aí. Ah, nós estamos aqui em pé aqui. Manda pra Otávio, pra Gilberto, Fiotão, Puru, pra Eduardo Braz, que já tá na ativa também. Alô, meu amigo. Que Deus abençoe o nosso dia, que derrama as bênçãos sobre nós, viu? Tchau, obrigado.
1: É isso aí, garotão. Agora 5 horas e 32. Ah, tem mais um pedacinho do áudio, né? Então vai, vai, vai, Rodrigo.
0: Ah, Cadu, manda pro Nilo também. O Nilo. Americanos, viu? Grande amigo Nilo, conhecido como Boim.
1: É verdade. É o Nilo, gente finíssima, né? Um amigo inesquecível. Grande Nilo. Valeu, Rodrigo e Luziânia. Agora 5 horas e 33 minutos. Volto já, segura aí, é rapidinho.
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1: Olha, são 6 horas e 34 minutos, 6h34, para você não perder o compromisso, hein? São 6h34. Bom dia para você que tá em casa, para você que tá descansando, né? Que trabalhou aí a madrugada merecidamente. Um excelente descanso para você, padeira, padeirada aí, para todo o estadão de Goiás e região ouvindo a gente. Você que tá aí na estrada, você motorista, frentista, a turma da segurança que tá de capê dobrado, nosso abração do tamanho do Brasil. 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
1: Jean Giovanni, gol do coração, às 5 horas e 35 minutos de um novo dia. Bom dia, vida! Bom dia! Bom dia! Bom dia! Ops! Bom dia, alegria! Olha a hora, são 5h36. Canta, galo!

0: olha o gol, olha o gol. Gol do coração, Jean Giovanni. Agora 5 horas e 38 minutos. Deixa eu mandar bom dia aqui pro Raimundo em São Miguel. A gente leu errado aqui a informação, né, Raimundo? Ele não tá internado, não. Ele tá inteirando. Ei, Raimundo, é a vida, meu amigo. Faz parte. Aos trancos e barrancos, a gente vai chegando lá, não é isso, Raimundo? Manda um bom dia aí, amigo. Pessoalmente, vai lá, assim, ó.
1: Ô, Cadu, bom dia. Cadu, é escrito aí, saiu errado. O Raimundo está inteirando o ano hoje.
0: É verdade.
1: Aniversário do Raimundo. Saiu errado aí a escrita. Celular tem hora que a gente escreve e ele erra, e eu não dei fé do erro. É, mais um bom dia aí pra você.
0: Valeu, Raimundo. É isso mesmo. É esse corretor ortográfico aqui do WhatsApp, eu vou te contar, viu? A gente escreve um negócio, sai outra coisa. Meu Deus do céu, né? Você tá doido. Raimundão, um grande abraço pra você, meu querido. Olha, felicidade, muita paz, sorte, saúde, sucesso. Então, o nosso amigo querido Raimson está completando mais um ano de vida. Ele está inteirando, né? Não está internado, não. Ele está inteirando mais um ano de vida, aniversariante do dia. Galego em Cristalina. Alô, amigo galego, gente boa, gente boníssima, tá aqui com a gente, né? Sempre acompanhando aí a programação da Serra Dourada, liderança absoluta. Diga lá, galego.
2: Bom dia, Cadu. Tudo bem? Aqui é o Galego do Cristalina, Goiás. Gostaria de pedir uma música pro cantor Teodoro Sampaio, qualquer uma. E oferecer pro meu amigo Jorge, aqui do supermercado Paraty do Cristalina, Goiás. E para todos do programa Café com Leite.
0: Valeu, galego. Aquele abraço, querido. Uma quinta-feira abençoada. Elson Paixão em Cristalina. Abraço também para o Marcelão em Santa Maria, no Distrito Federal. Tá mandando um bom dia aí, né? Para quem? Para todos que estão na sintonia da Serra Dourada. É o Marcelão, Marcelão de Santa Maria, no Distrito Federal, tomando aquele café, aquele moquinha gostoso, puro e verdadeiro, né, Marcelão? E ouvindo a gente, isso é bom demais. Carequinha do Boteco, em Itapaci. Fala comigo, Carequinha, bom dia.
3: Bom dia, meu amigo Cadu Alves. Que quem fala é o Carequinha, o rei da cocada, beleza, meu amigo? Manda um alô especial para minha esposa, para o Peixinho, Maria Max, Renati Caçambeiro, Edilson Queiroz, Antônio Guardi, Centro Aeroporto, Emerson Teles, a Maria, o Zé Costa, lá da Fazenda Beia. E se puder, manda aquele modão chonado do Amado Batista. Tchau, obrigado.
0: Valeu, Carequinha. Tamo junto, querido. Edilson José em São Simão. Aquele abraço, Edilson. Jorge Tavares, São Bartolomeu também acompanhando a gente. Não é isso, Jorge? Bom dia.
4: Bom dia, meu grande amigo Cadu, bom dia para tudo, companheiro da madrugada, café com leite na Serra Dourada, com o nosso amigo Cadu Alves. Tenha todos um bom dia para o Antônio Márcio de Campalé, Goiás. E tenhamos uma quinta-feira cheia de glória, de bênção, paz e muita saúde para todos nós.
0: Valeu, garotão, de 0 a 100.
4: 0 a 100 para não esquecer de ninguém.
0: É isso, finalizou bonito agora, hein, Jorge? Alô, Solange, em Cristalina. Bom dia, Cadu, mando um bom dia especial para meus filhos e netos. Um bom dia a todos os ouvintes, um bom dia a todos do assentamento Vitória, município de Cristalina, Goiás, né? Então, um grande abraço aí para os filhos que estão ouvindo a gente. Cadu, coloca o nome deles aí na reflexão do dia. Vamos colocar aqui sim, tá bom, Solange? Júlio César em Tarumã, aquele abraço. Claudimar em São Simão também ouvindo o nosso programa. É isso aí, Claudimar, que temos uma quinta-feira abençoadíssima. Marcelo em São Simão, bom dia, Marcelão.
5: Bom dia, Cadu, aqui é o Marcelo de São Simão, passando para deixar um alô aí, ó, pra toda a galera da Arte Mídia, toda a galera da Capoeira

0: Simão vai estar sendo realizado o primeiro internacional de capoeira, hein? Nesses dias 21 e 22 de agosto. E São Simão e região é convidado, hein? E tô indo pra Goiânia hoje, hein? Fazer o convite pessoalmente a galera lá, Cadu!
1: Valeu, Marcelo! Esse negócio de capoeira eu gosto, hein? É bom demais! Rapaz, é só o ouro, né? Tem aí o berimbau, e assim vai, é capoeira, meu amigo. Já joguei capoeira, o negócio é diferenciado. Bom demais. Olha a hora, são 5h44. Canta, Galo! Galo cantando, a hora chegando, são 5h44. Irmãs Freitas e Voninho, vou te chamar até morrer. 5h44.

Olha a hora, minha gente, são 5h53, bom dia pra Flávia em Minas Sul, tomando aquele cafezinho ao lado do rádio e ouvindo o nosso programa. Melhor que isso não existe, né, Flávia? Abraço pra você e uma semana abençoadíssima, uma quinta-feira de muita coisa boa aí na sua vida. São 5h54.

0: Tá aí, a saudade boa de Jaine, você vai ver aqui no programa Café com Leite, programão danado de bom, programão campeão em audiência, primeiro lugar em todo lugar. São 6 horas em ponto, um breve intervalo e eu volto já. Aí na volta teremos a nossa maravilhosa reflexão do dia, que hoje está preparada especialmente para você que está aí, ó, acompanhando o nosso programa. Fica aí, a gente volta já.
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E na reflexão dessa quinta-feira, vai em especial para Vanusa, Antônio César em Paraúna, Valdivino em Campo Alegre, Walter em Cristalina, Silvia Maria em Paranaiguara, Eber Júnior Campo Alegre, Professor Idalícia Oriente, Marcinha Pinheiro em Cristalina, Solange Família em Cristalina, Suzana e Família em Cristalina, Alderia Alves, São Miguel e Suzanita em Família, Cristalina. É, meus amigos, é impressionante como algumas pessoas rapidamente passam a te enxergar como o vilão no instante em que deixam de obter proveito de você. Quando alguém se acostuma a receber sua atenção, favores, apoio, dinheiro ou disponibilidade emocional, pode passar a enxergar isso como obrigação. Mas quando você impõe limites e diz não ou deixa de servir aos interesses dessa pessoa, a frustração aparece. E em vez de lidar com isso com maturidade, com inteligência, ela pode projetar em você a culpa pelo desconforto que sente. Assim, quem antes era visto como um bom e generoso passa a ser chamado de frio, egoísta ou ingrato. Porque quando os benefícios acabam, algumas máscaras também caem. Às vezes, o problema não está no limite que você colocou, mas na relação que só parecia existir enquanto você era útil. E não esqueça, não adoeça por pessoas assim. Não perca o seu brilho, nem se culpe por não ser o que o outro esperava de você. Você, meu amigo, você, minha amiga, não nasceu para se diminuir, para caber em lugares apertados, nem para insistir em quem não te enxerga. Cuide da sua paz como quem protege um jardim, regando o que floresce, podando e arrancando o que te faz mal. Sabe por quê? Porque quem te quer bem verdadeiramente te cura, te entende e não te adoece.

E é isso, confia e espera no nosso bom Deus, que com toda certeza você será recompensado. Aqueles que confiam no Senhor, o sucesso é garantido, a prosperidade é garantida, né? Pense nisso. Se autovalorize. Seja você mesmo. Pense em você em primeiro lugar, para depois resolver os outros caminhos. Para a gente ajudar o próximo, a gente tem que se tá bem com a gente mesmo, né? E é isso. Que essa nova quinta-feira possa ser uma quinta-feira abençoadíssima. Rica, poderosa, saudável, de muitas coisas boas na sua vida. Pense nisso e comece bem o seu novo dia. Olha a hora, Brasil, são 6:09, 6:09. Quero você de bem com a vida, hein? Quero você com aquele sorriso bonito estampado no rosto, sempre.

0: dia.
1: Olha, pra ser mais exato, eu quero você assim, ó, igual o Zé Risadinha, ó. Zé Risadinha é assim, ó, leva tudo na esportiva, né, Zé? Ai, esse Zé Risadinha é figura, você não vê ele de baixo astral, né? De cara feia, emburrado, é sempre assim, ó. Vamos embora, minha gente, quinta-feira está apenas começando. Quero abraçar com muito carinho a Vânia Alves em Corumbá de Goiás. Tudo certo, Vânia? Tudo de bom pra você, querida. Manda aí bom dia pro sobrinho Rogério, na fazenda Cocozinho. Então, um grande abraço para todos aí. Professora Leone, em Cocalzinho, também ouvindo o nosso programa. Tá mandando bom dia aqui, ó, pra Renildes, o Eudineres, Carlitão da Pedreira, Dito de Moura, Almeida Canaleta, Elson do Facim, Matheus Alves, a turma boa lá do bairro Cidade de Deus, Longuinho, Vera Rodrigues, Geraldo Cardoso, Zé Branco, Rafaela, Dilza, Zé Maria. Ufa, haja fôlego, hein, professora Leone? Cê tá doido? E pro Gaspar da Patrola, abraço pra todos aí. Nosso amigo Valpone, também acompanhando o nosso programa. Gente finíssima tá aí, ó, nosso amigo Valpone.
2: Bom dia, meu amigo Cadu Alves. Bom dia a todos os ouvintes Serra Dourada da madrugada aí, que todos estão ligados no programa Café com Leite. Que o Senhor Jesus abençoe a cada um de vocês. É o nosso locutor do dia a dia aí, que é o Valpone Ricardo, Corgo São Domingos, município Nova Glória. Mais um dia estou aqui firme e forte na tirada do leite, graças a Deus. Um abraço a todos os meus amigos e colegas que estão na escuta todos os dias aí ligadinho no programa. Valeu, tchau, obrigado, com Deus, até mais, meus amigos.
1: É isso aí, Valpone, lá teve dupla aqui, cantor, é Galo e Galizé. Aqui nós tem o solo, tem só o galo, né, galo, ó. Cantaram bonito por aí também, viu, Vapone? Grande abraço, amigo querido. Maria Zilda em São Miguel, aquele abraço, querida. Aldeirinha Alves em São Miguel, ouvindo também o nosso programa. João Carlos na Cidade Boa de Itajá, lá na Fazenda Dois Irmãos. Jamerson em Cristalina, como é que você tá, Jamerson? Jerônimo na Cidade Boa de Itajá. Abraço para todos aí na Fazenda Vacada em Caçu, aquele abraço. É o

0: João, né? Tá lá ouvindo o nosso programa. Aquele abraço, João. Chuchu em Lusiânia. Ô, Chuchu. Será que é o Chuchu, beleza? Né não? É? Né não? Ah, então é isso. É o nosso amigo Chuchu de Lusiânia. Mandando aí pro amigo Itamar. É, tá lá na caçada da onça, né? Cuidado com esse negócio aí, hein? Se a onça te pegar aí, você tá doido. Vieira no Cedro. E pro pessoal do Barreirão, Mandaguaí, Maniratuba. Um grande abraço para todos aí. José Luiz, ouvindo o nosso programa. Bom dia, Zé Luiz.
1: Alô, Cadu. Bom dia, bom dia. Aqui é o Zé Luiz aqui. Município de Araguaçu aqui. Fazendo a girassol. Positivo, um bom dia aí para todos. Mandar um bom dia pro Pitu, chamar a esposa dele também. Que tá na dois pisos aí, puxando aí o gadão aí do Zé Francisco. No dia a dia, na correria. Abração para ele aí, positivo.
0: Positivo, é isso aí, José Luiz. Um grande abraço, quinta-feira abençoada pra você aí, meu querido. Abraço pro Zico, lá na MRKD Instalações, na cidade de Seara. Ismael em Cristalina, tá na Fazenda Rio Branco, né? Tá lá firme e forte na tirada do leite, dona Dirce, professora Isley, Anezão Pereira. Então, um grande abraço pra você, Ismael. Uma quinta-feira abençoada pra toda a família. Meu amigo Gibrail em Minas Sul. Amanhã teremos uma nova reflexão e seu nome já vai estar aí no oferecimento da reflexão, tá? A gente vai oferecer a reflexão para você amanhã. Então, para você que quer colocar o nome na reflexão, para a gente oferecer a reflexão para você, quanto mais cedo, né? Você mandar aí o seu nome, a gente vai registrando aqui, o próprio sistema já vai registrando automaticamente, né? Então, começou o programa ali, você já fala aí, Cadu, quero meu nome na reflexão do dia. Vai ser um prazer colocar o seu nome na reflexão do dia. Combinado, Gibrail? Gibrail e a esposa Edileuza, casal bonito e apaixonado lá de Minas, sua reflexão amanhã vai pra vocês aí também, certinho, Gibrail? Sandra em Lusiânia, mandou áudio pra gente. Será que esse áudio aqui é comprometedor, hein, Sandra? Pode colocar no ar? Seja o que Deus quiser.
2: Dia, Cadu, ótima reflexão. Tô ligada aqui na programação, de olho na promoção. Ótima quinta a todos nós da Rádio Serra Dourada.
0: É isso aí, Sandrinha. A gente tem nada que esconder, né? É alegria, alto astral, é felicidade, é energia boa. Essa aí é a Sandra, Sandrinha de Lusiânia. Professora Idalice no Oriente também ouvindo a gente. Abraço para todos aí do grupo Amigos da Serra Dourada. Ilza Barbosa em Cachoeira Alta. Bom dia, Ilza.
3: Bom dia, Cadu. Uma excelente quinta-feira, né? Cheia da presença de Deus para cada um de nós. Mando um abraço aí para Valdete de São Simão. A próxima música que passar, dedico para ela, para Genaína de Cachoeira Alto, para todos da Serra Dourada, né? Que nossa quinta-feira seja de muitas bênçãos, de luz, de paz para cada um de nós. Eu e a Ana Paula estamos aqui ligadinhos na Serra Dourada, trabalhando e ouvindo a Serra Dourada.
0: É isso, Ilza. Um abraço, um beijo para você, para Ana Paula, e desejo também uma quinta-feira especial de boas notícias, né? De boas e ótimas vibrações. Uma quinta-feira abençoadíssima. Olha a hora, minha gente, são 6h17. Galo, canta ou não? Canta? Então canta, Galo. Liga o microfone dele aí. Eu acho que o pessoal tá desligando o microfone dele aqui, não tá cantando, tá com preguiça. Se alimentou, Galo? Tá firme e forte, então bate no peito aí e canta, vai. Esse Galo é uma figura. São 6h17, olha a hora, Brasil, 6h17. Decida! 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

7, bom dia, 6h27. 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
1: Muito bem, estamos de volta. Olha a hora, são 6h34. Acorda, acorda, acorda, Brasil. Vamos movimentar o PIB. Olha, 6h34, deixa eu mandar um grande abraço para esse mano aqui, ó. É o Mano Eduardo. Fala, mano. Suave. Como é que você tá? Fala comigo, mano.
2: Bom dia, Cadu. Um alô aí pra nós. Guerrear Buxodinho na puxagem do pó. Aqui de Divinópolis.
1: É isso aí, Eduardo. Tamo ligado. Tamo junto, meu querido. Vamos que vamos. Quinta-feira apenas começando, hein? Se liga aí. Vai dar tudo certo. Grande Eduardo Guerreiro, valente do dia, tá lá acompanhando o nosso programa, Valdete em São Simão. Bom dia, Valdete!
3: Cadu, aqui é a Valdete, São Simão. Quer que você ofereça uma música para minha amiga Nega de Cachoeira e Celinha de São Simão. Amado Batista, anjo bom, e Deus abençoe todo mundo da Serra Dourada e sua família. Amém? Todo dia eu oro para todo mundo, em nome do Senhor. Amém? Muito bom falar com Deus.
1: Amém, Valdete. Que seja assim sempre, né? Deus nos abençoando sempre. Que você tenha aí uma quinta-feira especial maravilhosa. Claro, na graça do nosso bom Deus. Abraço para ela, nossa amiga Keilinha, lá de São Simão. Ô Zé Risadinha, fica quieta aí, deixa a Keilinha falar, viu? Eu sei que você fica aí só esperando ela mandar o recado dela. Fica, ó, Keilinha, eu vou tentar segurar o máximo aqui o Zé Risadinha, viu? Não prometo não, porque o Zé Risadinha, ele é ligeiro.
4: Bom dia, Cadu, bom dia pra você. Manda um abraço pro pessoal lá da PAI, lá do projeto.
1: Tô te falando, Keilinha. O Zé Risadinha é impossível. Ele dá nó em goteira. Ei, Zé Risadinha.
4: Para todos daqui de São Simão, Goiás, região. É a Keilinha de São Simão, Goiás. Cadu, um abraço para você. Fui!
1: Vai não, Keilinha. Fica com a gente aqui, querida. Não deixa nós não, Keilinha. Tá vendo aí, ó? Zé Risadinha não pode ouvir falar no nome da Keilinha. Que ele já se manifesta. Ei, Zé Risadinha. Quietou. Aí, ó. Pronto. Fica quieto aí, Zé Risadinha. Porque senão amanhã não te trago no programa, tá? Mãozinha em Cristalina. Manda bom dia aí, ó. Pra amiga Mazinha. É a Marcinha Pinheiro. Valeu, mãozinha. Marli, tá em Rio Quente ouvindo o nosso programa. Bom dia, Marli. Jadão em São Simão, aquele abraço. A Kelly tá mandando beijos e abraços aí pras tias, né? E toda a família, Aparecida, tia Ninha, ela é de Cabeceira, Goiás, ouvindo o nosso programa. Tamo junto, Kelly. Hermano, na cidade de Itajá. Bom dia, hermano.
5: Bom dia, Cadu Alves. Bom dia. Manda um abraço aí pro hermano, Sionara. Estamos aí ligados sempre. Bom dia, que Deus abençoe. Abençoe todos de Itajá, Goiás.
1: É isso, já tá abençoado, irmão. Vamos que vamos, amigo. Juvenal Ferreira, em São Miguel do Araguaia, ouvindo a gente. Juvenal Max Gabriel, Giovana, Edna Lima, em São Miguel. Kleber, em São Simão. Aquele abraço, Kleber. Cici Pintor, na cidade de Aciara. Bom dia, Cici.
6: Bom dia. Aqui é o Cici Pintor de Aciara. Um bom dia pra você, meu amigo. Aquele abraço.

0: Tô ligado todos os dias na Serra Dourada. Não esquece do Cici Pintor de Aciara, não.
1: Jamais! O Cici é inesquecível. Tá precisando aí, ó, dar uma pintada, fazer uma pintura. É o Cici, é o cara, entende nos mínimos detalhes, né, Cici? Alô, Léo, Léo Fazenda Jatobá. Abraço pra você aí, Léo, Léo Cida e o Artuzinho. Deus Oride. Aquele abraço, Deus Oride. Abraço pra Sônia Mendes, na cidade de Itapaci. A Maria Zilda, em São Miguel, tá lá acompanhando a gente, né? Isso, Maria Zilda, bom dia.
2: Cadu, muito bonita a oração.
1: Que bacana, Maria Zilda.
2: Olha, você falou pra mim olhar os status. Eu não vi, tá? 10 horas minha menina já vai estar aqui, mas as netas.
1: Aí ela dá uma espiadinha, né? Tá certo.
2: Mandou uma foto sua aí pra me ver, rapaz.
1: Será que eu mando? Você vai se assustar, hein, Maria Zilda? Não espera coisa boa, não, Maria Zilda. Vou mandar uma foto aí pra você, mas ó, não me responsabilizo pelo susto, viu? Ana Tita, em Minaçu. Bom dia, Ana Tita. Viviane, tá na cidade de Itapaci. Especial aí pro Cláudio Nô. Zé Humberto Caçambeiro, na cidade de Ituiutaba. Aquele abraço, Zé Humberto. E o amigo Ricardo, né? A gente não pode esquecer do Ricardo, não, né, Zé Humberto? Tá lá, Felipe Forte. Professora Leone, em Cocalzinho. Bom dia, garoto.
3: Fala, Cadu. Bom dia, um forte abraço. E abençoado aí pra todos nós, né? Não, não é o fôlego que tá cumprido, não é porque é muita audiência aqui, é grande mesmo, é
1: muito. Isso é muito bom, viu, professora,
3: né,
1: Leone?
3: Pedem, né?
1: É verdade.
3: E é isso aí. Forte abraço. E amanhã eu vou pedir de novo, hein? De longe também se ama.
1: É verdade. Sem dúvida, de longe também se ama. Quando a gente ama eternamente, não é verdade? Esse é o professor Leone, Cocalzinho. É só gente boa, bonita, gente bacana, gente da gente, né, professora Leona? A gente tem que lembrar sempre das pessoas maravilhosas aí. A Nilma em São Simão tá ouvindo a gente, valeu, Nilma! Abraço também pra Nildinha em Cristalina, tá lá ouvindo o nosso programa, né? Isso aí, ó, é a Nilma em São Simão. Pra dona Jussara da Fazenda Porto Feliz, o município de Chaveslândia. E para todos aí no restaurante Aroma e Sabor, em São Simão. 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Abraço para nossa amiga querida Fátima, em Caldas Novas. Bom dia, Fátima. Uma excelente e abençoadíssima quinta-feira. José Davi e Vânia Tavares, em Cristalina. Casal bonito e apaixonado, ouvindo o nosso programa. Vamos de moda? Já prosseguimos demais, né? Que até espumou o canto da boca. Então, toma moda aí, ó. Edson Hudson, quem me viu, quem me vê. Agora 17 para as 7, Brasil.

0: Quem me viu, quem me vê, agora são 6h44, deixa eu mandar um grande abraço aqui pro amigo querido Júnior em Caldas Novas, tá lá ouvindo o nosso programa, né, Júnior? Alô, Rivaldo em Planalto Verde, aquele abraço, Zezinho em Cristalina, fala Zezinho, tudo certo? Adriano Borges em São Miguel do Araguaia, abraço também para Aldenir em Caldas Novas, bom dia, bom dia, bom dia, Aldenir! Quem mais? Gilson Matias em Cristalina, bom dia, Cadu, tamo aqui na escuta. Manda um abraço aí para todos no posto Centro-Oeste, né? Especial aí para Patrícia, que tá ouvindo a gente juntamente com a turma boa, a turma aí dos guerreiros do dia a dia lá no posto Centro-Oeste. Gilson em Cristalina, Aparecida Guiar em São Miguel e também um amigo querido Antônio. Grande Antônio, ele que não perde nenhuma edição do nosso programa lá de São Simão.
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0: E a moda chega com Chico Rei Paraná e Teodoro Sampaio, Espinho na Cama. Canta, galo, tô sentindo falta de você cantar hoje, galo. Você tá desanimado, galo? Pode não. 6h46.

0: Tá aí, música bonita da dupla Mato Grosso e Matias. Essa aí, Os Apaixonados. Conhece bem, né? Sábado. Sabadão, fim de semana, rola tudo e muito mais, né? Mas hoje é quinta. Como diz o amigo aí, o do mototáxi, é curva pro fim de semana. Olha, grande abraço pra Maria Elza, na cidade bonita de Itapaci. Pedrinho, em São Miguel, tá lá ouvindo o nosso programa, não é isso, Pedrinho? Quem mais? Edmilson Carneiro, Novo Gama. Cuida, cuida, Edmilson. 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
0: Eu duvido, Eduardo Costa, eu duvido, hein, se achou uma rádio melhor que a nossa. Tem pra ninguém. Aqui é primeiro lugar em

0: Eduardo Costa, eu duvido, aqui no programa Café com Leite. Teve também Mato Grosso e Matias e Chitãozinho e Xororó, caminhoneiro, olha a hora, 7:01 Brasil, 7:01, volto já.
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1: Fala, gente, bom dia. São 7:05. Olha a hora, olha o compromisso. 7:05, hora boa. Hora de ser feliz, né? Toda hora é hora de ser feliz. Vem comigo. Serra Dourada. Esse é o nosso programa, campeão.

0: E a gente segue o nosso programa abraçando com muito carinho você em casa, você no trabalho, pra você no carro, pra você na estrada, pra você que tá aí descansando, né? Trabalhou a madrugada toda, chegou em casa pra descansar, merecido descanso. Você, amigo feirante, você nos postos de combustível, né? Nas panificadoras, a turma da segurança, você professor, você estudante, enfim, para todo mundo, de 0 a 100, para não esquecer de ninguém, o nosso abraço do tamanho do Brasil. Bom dia pro Hamilton, na cidade de Itapaci, meu nobre amigo, fala comigo.
1: Bom dia, Cadu, aqui é o Miltinho, refrigeração de Itapaci, passando para deixar um alô para todos os itapacinos que tá com a rádio ligado, nas fazendas, nos curral, né, no sítio, tirando leite, cuidando das criação. Que seja uma quinta-feira abençoada no nome de Jesus Cristo, na vida de todo mundo. Eu quero mandar um alô pro meu amigo Zebete, meu cunhado que está na fazenda Vinagre. Quero mandar um alô pro Cachorrão, da Alta Elétrica, Valcone Tirador de Leite. Um abraço para toda essa galera que está com a rádio ligado. Amém.
0: Tamo junto. Isso aí, Hamilton. Aquele abraço, querido. Hamilton lá da cidade de Itapaci, acompanhando a gente, né? A Eva Ferreira tá em Caiapônia. Bom dia, Eva. Maria Elza, na cidade de Itapaci, participando da promoção Celular Novo. Boa sorte, viu, Maria Elza? Pedrinho, sabe aonde? Lá em São Miguel. Grande Pedrinho, do PA Rio Araguaia, sítio Azulão, do Reino Encantado. Nosso amigo Júlio César, na cidade de Tarumã. Rapaz, Júlio César toma nota de tudo, né? Tudo que rola na programação Serra Dourada, ele coloca ali, ó, no zap. Tá monitorando a gente aí. É o carinho do ouvinte, né? A gente fica feliz aí. Valeu, Júlio César. Seja sempre bem-vindo à nossa programação, né? Ouvinte fiel é assim, ó. Tá com a gente. Firme e forte, como sempre. Abraço pro Marquinho em Cristalina.

0: Marcinha Pinheiro em Cristalina. Diz que ela vai fazer uma promoção agora, hein? Uma promoção relâmpago. Promoção maluca aí do maxixe. Ela tá escrevendo aqui de quanto vai ficar o maxixe, hein? Pra moçada ir lá. Tá lá na feira, lá em Cristalina. Armou uma barraca lá. A barraca armada. Deus Elite, São Simão, ouvindo nosso programa. Aquele abraço, querida. Diva Oliveira em posse. Tudo de bom pra você aí, amiga. Marcelo em Cristalina. Fala comigo, Marcelo. Bom dia, garoto.
1: Bom dia, Cadu. Quem fala é Marcelo Cristalina. Tá fazendo castelo. Manda um abraço pro meu pai lá na Fazenda Campina Verde. Meu nome é Pedro. Minha mãe, mulher Rosina. Pra toda a família lá no bairro Cristal. Inclusive minha avó, Divina. É isso aí. Bora, bora, bora pra cima. Na luta, tratando do gado, filho.
0: É isso aí, Marcelo. Vamos que vamos, hein, amigão? Desce a bota, pra cima. Vamos chegar, chegando com tudo, com fé, com esperança, perseverança, com garra, que vai dar tudo certo. Porque a gente tem uma pessoa muito grande ao nosso lado, que nos abençoa e que abre todas as portas, né? Pra ele... é tudo possível. Pode ser impossível para nós, seres humanos, mas para Deus nada é impossível. Tudo é possível. É só fazer certo, né? É só caminhar na linha, com um coração bom, coração puro, pensamento positivo, que dá tudo certo. Não tem como dar errado, não. Não é verdade? Abraço pro Cleuzimar em Cristalina. Aquele abraço, Cleuzimar, Cristalina. Mandando abraço aí para quem... para todos que estão ouvindo a nossa programação, né? É isso aí, Cleuzimar. Maria Domingas, em Guarinos, ouvindo o nosso programa. Gente, cadê o Cuida Cuida? Aqui, ó, é o Edmilson, gente. Cuida daí que nós cuida de cá, Emilson. Fala comigo!
2: Bom dia, Cadu. Cuida, Cadu. Quinta-feira, Cadu. Serra Dourada, curtindo por cá, tudo de bom, Cadu. Serra Dourada, só toca o que é bom. Tô por cá, tô curtindo. E tenha uma ótima quinta-feira, Cadu. Cuida, cuida.
0: Cuida aí, Edmilson. Alguma coisa caiu aí, amigo. Cuida aí, Edmilson Carneiro. Em Novo Gama. Lúcia em Chaveslândia. Bom dia, Lúcia.
3: Bom dia, Cadu Alves. Tudo bem? Como é que você está? Tudo bem com você?
0: Tudo.
3: Uma ótima manhã abençoada de quinta-feira para você. Cadu, por favor, mande um alô aqui para toda a minha família, para a Anitta, seu José lá na Chaveslândia, para todos os meus amigos e amigas e ouvintes que estão ligados e ouvindo a Serra Dourada, tá? Com Deus aí, obrigado, tchau.
0: Valeu, Lúcia, um beijo nesse coração, querida. Uma quinta-feira abençoadíssima para você. Alô, Reines Bicalho em São Simão, ele chega falando com a gente assim, ó.
4: Bom dia, Cadu. Aqui é o Reines Bicalho, flamenguista de São Simão. Manda aí um alô para a Cília Tavares, flamenguista, e para a Mona Lisa lá na Aroma e Sabor, Serra Dourada. É bom ouvir.
0: É isso, Reines Bicalho, gente finíssima, sempre acompanhando a gente. Um abraço para todos aí do Aroma e Sabor. Alô, Vera Cocalzinho, como é que você tá, Vera?
5: Aqui é a Vera de Cocalzinho, do Alôzão para nós. Aqui estamos um punhado de gente escutando o seu programa. Só ouro, tchau, obrigado.
0: É isso aí, Verinha, um grande abraço para tanta gente aí, né? Um punhado de gente ouvindo lá. Rapaz, mas a Vera em Cocalzinho mandou um alôzinho aqui, mas foi um tiro, hein? Que tiro foi esse? Rapaz, vamos ouvir de novo? Ó.
5: Aqui é a Vera de Cocalzinho, do alôzão pra nós. Aqui estamos um punhado de gente escutando o seu programa. Só ouro. Tchau, obrigado.
0: Tchau, obrigado. É isso aí, Verinha. Objetividade sempre, né? Valeu, Vera. Rapaz, até assustei, mas na hora que eu vi a Verinha já foi. Isso aí, Vera. Vera em Cocalzinho, ouvinte fiel de qualidade, super fã aqui da nossa Serra Dourada. Vamos de música, são 7h13. Copo de vinho, Leandro e Leonardo, aqui na rádio que tanto gosto e tanto amo. A rádio que Goiás inteiro ama.
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0: você.
1: Simplesmente maravilhosa. Christian Araújo e Marília Mendonça. De quem é a culpa? E a hora certa são 7 horas e 22 minutos. Bom dia vida, bom dia amizade. Bom dia amor, muito amor pra você nessa quinta-feira. São 7h22.
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1: A vez é dele, Dalvan, Desencontros. Olha a hora, são 7h22, Brasil.

0: Tá aí a música do Dalvan, Desencontros, aqui no programa Café com Leite, são 7h25. Deixa eu mandar bom dia pra Maria José em São Simão, tá lá ligadinho no nosso programa. É isso, Maria José. Olha, um abraço pra você, obrigado pelo carinho da amizade e da audiência. Quem mais? Nilson André em Cristalina. Bom dia, Nilson. Abraço também pro amigo Cláudio em Cristalina. Tudo certo aí, Cláudio? Como é que você tá? Quinta-feira abençoada. Davi, na cidade boa de Itajá, ele que não perde nenhuma edição do nosso programa, não é isso, Davi? Fala comigo, meu nobre amigo.
1: Cadu, bom dia. Davi de Itajá, Goiás. Eu todo dia escuto seu programa, deu das 5 horas, eu tô online no seu programa, viu? Manda uma música pra nós aí. Alô, Davi Severino de Freitas, oferece pra todo mundo aqui do Itajá, Goiás, e pra vocês aí na Rádio Positivo, muito obrigado, viu?
0: Aô, Davi, gente boa toda a vida, aquele abraço pra você, querido, uma quinta-feira maravilhosa e abençoada pra você e toda a família. Maria Amélia, em Cristalina, bom dia, Maria Amélia.
2: Bom dia, Catu, aqui é Maria Amélia, meu amigo, você tá bem? Bom dia, meus amigos da Serra Dourada. Abraço meus filhos, meus netos, meu marido João, minha comadre Preta, minha sobrinha Juliana, toda minha família, todos vocês da Serra Dourada, um bom dia para todos. Serra Dourada, é bom ouvir. Rádio mais top do Brasil.
0: É isso, Maria Amélia. A gente fica feliz aí pelo carinho, né? A mais gostosa, diferenciada nossa rádio, né, Maria Amélia? Maria Amélia, a programação feita com muito carinho para vocês aí, ó, são os melhores ouvintes do Brasil, vocês merecem tudo de bom e de melhor, por isso a gente deseja aí uma quinta-feira abençoada para todos. Abraço pro Rony, na cidade boa de Lusiânia, abraçando aí o amigo Nilo, né, o famoso boa. Ô Nilo, aquele abraço querido. Gorete em Cristalina, bom dia Gorete. Quem mais? Tem a nossa amiga Adriana, né? Adriana Martins em Itaguaçu. Bom dia, Adriana.
3: Bom dia, Cadu. Tudo bem? Aqui é a Adriana de Itaguaçu, passando para te desejar um ótimo dia. Manda a próxima música aí para nós aqui. Oferece aqui para Simone, que tá aqui do meu lado. Obrigada.
0: Oi, Simone. Você tá boa, amiga? Um abraço, um beijo para vocês aí, tá? Uma quinta-feira especial, produtiva. Uma quinta-feira de muita energia boa, ótimas vibrações, uma quinta-feira abençoada, tá bom? Pra Adriana, enfim, pra essa moçada bacana que tá ouvindo a gente aí, viu? Super beijo.

Pra vocês aí, vamos que vamos, vida que segue, Deus no comando sempre, né meninas? A Ivaneide tá em Unaí ouvindo o nosso programa, bom dia, Ivoneide, Ronilda, em São Simão, pro amigo Reines Bicário, flamenguista, Gleibe, pensa num caboclo arrojado, tá aqui ó, o nome dele é Gleibe, na cidade boa de Caiapônia, abraçando a todos aí do grupo Amigos da Serra Dourada, nosso amigo Pedrinho lá em São Miguel,

0: no departamento técnico pra gente solucionar esse problema aí o mais rápido possível, né? Não pode, gente. Nós não pode ficar sem sinal lá, não. Você tá doido? Senão o pessoal fica chateado, vai perdendo a programação gostosa da Serra Dourada. Então vamos passar a informação aqui o mais rápido possível para o nosso departamento técnico. Olha, bora falar de coisa boa. 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
2: Olá, torcedor! Olá, torcedora! Bom dia! Uma excelente quinta-feira para todo mundo. Hoje tem time brasileiro em campo pela Copa Libertadores da América. Às 19h, a novidade brasileira na competição, o Mirassol, que disputa sua primeira Copa Libertadores da América, estreia na fase oitavas de final. Enfrenta no estádio Maião, no interior de São Paulo, em Mirassol, a LDU de Quito. É o jogo de ida da fase oitavas de final da Copa Libertadores da América. Um pouco mais tarde, às 21h30, sem Memphis Depay, que não renovou o contrato, o Corinthians visita o Rosário Central em partida na Argentina. Lembrando que o jogo da volta entre Corinthians e Rosário Central vai acontecer na quinta-feira da semana que vem, na Neoquímica Arena. O mesmo vale para Mirassol e LDU. Na quinta-feira da semana que vem, o Mirassol vai ao estádio Casablanca, em Quito, enfrentar a LDU para definir quem passa para as quartas de final da Libertadores. 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
1: Muito bem, de volta, 7h35.
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1: Exatamente, entrando no ar mais uma edição do nosso maravilhoso Promo Shopping. E esse áudio aqui, como é que fica? Esse áudio aqui ficou legal, não ficou? Ó.
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1: É isso aí, mandou bem, danadinha. Mas quem vai mandar bem agora mesmo é o nosso amigo José Edson. 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Como é que você tá, meu amigo?
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0: Ah, mas eu quero levar todinho. 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
1: Tá aqui, ó. 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
0: Leva, leva a casa. 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Grande Cadu, um grande abraço pra você. Fique com Deus. Amanhã a gente vai voltar e vai falar do sexto. E valeu, Brasil! Tchau, tchau!
1: Valeu, Zé Edson. Zé Edson é o máximo. É o Promo Shopping direto lá do Atacado Falou. Tá falado. É parceirão da gente, né, Zé Edson? Grande abraço. Quinta-feira maravilhosa, abençoada e boas vendas aí. Vamos lá. 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Hora de mandar bom dia. Pra quem? Pra Ivaneide, na cidade de Unaí. Pedrinho, em São Miguel. Tá lá acompanhando a gente, né? Não é isso, Pedrinho? Um grande abraço pra você. Ele mandou áudio, mandou? Então deixa ele falar, bora ver.
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1: De novo, né?
2: Aqui em casa.
1: Então é o Pedrinho de São Miguel. Pessoal, lá em São Miguel, diz que a transmissão não tá legal não, hein? Vamos ver o que aconteceu lá. O pessoal já tá fazendo aí a análise pra ver o ocorrido aí, tá bom, Pedrinho? Luciana em Cristalina. Rapaz, o que ela mandou aqui, ó, torresmo frito às 7h41, isso é bom demais, né? É a Lu dos Tropeiros, lá em Cristalina. Ô Lu, beijo pra você, amiga. Meu Deus, deu uma coçadinha aqui no estômago agora, hein? É fome, abriu o apetite. Luciane, ó, beijo, um abraço, boas vendas pra você aí, tá uma quinta-feira abençoada, maravilhosa. Suelaine, na cidade de Itaguaçu, bom dia, Suelaine. Ó o Marquinho e a Leidiana aí, gente, ó. É o Marquinho e a Leidiana lá no Hospital das Bicicletas, Marcelo, que trabalha na Arte Mídia. Abraço também para Isabela, né? Que trabalha no Posto Zema. Oi, Isabela. Abraço, querida. Quinta-feira abençoada. E o Reines Bicalho. José Figueiredo em Caldas Novas ouvindo a gente. Cristina Félix em São Simão, lá na Avenida Brasil. Grande abraço para você, Cristina Félix. Maria José em Crixás ouvindo o nosso programa. Para a cantora Adriana Martins em Itaguaçu. Tá aí, ó. O áudio revelado é dela.
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1: Pronto. Uau, uau. Você tá boa, Adriana. Vamos de música, gente. Esse aqui é o programa mais top do Brasil.
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1: Danadinha. Somos dois passarinhos. Eu cuido de você e você cuida de mim. E nós dois estamos aqui na Mais Ouvida.
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1: 7h41.

0: Eu sou simplesmente apaixonado, apaixonadíssimo nessa música. Lanhadinha, amigo. Aí é qualidade, aí é coisa fina, é só ouro refinado. Alain Aladim, dois passarinhos, às 7h45. Olha, deixa eu mandar um bom dia e um abraço para o amigo Pedro Gilvan, lá em São Miguel. Pedrão diz que, ó, a Serra Dourada lá tá no 12. Grande abraço aí para o amigo Pedro Gilvan, em São Miguel. Quem foi que falou que lá em São Miguel tá fora do ar? É o Pedrinho, né? O Pedrinho, confere aí a frequência, amigo. Vê se você tá na frequência aí da Serra Dourada. O amigo aqui, ó, Gilvan, que lá tá no 12, o negócio lá tá arrebentando lá os quatro cantos lá, hein? Sonzão da Serra Dourada tá mandando ver lá, não é isso, Pedro Gilvan?
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0: Abraço pro Marcelo em Seara, Edson em São Simão e a Maíra lá na cidade de Itajá. Olha a hora, são 7h45.

0: A Débora Vitória, arrepiando com a moda bonita, DNA do Goiás, né? Só quem tem o DNA do Goiás sabe, quer mais? Vem pro Goiás. Agora 11 minutos faltando para as 8, daqui a pouquinho tem ela, nossa amiga querida Grazi Tavares, comandando com muita alegria e alto astral o seu Manhã Show. Mandar um abraço pro amigo Edson, rei do salgado. Alô, alô, amigo Edson, rapaz, é esfirra, é coxinha, é quibe. Só coisa gostosa, não é isso, Edson?
1: Ô, Cadu, manda um abraço pra mim aqui em São Simão, Goiás. O rei do salgado, das delícias do salgado. Olha, seu programa aqui cedo, meu querido. Fritando umas coxinhas e fazendo salgado assado.
0: E ele vai castigando a gente aqui, ó. É uma coisa mais gostosa do que a outra. Aquele abraço, Edson. O rei do salgado lá de São Simão. Serra Dourada. Léo Magalhães. Oi, você tá boa. Olha a hora, 7h50, 7h50 Brasil.
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4 dias, tá bom, né? Dá pra dar uma descansada. Dá pra recarregar as energias, né? Depois, ó, é só alegria, é só emoção. Tá aí a moda bonita de João Mineiro e Marciano, uma mulher que eu amo. Aí, não é verdade? 4 dias de descanso e o resto, né? Vamos galopando pelo campo. Teve também Léo Magalhães e Débora Vitória, DNA do Goiás. Gente, finalzinho de mais edição do nosso programa. Gente, o nosso programa é isso aí, ó. É alegria, alta astral, energia boa, né? Pra gente seguir a vida. A gente seguir a vida acreditando em dias melhores. Vamos sim, embora, Zé Risadinha. Amanhã eu vou trazer você novamente no programa. Você se comportou hoje, viu? Pra você não ficar... assim, metido, vou te dar 9.5, tá? 9.5. Amanhã a gente volta. Bora, galo! É o Galo Desregulado, cantando agora, ó. Isso aí, moçada. Muito obrigado pelo carinho da amizade, da audiência. A gente volta amanhã, sexta-feira, no pulinho pro final de semana, a partir das 4 da manhã, com o melhor da música sertaneja, acordando você para mais um dia de fé, de esperança e perseverança. Para você, um grande abraço. Beijo nesse coração maravilhoso. Uma quinta-feira abençoadíssima para todo mundo. Vem aí, Grazi Tavares, com alegria, comandando o seu Manhã Show. Fica com Deus, cuide-se bem e até lá. Tchau, tchau. Valeu!

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2: Oi, tudo bem? Excelente manhã de quinta-feira pra você, que seja maravilhosa. Nossa, manhã show tá começando, então vem comigo que aqui só tem coisa boa.

Tá só começando o nosso Manhã Show e já quero convidar a melhor companhia do mundo, que é a sua. Vem fazer parte desse programa também. A graça do Manhã Show é a sua participação. Então capricha no recado, vem mandar seu recado, áudio de até 30 segundos. Manda seu bom dia, seu alô pra quem você mais gosta. Daqui a pouquinho tem pergunta do dia, você participa deixando a sua opinião. E se você quiser mandar alguma sugestão de pergunta do dia também, será muito bem-vindo, tá bom? 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Bora começar muito bem? Chegando ela, atriz demais, com Bruno Rosa e Murilo Ruffi, 8 e 1, bom dia.

0: Na manhã de quinta-feira pra você, Rick Martin e Luan Santana com O Estranho. 8h10, chegando as previsões astrais para o seu signo.
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2: Bom dia, bom dia, bom dia, muito bom dia pra você, minha querida. Bom dia pra você, meu querido. É quinta-feira, né? Quinta-feira, dia 13 de agosto. Ainda bem que é quinta-feira. Já pensou sexta-feira, 13 de agosto? A coisa ficaria feia, né? A lua minguante, lua nova, digo melhor, lua nova entrou em Leão, entra em Virgem às 7 horas e 18 minutos, né? 7 e 18 dessa manhã, a lua nova já está no signo de Virgem. E vamos então agora trazendo Camila Ravanelli, né? Camila Ravanelli vai trazer o horóscopo do seu signo. Bom dia, Camila.
3: Alô, João, bom dia para você, bom dia para o nosso ouvinte. Chegamos na quinta. A quinta eu já gosto de falar que é corpo mole, né? Já estamos aí com o pezinho no final de semana, já dá para dar uma desacelerada, né? Já estamos quase concluindo a nossa semana, mas ainda tem muito para a gente saber, inclusive agora com o horóscopo do João Bidu. Para você que é do signo de Áries, hoje é ideal para você focar em tarefas profissionais com energia e disciplina, tá? O bom humor e a diplomacia favorecem seus relacionamentos, especialmente na parte da tarde, quando momentos especiais podem acontecer. No amor, aproveite o clima leve, mas ó, evite expectativas altas à noite, tá? Hoje a sua cor é azul e os palpites são 9, 36 e 39. Oi, Touro! O universo conspira a seu favor hoje, tá? Trazendo alegria, criatividade e oportunidade de sucesso no trabalho e nos negócios. Seus talentos brilham e a sorte pode sorrir para o seu bolso. Que maravilha, hein? No amor, os seus encantos ficam em alta, mas esteja atento a possíveis imprevistos à noite. Hoje a sua cor é prata e os palpites são 54, 38 e 29. Gêmeos, o dia traz oportunidades de lucro para você, tá? Com disciplina e criatividade, especialmente em trabalhos feitos em casa. Na família, o momento é harmônico até a tarde, mas evite conflitos no final do dia. No amor, o seu charme e comunicação ficam em alta para conquistar e encantar. Hoje a sua cor é amarelo e os palpites são 54, 3 e 48.
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0: Tá na hora da nossa pergunta do dia, então vem participar, responder aqui no 629-8480-8453. Lembrando as regrinhas, tá? Áudio de até 30 segundos. Se você não quiser ser identificado, avisa antes, que senão a gente já disse seu nome no ar, não dá tempo. Seguinte, pergunta do dia foi enviada pelo nosso amigo ouvinte Marcelo Vascaíno. Se você também tiver alguma sugestão, vem

0: participar e responder. Você quer responder, Maia? Então, eu tô perguntando antes de eu contar a pergunta mesmo, eu nem falei ainda. Pergunta é o seguinte, se você vê um amigo seu, um amigo, enfim, ou um familiar, uma pessoa que você goste, tá numa confusão, no meio de uma confusão, vou até tirar a trilha, o que que você faz? Compra a briga? Ou não? Você tenta separar? Ou então você prefere não se envolver? Como é que faz uma situação como essa? Difícil, né? Peraí, deixa eu ligar seu microfone, senão ninguém vai te ouvir, agora sim.
1: Nossa, é muito difícil, mas assim...
0: Pensa, Dona Graça tá numa confusão.
1: Aham.
0: No meio da confusão, você, minha amiga que é, o que que você faz? Difícil,
1: assim,
0: né?
1: Automaticamente, assim, sem pensar muito, a gente ajuda,
0: a
1: né?
0: A gente tende a entrar no meio do negócio.
1: Não
0: eu acho
1: como.
0: Que depende do vínculo, né, que você tem com a pessoa. Eu fico pensando.
1: Ai, eu acho que eu não sei se eu tenho a questão de ser protetora, de injustiça. Então, às vezes, nem preciso do vínculo que eu vou estar tentando separar, ajudar de alguma forma.
0: Aí, tá vendo?
1: O problema é quando acontece de, tipo assim, aí você acaba caindo na confusão das outras pessoas.
0: O problema nem era teu e você arrumou uma confusão pro seu lado.
1: É.
0: Difícil, né?
1: É.
0: Isso é coisa do Marcelo. Marcelo tem uma criatividade pra pergunta do dia que eu adoro. Então, assim, ele manda, assim, diversas. Eu adoro essa criatividade dele. E aí, você? Se você vê um amigo, um familiar, uma pessoa que você gosta, no meio de uma confusão, o que que faz, hein? Como é que sai desse trem?
1: O que que os ouvintes estão falando, Grazi?
0: Não sei, vou descobrir agora que eu contei a pergunta agora. Bora ouvir as participações? Heraldo já tá por aqui. Bom dia, meu amigo.
2: Bom dia, Grazi Tavares.
0: Tudo bem?
2: Como é que tá, Grazi? Tudo bom?
0: Graças a Deus.
2: Tudo bom, graças a Deus. Heraldo Fazenda Fio de Santa Luzia. Quinta-feira abençoada pra todos nós. Solzinho firme já, viu, Grazi?
0: É, não tá?
2: Graças, quero mandar um alô pros meus vizinhos Zé Nativo e Leila, para a Luciene Batista, também para minha amiga Vanisa e Silvinha lá na Vila Andrade. Tudo cristalina, viu, Grazi?
0: Maravilha.
2: Serra Dourada. É bom ouvir.
0: Beijo pra vocês, bom trabalho pra toda a turma que tá aí na Tirada do Leite ligado com a gente também. Olha quem chegou aqui, o mais sumido da cidade cristã, não acredito. O Cristiano tá ligado com a gente, o pessoal lá da Pamonharia Meio Quilo em Crixás, ligado na Serra Dourada. Tudo bem? Um abração aí pra toda a família, viu? Obrigada pela companhia. Não some não, menino, que a gente fica com saudade. José Davi e a esposa Vânia Tavares em Cristalina também com a gente. O Natanael, bom dia.
3: Bom dia, Grazi. Uma boa quinta-feira pra nós, pros ouvintes da Rádio Douradas. Manda um alô aí pra nós aqui da Residência das Águas, São Simão. E um alô aí pro meu patrão, João Daniel. Tchau e obrigado.
0: Tchau e obrigada. Bom dia, bom trabalho pra vocês. Marquinho, em São Simão, mandando alô pra filha Isabela, lá no posto Zema. Pro Marcelo, na Arte Mídia. Pro pessoal no Hospital das Bicicletas, ele e a Leidiana. E o Wagner, na Casa do Papai Noel. Beijo, bom trabalho pra vocês. Veriano, bom dia.
4: Bom dia, Grazi, tudo bem? Aqui é o Veriano de São Miguel do Araguaia. Quero deixar um abraço aí pra todos da rádio Serra Dourada. E dizer, a Serra Dourada é a melhor rádio do estado do Brasil. Bora, bora.
0: Adoro.
4: Estamos aqui da Fazenda Mamute São Miguel. Bora, bora. Que
0: bora.
4: Que é sexta.
0: Tá chegando. Tá vencendo a semana. Um beijo. Renata, bom dia.
5: Bom dia, Grazi.
0: Oi.
5: Lindo dia pra nós. Que Deus abençoe essa quinta-feira maravilhosa pra todos nós.
0: Amém.
5: Então, a barraqueira que habita dentro de mim se envolve. Ainda mais se for um familiar.
0: Mesmo?
5: Irmão, mãe, um filho, então nem se fala, né?
0: Ah, e a briga tá feita.
5: Acaba se envolvendo, sim. Não tem jeito.
0: Adoro.
5: Nessas horas, o coração fala mais alto que a razão.
0: Tá aí a opinião da Renata em Cristalina. Beijo pra você, um excelente dia. E você? Se você vê um amigo seu, um familiar, em uma confusão, o que que você faz? Você compra a briga, você tenta separar ou você prefere não se envolver nessa situação, um problema que não é seu, hein? Conta pra gente, até 30 segundos, tô esperando seu recado. Já passou por uma situação como essa, de ver alguém próximo a você no meio de uma confusão? E aí, o que que você fez pra sair disso? Conta pra gente.
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0: 8h18, bora com a pergunta boba com Jorge Matheus pra te desejar uma quinta-feira incrível, maravilhosa e abençoada.

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0: muito bom dia. Chegando por aqui com a nossa primeira quentíssima do mundo das celebridades, a gente começa falando sobre o cantor Thiago York, que abriu o jogo sobre um dos períodos mais delicados da sua carreira. Em recente entrevista, o cantor relembrou o afastamento dos palcos em 2018, justamente quando vivia uma fase de grande exposição profissional. Segundo Thiago, o excesso de trabalho afetou diretamente o sono e a qualidade de vida. Ele contou que chegou a passar semanas praticamente sem dormir e que naquele período também consumia bastante álcool. O cantor revelou que houve uma época em que ficou cerca de um mês sem conseguir pregar os olhos. O desgaste acabou pesando na decisão de se afastar dos palcos e repensar a própria rotina profissional. É isso aí, hein? Um desabafo sobre a carreira e também sobre as últimas decisões desde 2018. A gente segue de olho no mundo das celebridades. Eu volto daqui a pouco com outra quentíssima.
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4: Olá, apaixonados por pets. Seu amigo peludo está com dificuldade para andar ou se levantar? Pode ser que ele esteja sentindo dor. A dor crônica é sinal de que algo não vai bem. Se não for controlada, pode provocar estresse e alteração no ciclo do sono, além de induzir a comportamentos agressivos. Com o aumento da expectativa de vida de cães e gatos, doenças relacionadas à velhice se tornaram mais frequentes. Uma das mais comuns é a osteoartrite, doença degenerativa crônica que afeta ossos e tecidos moles de articulações. A obesidade é um dos fatores de risco, por isso a redução de peso e o repouso são indicados para diminuir o esforço sobre as articulações. O uso de suplementos como a condroitina e glicosamina também auxilia na prevenção de novas lesões e ajudam a amenizar os sintomas. Se perceber que o seu melhor amigo está sentindo dor, procure um veterinário de sua confiança para que possa indicar um melhor tratamento. Até a próxima dica!
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0: De Newton Pinto e Tom Carvalho, a dupla mais engraçada do Brasil.
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2: Hoje, na pergunta do dia, a gente quer saber sua opinião na seguinte questão. Se você ver um amigo ou um familiar em uma confusão, pensa, o que você faz? Você compra a briga, entra no meio, tenta separar ou você prefere não se envolver? Já passou por uma situação como essa? Como que você saiu melhor disso, hein? Conta pra gente. Enquanto você responde, participa, eu vou aqui pro WhatsApp, porque tem recado chegando, né? Claro que tem muita mensagem por aqui. Deixa eu ver quem já tá por aqui. O Zico tá lá em Anseara ligado com a gente na MRKD Instalações, trabalhando e ouvindo a gente. Um beijo, bom dia. Deusori de Leite em Montevidéu também já participando. Valdemir em São Miguel do Araguaia, um abraço. O Marquinho, bom dia.
3: Bom dia, minha amiga locutora. Aqui é o Marquinho da Vila Andrade,
2: opa,
3: de Cristalina.
2: Tudo bom?
3: Um alô pra todo o pessoal aqui da Vila Andrade. Sobre a pergunta do dia, eu chamo a polícia pra separar, né? Um dos recursos é a polícia. Um bom dia.
2: Ai, meu Deus do céu. Tem nada com isso, né, Marquinho? Zé Bira.
4: Bom dia, Grazi. Zé Bira, de Naval do Vale do Pitão. Passando a desejar a você um ótimo dia. Você e todos os ouvintes da Serra Dourada. Mas, Grazi, uma pergunta aí, Grazi. A gente tem que tentar pôr a paz, né? Porque numa briga, se a gente entrar numa briga,
2: então,
4: aí vai virar mais confusão, né?
2: Aumenta
4: então,
2: a confusão,
4: amigo,
2: não é?
4: Tem que entrar, é pra ziguar, né?
2: Pra acalmar
4: os ânimos. Um abraço a todos, Goiânia, e todos que estão os ouvintes.
2: Pra arrumar confusão já tem gente demais. A gente tem que entrar pra poder resolver o problema, né, não, Zé Bira? Meu amigo flamenguista, bom dia.
5: Bom dia, Grazi. Aqui é o Éder.
2: Tudo bem?
5: Da fazenda Bela Vista do Caiapó, André Ribeiro. Manda um abraço aqui na colheita, aqui pra todo mundo aqui da colheita nossa aqui. É um bom dia.
2: Um abraço, bom trabalho.
6: Bom dia, Grazi.
2: Oi.
6: Bom dia, Serra Dourada, aqui é o Jorge da Fazenda Santo Mé. Grazi, respondendo a pergunta do dia.
2: Ah.
6: Se for um amigo meu, amigo mesmo.
2: Amigo.
6: De verdade. E se for um parente, ou como se for um irmão, sei o que for. É, da família. Eu tento apartar a briga, né?
2: Jogar
6: assim, a briga. Eu tento apartar. Não vou comprar confusão com ninguém, mas tento acalmar os ânimos, né?
2: Tá tentando acalmar os ânimos, tá certo. Jorge, quando você for participar, não esquece um pouquinho de abaixar o volume do rádio pro pessoal de casa conseguir ouvir melhor seu recado, tá bom? Um beijo, seja sempre bem-vindo. Glaciel.
7: Oi, Grazi, bom dia. Aqui é a Glaciel.
2: Tá boa?
7: Grazi, já entrei muito e entro de novo. Se tá comigo, tamo junto. É pra hora boa e ruim, tamo junto e misturado.
2: Não é? Um beijo. A Suene tá

0: prefiro não me envolver. Tá bom. Edson, bom dia. Já tá fazendo aqueles deliciosos salgados, Edson?
1: Oi, Grazi. Bom dia.
0: Tudo
1: Essa
0: bem?
1: Essa tua voz é maravilhosa demais.
0: Ô, Serra meu
1: Dourada,
0: Deus.
1: É bom ouvir, hein?
0: Até rouca.
1: É o Edson da Delícia do Salgado, curtindo seu programa. Só esperando você entrar no programa. Que voz abençoada por Deus.
0: Amém.
1: Até meu comércio fica alegre.
0: Ai, que alegria saber disso. Peço até desculpa, que eu tô rouca, gente. Tem uns dias já. Mas tá melhorando, graças a Deus. Obrigada pelo carinho, viu, Edson? Um bom trabalho pra você. Uma hora eu vou em São Simão provar se esse salgado é tudo de bom mesmo, igual você fala, tá bom? A Marli tá em Rio Quente. Graças. Sobre a pergunta do dia, eu acho que depende da situação. Porque eu chego na voadora. Brincadeira, eu sou calma. Sei. José Bonfim, bom dia.
2: Bom dia, Grazi.
0: Oi.
2: Estamos por cá, finalizando a tirada do leite. José Bonfim, Chaca Nova Esperança, assentamento Pontal do Araguaia.
0: Um abraço, bom dia. Antônia Campos, minha amiga em Anciara. Bom dia, minha amiga Grazi, que Jesus abençoe sua vida e seus planos. Que ele te proteja e te guie pelo melhor caminho para você e para todos os ouvintes de todos os dias. Um beijo, minha querida. Que o nosso dia seja com menos calor. Amém, minha amiga. Que não é fácil não, hein? Sobre menos calor, mais umidade, que a gente tá precisando de mais umidade. Ó, inclusive, já deixo o recado. Alertas aí de baixa umidade durante esse mês de agosto, setembro provavelmente também. Então vamos beber bastante água, cuidar mesmo da saúde, que nesse tempo a saúde da gente fica fragilizada, né? Então emboca na água que não faz mal, não. Sobre a pergunta do dia, Grazi, é tudo muito rápido. Então, automaticamente, eu só penso em ajudar em uma situação como essa. Tá certo, um beijo pra você. Daqui a pouquinho eu volto com mais mensagens, então você vem responder. Se você vê um amigo ou um familiar em meio de uma confusão, você compra a briga, tenta separar ou você prefere não se envolver? O que, que você faz em uma situação como essa, hein?
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0: Bora de música? Hugo Guilherme com Me Dá Seu Coração. 8h46, bom dia pra você.

0: da apaixonada por Goiás. Que viagem no tempo, hein? No ano de 1986, com Duran Duran. Chegando o intervalo comercial, agora 8h58. Na sequência, tem muito mais música pra você.
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1: Chegando informação para você que pensa em passar o fim de semana aqui em Goiânia, tá chegando o festival Cê Tá Doido, vai ser nesse sábado, dia 15, com atrações como Ícaro e Gilmar, Panda e Humberto e Ronaldo. Então você que vai estar no fim de semana aqui em Goiânia não pode perder esse evento maravilhoso, é o Cê Tá Doido, no sábado, dia 15 de agosto.
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1: 94, chegando Gustavo Lima, bom dia para você.

0: Da Por Goiás, Alexandre Pires, recordando Eva, meu amor. 9h11, um dia maravilhoso pra você. Obrigada pela sua companhia, viu? Opa, opa, opa, que é quinta-feira, meu amigo José Edson já está comigo aqui na linha, direto do atacado. Falou, tá falado em Chaveslândia. Bom dia pra você, Zé Edson.
1: Bom dia! Bom dia, minha amiga Grazi, e a todos os ouvintes Terra Dourada e FM. Hoje é dia especial, é véspera de setor.
0: Tá,
1: e eu
0: chegando.
1: Ouvi na minha amiga Grazi falando de paixão, de musicão. E aí, bem a nossa cara, né? Nossa campanha chama Resenha. É 60 dias apaixonado.
0: Oh.
1: Esse ritmo seu mesmo, essa programação gostada, do mesmo jeitinho que eu tô pensando aqui.
0: Você viu? Combinou super, né? A resenha que tá acontecendo no Atacado Falou, Tá Falado, com essa programação musical incrível da Rede Serra Dourada.
1: Eu vou te contar até uma história bem legal, que a gente entra aqui pra... É, a gente cria o roteiro na hora, né, cara?
0: Sim.
1: Mas uma coisa bem legal que eu gosto de contar muito, essa música aí, quando eu era menina aqui na Chavezândia, tinha um parque, e aí esse parque tinha essa música, passava dia e noite, era o tempo todo, né, passando, essa música aí.
0: Muito
1: e eu,
0: bom.
1: Quando eu passei ouvindo aí, né, foi muito legal. E aí a gente vai lembrando muitos sonhos que eu tinha aqui no Chavezândia quando era pequeno. E hoje você vê dentro do seu próprio negócio, vivendo a sua própria gestão e dentro da cidade que você ama, que é Chavezândia. Então essa música me retratou muito a minha vida, né, que eu passei e resgatando também dentro da nossa campanha de resenha. Então foi muito legal. Foi uma programação e sempre eu falo assim, que Deus é muito presente na nossa vida.
0: Com certeza.
1: E a música, pra gente contar a minha história. E se não fosse a música, talvez você nem ia saber. Eu na minha cidade tinha 500 habitantes, viver ali as pessoas dentro da corrutela, que ninguém que aqui, considerando as pessoas que moravam aqui, o tamanho da cidade. E hoje, uma pessoa que leva a mensagem para o Brasil, falando ao vivo em Goiânia, para o Brasil ouvir o que você tem de melhor, se você não ser aquela pessoa que você diz, pelo que você é, o tamanho da sua cidade, da sua família. Você
0: Sim.
1: pode ser muito maior do que as pessoas imaginarem que você está numa corrutela, como eles diziam.
0: Que mensagem bacana, né? Que bacana. Sempre trazendo uma mensagem
1: Obrigado.
0: Muito boa pra nós, né, José Edson?
1: Obrigado. E deixa essa dica pras pessoas. Não olhar a pessoa pelo que ele tá na hora. E às vezes ele é muito maior do que você pensa. Às vezes pela uma roupa que ele tá vestindo,
0: Com
1: pelo
0: certeza.
1: Jeito que ele fala, pela cidade que ele mora, pela família dele. E isso não significa ser o ser humano. O ser humano é quando você convive, você... Minha amiga, um grande abraço, obrigado, gratidão. E valeu, Brasil!
0: Tá valeu, Zé Edson, falou tudo. Falou, tá falado, né? Um abraço pra você, pra toda a equipe aí do Atacado Falou, Tá Falado em Chaveslândia. Um bom dia, bom trabalho.
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3: Oi, Câncer. Hoje você fica cheio de energia e determinação para conquistar os seus objetivos com facilidade, para convencer pessoas ao seu redor. Pode fazer novas amizades e fortalecer laços familiares, tá? No amor, a sua comunicação encanta, mas ó, cuidado com imprevistos. Aproveite o dia com positividade. Hoje a sua cor é cinza e os palpites são 54, 36 e 11. Leonina, Leonino, só com

0: comunicação melhora encantando e convencendo com facilidade. Sua inteligência e liderança potencializam o sucesso no trabalho e aumentam suas chances de lucros. No amor, aproveite para se aproximar do crush, mas seja rápido para evitar desencontros, tá? Hoje a sua cor é rosa e os palpites são 52, 49 e 23. Virgem. Oi, Virgem! Hoje seu astral fica lá em cima com a lua em seu signo e muita energia positiva. O momento é ótimo para aproveitar oportunidades financeiras, especialmente se atua com beleza ou moda. No amor, alguém do seu círculo pode se interessar por você. Aproveite o dia com boas vibrações. Hoje a sua cor é magenta e os palpites são 45, 18 e 54.
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2: Na pergunta do dia, a gente quer saber sua opinião. O que que você faria em uma situação como essa? Pense comigo, você tá aí de boa, do nada você vê seu amigo, um parente, alguém que você gosta, no meio de uma confusão. O que que você faz? Você compra essa briga, entra no meio, separa, ou você finge que não tá vendo disso, não se envolve. Já passou por uma situação como essa? Conta pra gente como é que você costuma reagir. Bora ouvir quem tá participando? Bom dia!
3: Bom dia, minha Opa. Amiga Grazi. Sobre a pergunta do dia, eu não apartaria não, eu deixava se lastar pra lá, cada um dos seus problemas, né?
2: Ai, meu
3: Mandou
2: Deus.
3: Alô aqui pra nós aqui, na Fazenda Varginha, município de Rio Verde.
2: Ai, ai.
3: E um abraço também pro Edinho. Manda um abraço pro Edinho, o rei do Pix. Esse é o rei do Pix
2: é mesmo. É mesmo?
3: Tá na Fazenda Bela Vista, cara. Pô, Planalto Verde.
2: Fala pra ele mandar um pra mim.
3: Estamos aqui na colheita, o 12.
2: Ai, meu Deus. Um beijo pra você, pro Edinho também. Bom dia, bom trabalho. Alguém pediu pra não ser identificado falou o seguinte: Grazi, eu acho que depende da pessoa. Eu não tenho muita afinidade com a minha filha, por ela ter feito coisas que uma filha não faz com a mãe. Mas esses meses atrás, ela se envolveu em uma briga com o tio dela. E ela que é culpada da briga. Mas eu entrei pra defender ela. Aí, meu Deus. Apanhamos eu e ela e o irmão da minha filha por ter entrado pra defender. Depois eu descobri que foi ela que procurou a briga. Eita. Aí eu acho que a gente, pra entrar na briga, a pessoa que você vai defender, pelo menos tem que ter razão, né? Porque senão, já pensou? Você apanhar pra um trem que você... Não, gente. Pra começar que briga já não é legal, né? Ainda mais quando parte pra esse lado. Mas ainda você vai defender uma pessoa que tá errada? Só porque... Não, aí não. Ai, meu Deus. Bora com mais recados. A Vânia, bom dia.
4: Bom dia, minha amiga Grazi.
2: Oi.
4: Então, respondendo a pergunta de hoje, Grazi, eu já fui mais de comprar a briga do outro, de entrar no meio da confusão.
2: Eita.
4: Hoje eu penso bem, analiso a situação.
2: Se compensa, né?
4: Sempre sobra pra gente que não tem nada a ver com a história.
2: Pior que
4: Nossa, é. Já me dei mal com isso, de querer comprar a briga do outro.
2: Sobrou pra você, né?
4: Beijão pra você, Serra Dourada FM, é bom ouvir.
2: Beijo, Vani, um ótimo dia pra você, pras meninas também, pro maridão, tudo de bom, tá? A Suziane, Grazi, eu acho que depende. Se foi ele que caçou a briga, eu deixo apanhar. Mas se a pessoa caçou briga com ele, sem ter feito nada, aí eu entro pra defender. Eu acho que depende da situação, né? Tá certo, beijo. Mais recados?
5: Bom dia, aqui é o Sandro Caldas.
2: Oi, Sandro.
5: Novas.
2: Tudo bem?
5: Tô aqui ligadinho na Serra Dourada FM. E respondendo a pergunta do dia... Rapaz, eu vi que é amigo meu, irmão, parente próximo... A gente entra de voadora, né?
2: Que isso?
5: Rapaz, não é isso não, hein? Tá junto, tá junto. Como que se diz? Companheiro, companheiro, filho da puta, filho
2: Opa,
5: da puta.
2: Essa parte não pode falar. Menina, a gente tem criança ouvindo, Sandro. Um beijo pra você, companheiro é companheiro. É isso, né não? Percivaldo, é isso? Tá ligado com a gente em Minasul, já participando, já cadastrando aqui na promoção. Muito bem, um beijo, bom dia. Zé Carlos Bittencourt, em Brumado, na Bahia, ouvindo a gente pelo aplicativo. Um abraço. A Juliana, Grazi, sobre a pergunta do dia, se for um amigo ou um familiar bem próximo, eu entro pra ajudar sim. Mas se não for próximo, eu deixo pra lá apanhar. Menino, vocês estão muito bonzinhos, hein? Ai, meu Deus do céu. Quem mais participando? Bom dia.
6: Bom dia, bom dia.
2: Opa.
6: Aqui é João Carlos, aqui de Capixás, Santa

0: Terezinha aqui, Chaves aqui, região. Também pedi uma música aí do Eduardo Costa.
1: Ó. Oh.
0: Imagina eu.
1: Essa é boa, hein?
0: Dá pra curtir.
1: Um beijo. A Esmeralda em Cristalina, eu prefiro ficar na minha, porque depois pode sobrar pra mim. Tô fora. E você, o que que faz em uma situação como essa? Se você vê um amigo ou um familiar no meio de uma confusão, você compra essa briga, você tenta separar ou você prefere não se intrometer? Conta pra gente.
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1: É só uma pergunta, vocês podem arrumar confusão, gente? Diego Vitor Hugo, 920.

0: Rede Serra Dourada, Guilherme Benuto, com esse BO é meu, 925. 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
2: Pedro e Benício, todo mundo tem uma lembrança boa, né? Então vamos cantar assim, ó.

0: Chegando com mais uma quentíssima do mundo das celebridades, Carlinhos Maia e Lucas Guimarães protagonizaram mais uma recaída depois do fim do relacionamento de 15 anos. Os dois apareceram juntinhos em um momento de intimidade no apartamento de Lucas e Carlinhos compartilhou o registro nas redes sociais. Na gravação, os dois brincaram sobre recorrentes recaídas desde a separação e chegaram a prometer que aquela seria a última vez. Lucas também voltou a falar sobre a dificuldade enfrentada durante o relacionamento e afirmou que trata algumas questões na terapia. Carlinhos Maia reconheceu que errou em relação às traições e admitiu que falhou nesse aspecto. Apesar das promessas de colocar um ponto final nas recaídas, os dois continuam bem próximos, viu? E mantendo contato sempre. A gente segue de olho no mundo das celebridades. Eu volto já já com outra quentíssima. As notícias.
1: Acerte a hora, 9h29. Boa quinta-feira pra você.
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4: Rafael Bessa.
5: Hoje, três equipes brasileiras estarão em ação pela Copa Sul-Americana. É a fase oitavas de final. Jogos de ida às 19h em São Januário, no Rio de Janeiro. O Vasco tem pela frente os paraguaios do Olímpia. No mesmo horário, o Santos recebe o Macará em confronto que vai acontecer na Vila Belmiro. Um pouco mais tarde.

tarde, às 21h30 da noite, o Botafogo joga fora de casa e enfrenta o Cienciano no Peru. São os brasileiros: Vasco contra o Olímpia, Santos contra o Macará e o Botafogo visitando o Cienciano pelos confrontos de ida da Sul-Americana em sua fase oitavas de final. 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

0: Manhã Show de volta, 9h34, chegando informação em saúde com Bruno Carvalho.
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2: O entrevistado da semana do Meu Médico, Meu Amigo é o Dr. Marcos Vinícius, ele que é gastrologista. Dr. Marcos Vinícius, o que pode ser a sensação de queimação?
3: A sensação de queimação pode ser a gastrite ou até mesmo a doença do refluxo gastroesofagiano, ao qual as pessoas queixam de desconforto na parede do estômago.
2: Dr. Marcos Vinícius, qual o perfil de quem tem gastrite?
3: Bem, as pessoas com gastrite são pessoas que podem ter o perfil de pessoas que são, abusam de determinados alimentos, né? Que pode levar à exacerbação da gastrite, não que esse alimento seja a causa.
2: Nosso entrevistado da semana é o Dr. Marcos Vinícius, gastrologista. Doutor, muito obrigado e até amanhã.
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0: Libriana! Libriano, hoje é um ótimo dia, tá? Pra quem busca promoções e crescimento profissional. Confie em suas habilidades e mostre o seu talento. Sua vida social fica animada, carregada de vibes positivas e muito carisma. No amor, aproveite as oportunidades de conquistar quem deseja, mas seja rápido para evitar contratempos à noite. Hoje a sua cor é verde e os palpites são 24, 22 e 60. Escorpião. Alô, Escorpião! Hoje é dia de potencializar suas ações para conquistar sucesso no trabalho e nas finanças, usando sua ousadia e empreendedorismo, tá? Aproveite a fase favorável para ampliar o seu círculo social e fazer novas conexões. No amor, novas possibilidades surgem, trazendo surpresas agradáveis. Sua cor? Preto. E os palpites para hoje são 53, 51 e 17. Sagitário. Sagitariana, Sagitariano, seu talento para lidar com dinheiro fica em alta, trazendo boas oportunidades de ganho e crescimento financeiro. Na carreira, sua organização e esforço podem ser reconhecidos, elevando seu prestígio. No amor, Mercúrio e Vênus favorecem sonhos românticos e conexões mais sérias. Hoje a sua cor é creme e os palpites são 51, 60 e 35. Pergunta do dia.
1: Na pergunta do dia, a gente quer saber de você o que você faria em uma situação como essa aqui. Pensa comigo. Seu amigo ou um familiar, alguém próximo, se envolve em uma confusão. O que você faz? Você compra a briga, entra no meio, tenta separar, evita essa confusão? Ou não, você prefere nem se envolver? O que você faria em algo assim? Já passou por uma situação como essa? Vem contar pra gente, tá? Bora ouvir os recados? Deixa eu ver quem tá participando. Olha quem chegou, Chiquinho.
2: Ô, minha amiga. Bom dia.
1: Oi.
2: Para o Valdano, Caio Guanabara. Paola na rodoviária. Jane, ligou, chegou. É Dionísio e a família. E valeu, valeu.
1: Valeu, o Vanson tá em Caldas Novas, Graças, bom dia, estamos aqui ligados, eu e meu parceiro Juscelino, manda alô pra gente, a Serra Dourada é a melhor do Brasil, tá sabendo, isso mesmo. Graças, respondendo a pergunta do dia, é o seguinte, é meio complicado esse tipo de situação, tem que analisar primeiro o motivo da briga, porque senão é complicado, concordo, você vai entrar numa confusão.

0: Já pensou? Antônia Alcântara, em Cristalina, ligada também. Um beijo, bom dia. Minha amiga Jojo.
1: Bom dia, Grazi
0: bom
1: Tavares.
0: Bom dia.
1: Aqui é a Jojo de Cristais, na escuta da Serra Dourada. É, Grazi, essa música que acabou de passar aí é muito bonita. E meu coração tá justamente igual a música. Eita. Nesta quinta do sextou. Aí vocês vão e passam uma música dessa, Grazi. Aí o coração vai e não aguenta, não.
0: Machucou o coração da minha
1: ideia. Bom dia pra você e pra todos que estão na escuta da Serra Dourada. Nesta curva, já na quinta-feira, na curva do sextou. Falou, Grazi.
0: Beijo, Jojo. Juízo, menina. Raimundinha, Cristalina, ligado com a gente. Um abraço. A Marcinha.
2: Bom dia, amiga. Tudo bem?
0: Oi.
2: Que Deus abençoe a nossa quinta-feira. Abraço para todos os ouvintes. É, de 0 a 100 para não esquecer ninguém. É, mas não posso esquecer do Marcelo Vascaíno, Boca Fotógrafo, né? Antônio Marques e todos que estão na escuta. Grazi, quanta pergunta. Ultimamente eu ando assim, ó, eles que lute. Porque muitas vezes você vai entrar numa briga dessa aí, depois eles estão de boa lá com quem eles estavam brigando e
0: não
2: de mal
0: é.
2: Com você, que foi ajudar a separar. Então, eles que lute. Eles que resolvam, se não é comigo, problema deles. Abraço, Massinha Pinheiro.
0: É isso também. Mas assim, acho que vale pensar também o seguinte. Se fosse eu, quem que ia lá me defender? Já parou pra pensar nisso? Porque às vezes você tá caçando confusão por causa dos outros, e esses outros não tá caçando confusão por causa de você, não. Na hora que você precisa, não tem um pra ajudar, né? Tem, acontece também. Raimundo, em São Miguel do Araguaia, ligado com a gente, um beijo. Antônio Moreira tá em Correntina, na Bahia, ouvindo pelo aplicativo e participou. Grazi, aqui tá tudo bem, viu? Graças a Deus. E por aí, graças a Deus também, tudo em paz. Sobre a pergunta, eu não entraria, não. Se eu puder, eu corro pra bem longe. Adoro. Chame a polícia. Ismael em Cristalina, mandando alô pra a turma lá no, na Fazenda Rio Branco. A dona Dista e professora Isley. Anezão e também mandando alô pro Bidu, Janjão e Damassa lá na Saneago, ligados com a gente. Um beijo, bom trabalho, viu? Quem mais participando? Elis Daiane, você tava sumida, menina. Tá tudo bem? Grazi, eu acho que é cada um com seus problemas. Deus nos ensinou a amar o próximo, não entrar em problema pelos outros. A vida da gente já é curta e ainda tem tanto problema, você vai caçar o dos outros, né? Um beijo pra você. Iraides Gomes tá em Itapaci, ligada com a gente. Um beijo, bom dia. Obrigada pelo carinho, tá? A Jandirene, sobre a pergunta, Grazi, eu tentaria acalmar as pessoas. Pronto, já resolve, não é não? A Denilson da Fazenda Sabiá, tô fora. Tá mandando um beijo pras meninas que ele tanto ama, a esposa Zenilda e a filha Ana Carolina. Maria.
3: Bom dia, Grazi.
0: Bom dia.
3: Tudo bem com você?
0: Tudo excelente.
3: Sim, aqui, graças a Deus, eu tô bem. Um alusão aí pra todo mundo que tá ouvindo seu programa. Sobre a pergunta do dia, depende dos amigos, depende dos parentes.
0: Uhum.
3: Porque ultimamente tem uns parentes que a gente dá vontade da gente mesmo é... apertar o pescoço.
0: Dá uma chacoalhada, né?
3: Ai, ai. Mas eu, fazendo igual caso, eu não entro, não.
0: Tá
3: meu
0: certo.
3: Bicho lá, cada quem com suas confusões.
0: É isso. E você? Se você vê um amigo ou um familiar em uma confusão, você compra essa briga? Tenta separar ou você prefere nem se envolver? O que você faz numa situação como essa, hein?
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0: Chegando Gustavo Mioto, Murilo Ruf, com um novo Sozinho, 9h49. Bom dia.

0: de Serra Dourada, apaixonada por Goiás, que viagem no tempo, hein, pro ano de 1985, agora 9h59, chegando notícias.
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3: Bom dia, aqui Lucílio Macedo, eu falo da Central de Jornalismo da TV Serra Dourada. Atenção, motoristas que pretendem usar o carro em campanha eleitoral devem avisar a seguradora antes de adesivar o veículo ou utilizá-lo para transportar material e equipes. O alerta é da Federação Nacional de Seguros Gerais, a FINSEG. Segundo a entidade, essa mudança de uso pode aumentar o risco e alterar as condições da apólice. Em alguns casos, pode ser necessário fazer um endosso no contrato. Danos à plotagem

0: ou ao envelopamento podem não ter cobertura, assim como casos envolvendo tumultos e vandalismo, dependendo da apólice. A orientação é conferir as regras do seguro antes de usar o veículo na campanha. Informação importante. 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Quer participar no WhatsApp? 62985197000. Diz aí, como é que tá seu bairro? Como é que tá sua cidade? Até lá. 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

0: Fortaleza. Muito obrigado, galera.
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0: Alô, Caprica! Hoje o universo favorece seus relacionamentos, trazendo harmonia e boas notícias, além de aumentar o seu charme. No trabalho, seus esforços ganham destaque e novas oportunidades podem surgir. Surpresas românticas deixam seu coração acelerado, com chances de evoluir para algo mais sério. Hoje a sua cor é violeta e os palpites são 58, 14 e 4. Aquário, hoje é um dia excelente para organizar as suas finanças e planejar o futuro com disciplina. No trabalho, sua dedicação e energia ficam em alta, garantindo produtividade e saúde. O amor promete desejos intensos e muito charme, mas cuidado com ilusões à noite. Então aproveite seu dia. Hoje a sua cor é verde esmeralda e os palpites são 23, 59 e 51. E para você do signo de peixes, hoje é dia de harmonia e boas energias para os piscianos. Aproveite sua criatividade e inteligência para conquistar metas financeiras e profissionais, enquanto seu charme aumenta no amor. Mantenha o foco na relação a dois à noite para fortalecer ainda mais o amor. Hoje sua cor é roxo e os palpites são 57, 9 e 48. E o horóscopo do João Bidu fica por aqui nessa quinta-feira, mas você sabe, a gente tem um encontro marcado, hein? Amanhã, sexta-feira, combinado? A gente se encontra, hein? Beijão, até amanhã, tchau, tchau!
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2: Se você vê um amigo ou familiar em uma confusão, você compra essa briga? Tenta separar, você prefere não se envolver? O que você faz em uma situação como essa, hein? Conta pra gente. Bora pro WhatsApp, tem recado chegando. Vamos ouvir quem tá por aqui. Bom dia.
3: Bom dia, minha amiga Grazi.
2: Oi.
3: Tô aqui na Fazenda Retiro, município de Aciara. Sobre a pergunta aí, Grazi, se eu tiver com um camarada, ele caçar a briga, eu deixo ele sozinho. Agora se o oponente chegar a caçar com nós, né? Aí nós resolve. Pensa assim.
2: Tá certo, um beijo. Alguém que pediu pra não ser identificado falou o seguinte, Grazi, respondendo a pergunta, eu jamais compro briga de alguém. Já fiz isso várias vezes e hoje as pessoas que eu defendi são as que mais me odeiam. Então eu deixo isso pra lá, deixo que eles, ou eles dois, ou elas duas se resolvam. As únicas pessoas que eu defendo são minhas filhas, dependendo da situação. Caso contrário, não passa a mão na cabeça, não. Mais recados? Bom dia.
4: Grazi, bom dia.
2: Oi.
4: Grazi, tudo bem com você?
2: Tudo ótimo.
4: Zeni. Ah, Grazi. Conforme a briga, ou gente minha, eu entro, nem que eu apanho. Eu quero separar a briga.
2: Beijo, Cleuzeni. Juro César em Tarumã, tá lá no sítio do Raimundo Flamenguista. Estão fazendo azeite de mamona, olha só. Ele mandando abraço pro Boca Fotógrafo, Marcelo Vascaíno, pra Dona Nilza, pra Cinésia também. Respondeu a pergunta, falou que prefere não se envolver nessas confusões. Dona Gorete.
5: Aqui é Gorete, que está na Goiás. Tô aqui ligado no seu programa. Tchau e obrigado. Fica com Deus.
2: Beijo, bom dia. Valdivino.
6: Pode sobrar pra mim.
2: Tô Oi.
7: Fora. Oi, Grazi, bom dia. Tudo bem com vocês? Aqui é o Valdivino, aqui da Fazenda Figueiredo, Leite
2: Tudo
7: Lindo,
2: ótimo.
7: Cristalina. Hein, Grazi? Quanto à pergunta do dia aí, eu se for um filho, uma filha, que eu tenho duas filhas, né?
2: Certo.
7: Ah, é, mas até se for uma das minhas filhas que estiver envolvida na briga, dá o que der, eu entro lá e tento protegê-la, né? Eu tento tirá-la da briga, proteger minhas filhas, né? Afinal de tudo...
2: Claro.
7: Minhas filhas, pra mim, é um bem que eu tenho, né? Ah, com certeza eu entro, sim. Pra mim, salvar elas lá da briga, né? Com certeza.
2: A risada.
7: Abraço, Valdivino aí.
2: Abraço, Valdivino. Bruno tá em Tapaci. Graças, manda alô pra Glória, Silvan, Cristiane, Laura e Adriano. Beijo pra vocês, bom trabalho. Luciano.
8: Bom dia, Graças.
2: Bom dia.
8: Tavares. Aqui é o Minhal. Tamo aqui. Garrado na colheita do sorgo.
2: Certo.
8: Manda um alô aqui pra nós.
2: Beijo pra vocês.
8: Manda um alô também pra galera aqui da Fazenda Yamamoto, certo?

0: Hélio. Tá todo mundo agarrado no milho ali. Galera lá da Vale Verde.
1: Ó.
0: Romário Ladrão. Galera da Fazenda Novo Mundo. Tá todo mundo aqui da região Mundo Novo.
1: Maravilha.
0: Beleza?
1: Estamos ligadinhos
0: aqui no seu programa.
1: Bom trabalho, abração para todos os mineiros ligados com a gente sempre. Ivanilda.
2: Bom dia, Graça.
1: Bom dia.
2: Tá, tudo bem?
1: Tudo ótimo. Ivanilda
2: de São Miguel. Queria ouvir uma música de Amado Batista.
1: Ó, oh, aí sim, é o meu valor, né? Terezinha tá em Cristalina, ligada com a gente também, participando. Um beijo para você. Obrigada pela companhia. Quem mais por aqui? A Cleonice, desejando um dia espetacular. Graça, respondendo a pergunta, não compraria a briga de ninguém. Cada um com seus problemas. Cada um tem o que procura. Ajudaria em outra ocasião. Beijo para os ouvintes da Serra Dourada. Beijo para você. Ah, a Terezinha respondeu. Grazi, as pessoas falam que eu sou encrenqueira, mas eu mudei muito. Tô brincando, viu? Em briga eu tenho que entrar para separar, porque se for para brigar pode dar ruim. Terezinha, um beijo para você. Daqui a pouquinho mais recado. Se você vê um amigo seu, um parente, um familiar... numa confusão, o que você faz? Você compra a briga pra defender? Você tenta separar ou você prefere não se envolver, hein? Conta pra gente.
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1: 10h17, chegando Miguel Carlos com Amor Bandido. Bom dia.

0: Na pergunta do dia, a gente quer saber o que você faria em uma situação como essa. Pensa, você vê um amigo seu, um parente, familiar, enfim, no meio de uma confusão. O que você faz? Você entra pra defender, pra separar? Você prefere não se envolver? O que você faz, hein? Conta pra gente. Bora ouvir os recados? Bom dia.
1: Bom dia, Graça. Como você tá? Tudo bem?
0: Tudo bem.
1: Aqui é José de Lusiana, aqui da Fazenda Campo Largo. Não, sobre essa pergunta aí, Graça. É complicado você entrar na briga de casal, né? Aí é o seguinte, nenhum nem outro, você não pode entrar. Igual é o que é ditado velho. É, marido que não mexe e a mulher que não mexe cuidado à toa, não se briga. Não é? Então tá, um abraço, um bom dia. E um abraço para toda a galera aqui de Lusiana, Goiás.
0: Abraço, bom dia. Rosélia, Grazi, bom dia. Estamos aqui ligados. Adoro sua voz. Quero que você mande um abraço para minha amiga Amanda e para a Dabiane, que tá também curtindo a rádio. Obrigada, um beijo. Seja sempre bem-vinda. Ô, Zani.
2: Bom dia, menina Grazi.
0: Oi,
2: bom dia,
0: menina.
2: Bom dia. Aqui é a Zani, da Cidade de Deus, em Cocalzinho de Goiás. Sobre a pergunta, eu não me meto, não.
0: Não.
2: Eu, se algum conhecido, algum colega meu entrar numa confusão, vai penar sozinho. Eu não entro, não, que eu já entrei várias vezes e eu que saí na pior. Então eu deixo para cada um resolver os seus problemas para lá.
0: Não é?
2: Porque quem muito ajuda quem não atrapalha, né?
0: Tá aí o recado da Zaninho, beijo. A Fernanda em Centralina, Minas Gerais, tudo bem, sua linda? Tô ótima, graças a Deus. Sobre a pergunta, eu já entrei em briga de parente e depois ainda saí como errada. Hoje, se brigar perto de mim, eu vou atiçar o fogo pra brigar mais ainda. Vida que segue, eu tô fora. Grazi, toca uma música aí pra nós. Foi conexão. Beijo, sua lindona. Um beijo. A gente vai aprendendo com as situações, né? A Cláudia tá ligada com a gente. Deixa eu ler a resposta dela. Depende da pessoa. Tem gente boa e tem gente ruim. A gente não sabe... Ah, isso aqui é de ontem, né? Eu tô lendo a resposta. Ah, tá. Ela falou aqui, ó. Eu jamais... intrometo, eu deixo o pau quebrar. Sobre a pergunta do dia, beijo. Mais mensagens?
3: Oi, Rádio Serra Dourada.
0: Ui!
3: Eu escuto vocês todos os dias. Eu tenho 12 anos e eu sou muito seus fãs.
0: Ah, não, gente.
3: E eu quero dar um bom dia para todo mundo. Meu nome é Marcelo.
0: Que
3: e
0: bonitinho.
3: Eu estudo no CEPI. E quero dar um bom dia para minha escola e para todos os ouvintes.
0: Ah, beijo! Não. Um beijo, fofura. Um ótimo dia. Tem que estudar direitinho mesmo, tá? Um abração para você. Adriane?
4: Oi, Grazi. Bom dia. Tudo bem, Adriane?
0: Tudo
4: Maria.
0: Bem.
4: Grazi, sobre a sua pergunta de hoje, minha amiga. Ah, essa história é meio complicada. Mas e no meu caso, se fosse uma pessoa assim que eu gosto muito, uma amiga, uma parente... Uh-huh. E tivesse como eu ajudar ela a sair dessa briga, eu tentaria ajudar.
0: Certo.
4: Mas e é meio complicado.

0: isso aí, né?
1: Difícil,
0: bom
1: né?
0: Bom dia, um bom trabalho.
1: Beijo.
0: Obrigada, minha amiga.
1: Obrigada, pra você também, um excelente dia.
2: Bom dia, Graça.
1: Lelê. Oi.
2: Mercado Martins e o Agro, não para. Estamos aqui na oficina, escutando seu programa aqui no 12, trabalhando no 12.
1: Ó, oh, muito bem.
2: Mandei o Mato Grosso e Matias aí, manda um alôzão pro Boca Fotógrafo. Bora pra cima.
1: Bora, bora. A equipe do Supermercado Martins trabalham sempre, sempre ouvindo a gente, com o som no 12 mesmo. Marcelo.
3: Bom dia, com alegria, minha amiga Graça Tavares, tudo bem?
1: Tudo bem.
3: Aqui quem fala é o Marcelo Vascaíno de Aciara. Se for parente, irmão, eu separaria.
1: Certo.
3: Mas amigo não, Graça.
1: Não?
3: Eu vi um amigo meu entrando, comprando briga de outro, e ele acabou falecendo, né?
1: Quai credo,
3: então, aí. Eu não intrometo em briga de amigos. Mas se for um irmão, um parente mais próximo... E eu entro pra separar. Chama que é pressão. Aqui é Marcelo do Vascão. Chama! Chama!
1: Ai, meu Deus do céu. Tá empolgado o homem hoje. Beijo, Marcelo. A Laís José tá em Minas Sul, desejando uma ótima quinta-feira pra todos os ouvintes. Tem aquelas rosquinhas cheias de coco em cima, sabe? O café da manhã por lá. Um beijo pra você, viu? Obrigado, passa a vontade na Dona Grazi. Beijo pro Chiquinho, na Fazenda Ouro 2 também com a gente. Pro Dorivaldo, em Cristalina, um abração, tá? Pra toda a família. Foco amanheceu inspirado, querendo ouvir um Zezé, né? Um beijo pra você. Daqui a pouquinho eu volto com mais mensagens. Bora de música?
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1: 10h27, Henrique e Juliano, eu te pegaria. Eita.

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1: Mais uma quentíssima chegando por aqui. Olha, Carlos Alberto de Nóbrega se emocionou ao falar publicamente sobre o fim do casamento com Andréia de Nóbrega durante a participação no Jornal dos Famosos. O humorista rebateu declarações da ex-companheira sobre a separação. Em lágrimas, o apresentador explicou que passou anos sem comentar sobre o assunto por respeito aos filhos. E, segundo ele, nunca quis alimentar uma briga pública entre pai e mãe. O humorista afirmou que manteve o silêncio desde o divórcio, assinado em dezembro de 2009, mas decidiu se manifestar depois que declarações envolvendo sua atual esposa vieram à tona. Ele reforçou que sempre priorizou o respeito aos filhos e que não gostaria de vê-los diante de uma disputa pública entre os pais. Um desabafo emocionante e cheio de muitas revelações.

informações aí feitas pelo apresentador Carlos Alberto de Nóbrega. A gente segue de olho em tudo que acontece no mundo das celebridades. Eu volto daqui a pouco para falar sobre um cantor famoso aí que está pensando em um novo amor. Será, hein?

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Amigo Bruno Carvalho, sei que você não revela o nome das pessoas que escrevem para o programa. E foi por isso que resolvi te escrever e tentar diminuir um peso que tenho na consciência. Sou casado, Bruno, e bem casado. Mas, há alguns anos, mudou-se para frente da minha casa uma menina linda, que era impossível não se encantar por ela. Comecei a perceber que ela sempre me olhava de um jeito malicioso. Até que um dia decidi esperar ela ir para o ponto de ônibus para poder oferecer uma carona a ela. Neste mesmo dia, começamos a ter um caso. Eu sempre arrumava uma desculpa para chegar mais tarde em casa. Na verdade, eu estava com ela. Ela tinha um namorado e disse que iria terminar com ele para ficar comigo. Eu disse que não, que era melhor a gente esperar mais um pouco e, para não dar na cara, ela deveria continuar namorando o rapaz. Aconteceu, Bruno, que depois de 2 meses ela engravidou e disse que tinha certeza absoluta que o filho era meu, pois com o namorado ela só ficava com camisinha. Eu fiquei desesperado, sem saber o que fazer. Eu não queria largar a minha mulher e meus filhos para ficar com ela. Eu achava que ela era apenas um caso passageiro, que era apenas atração física, o que eu sentia, e abri o jogo. Disse que se ela quisesse ter o filho, ela teria que falar para todo mundo que era do namorado dela, pois eu não tinha intenção de largar a minha família.

família. Ela ficou muito chateada, Bruno, claro, né? Mas fez como eu falei. Quando contou para a família e para o namorado que estava grávida, inventando uma desculpa que a camisinha furou, ele ficou radiante e quis casar imediatamente. Casaram e quando a criança nasceu, eu dei um jeito de falar com ela. Eu queria fazer o DNA só para ter certeza de que o filho era meu. Ela concordou e o DNA, Bruno, deu 99,9% de certeza que realmente o filho era meu. Ela me pediu para nunca contar para ninguém e que a gente deveria esquecer esse assunto. Como ela continuou ainda por um tempo morando próximo lá de casa, eu sempre via ela com a criança e o marido. E o fato de ver como ele tratava ela e a criança com tanto amor, eu acabava me conformando em amar aquela criança mesmo de longe. Depois de um tempo, ela mudou-se para outra cidade e eu nunca mais a vi, Bruno. Apenas eu e aquela menina que me deixou encantado com tanta beleza sabemos dessa história. E posso te afirmar de coração que vou levar para o resto da minha vida, tanto a lembrança quanto o amor que ela deixou. E tenho certeza que ela também fará o mesmo. Bruno, essa é a minha história, é o detalhe da minha vida. Para terminar, eu gostaria que você tocasse uma música que eu gosto muito, com Biafra, Seu Nome.

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2: Marília. 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Vamos judiar desse povo.

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3: Na pergunta do dia, a gente quis saber durante todo o programa de você é o seguinte: se acontecer de você ver uma confusão de um amigo, um familiar, o que você faz? Você compra essa briga, tenta separar ou você não se envolve? Hein? Conta pra gente. Bora ouvir os recados? Ronaldo, bom dia.
4: Bom dia, Grazi. Aqui é o Ronaldo Adriano.
3: Tudo bem?
4: Estou ouvindo a rádio aqui em São Miguel do Araguaia, na zona rural. Sobre a enquete do dia, eu vou procurar saber primeiro o motivo da briga. Certo. Dependendo da briga, eu ajudo a bater no parente, quebro no pau.
3: Menino. Ai,
4: tá
3: gente.
4: Bom, um abraço pra locutora mais linda desse país.
3: Oh, meu Deus do céu, um beijo pra você, obrigada pelo carinho, Ronaldo. Ilza.
5: Oi, Grazi, bom dia, tudo bem?
3: Tudo ótimo.
5: Uma excelente quinta-feira abençoada por Deus pra todos nós, né? Sobre a pergunta do dia, Grazi, eu não entraria pra separar a briga, não.
3: Não?
5: Porque vai dar problema, né? Tem gente que entra pra separar e aí acaba se dando mal.
3: É, aí complica, né? A Maria, também ligada?
6: Oi, Grazi, bom dia.
3: Bom dia.
6: Tô aqui ouvindo seu programa, em Caldas Novas. Bom?
3: Tá bom.
6: Manda um almoço aí pra mim com Amado Batista.
3: Seja sempre bem-vinda, tá? Um abraço pra você. Maria José, tá em São Simão? Bom dia. Maria? Cadê a Maria, gente? Eita, WhatsApp, me ajuda a te ajudar.
7: Bom dia, Grazi. Como é que você tá, menina?
3: Tô bem,
7: você? Tô curtindo o seu programa todos os dias, porque eu adoro você.
3: Ah, obrigada.
7: Adoro todos os locutores da Serra Dourada. Serra Dourada é bom ouvir, né?
3: Não é?
7: Ela é a maior do Brasil, mais ouvida no Brasil inteiro.
3: Bonitinha.
7: Fica com Deus, amiga.
3: Beijo.
7: Deus abençoe o nosso dia.
3: Amém, a todos
7: Amanhã
3: nós.
7: Amanhã é um novo dia, se Deus quiser.
3: Amém, seja sempre bem-vinda por aqui, tá? Obrigada pelo carinho. Quem mais com a gente? A Vanderlúcia. Grazi, sobre a pergunta, eu não entro na briga de ninguém, porque quem entra é que sai de errado, ainda sai queimado com a situação. Difícil, né? Às vezes até pra intrometer num trem desse. A Vanusa.
8: Bom dia, Grazi.
3: Bom
8: aqui
3: dia.
8: É a Vanusa de Cristalina. Grazi, sobre a pergunta do dia, nunca mais eu me meto em história de ninguém, confusão de ninguém, que eu fui me meter e levei foi nome de ignorante. Hoje se eu ver um brigando, mais moço, se eu puder jogar um foguinho a mais, eu tô fora, Grazi, quero é distância de problema,
3: viu?
8: Cada
3: só?
8: Um que se faça com seus problemas. Mas eu defender, nunca mais, me arrependo até hoje.
3: Viu? Essa é a Vanusa, beijo. A Mari tá em Cristalina, eu prefiro não me envolver, porque só sobra pra quem não tem nada a ver, Grazi. Joaquim Lopes, Grazi, parabéns pelo seu programa, que Deus abençoe sempre você e a todos nós, um beijo. Quem mais por aqui? A Ana Cristina em Cristalina, um abraço pra você, o Galego.
9: Bom dia, Grazi.
3: Oi,
9: tudo bem?
3: Tudo
9: é,
3: bem.
9: É o Galego de Cristalina, Goiás, do supermercado Paraty. Gostaria de pedir almoço com o cantor Vitor e Léo.

0: Linha do Tempo. Depois sim, para a galera do Paraty aqui, para todos os supermercados do Paraty.
1: Opa, um beijo.
0: Então, são ouvintes da Serra Dourada.
1: Beijo para vocês, bom trabalho. A Graziele de Crixás, minha xará, participando aí da promoção celular novo. Você sabe que toda graça é gente boa, né? Um beijo pra você, viu? Bom dia, menina. Wanda?
2: Bom dia.
1: Oi.
2: Desejo participar da promoção telefone novo.
1: Ah, tá bom. Eu vou tirar aqui porque ela tá cadastrando na promoção. Boa sorte, tá? Claudimar em São Simão, uma abençoada quinta-feira pra você. Grazi, sobre a pergunta do dia, primeiro eu passo a saber o motivo. Segundo, se estiver errado, eu deixo apanhar. E terceiro, ajudo... Ah, pra não caçar mais problema. Difícil, né, gente? Essa situação é meio complicada. Um beijo pra você. Eva Ferreira em Caiapone, um beijo. A Flávia em Minasu também já participando. Ah, em Itapaci, pessoal da Alta Elétrica, deixa
3: bom
1: eu ouvir.
3: Bom dia, Grazi, tudo
1: Oi?
3: Bem? Tô pegando impressão na voz diretamente da Itapaci. Rapaz, se um amigo meu ou algum parente cair na confusão, rapaz, eu sei que onde o sangue dele caiu, o meu jorra também.
1: Que
3: não
1: isso,
3: pode deixar,
1: gente.
3: Não. Tem que ir todo mundo junto, partir pra pancadaria.
1: Meu Deus do
3: amigo
1: céu.
3: Amigo é amigo, não deixa amigo na mão, não.
1: Vocês estão muito bonzinhos, ué. Que é isso? A Vânia, bom dia.
4: Sobre a pergunta do dia, a gente aproveita e desce a ripa.
1: Menina. A risada, que é isso, gente.
5: Bom dia, Grazi, bom dia. Respondendo a pergunta do dia aí, ó. Eu mesmo não entro em briga de ninguém, não. Porque uma vez eu fui entrar numa briga aí pra defender a pessoa, apanhei mais do que a pessoa que tava brigando, né? Então, vou mexer com isso mais, não.
1: Sobrou pra
5: Toca
1: você.
5: Toca um modão pra nós aí.
1: Eita, Isaac.
6: Bom dia, menina.
1: Bom dia, menina.
6: Grazi, o que que eu faria? Acabava com a briga, porque daí eu começava a passar mal e a briga acabava, porque
1: Ai,
6: se eu ver uma briga, eu passo mal. Então, assim, sabe, ainda mais se for de parente, Deus o livre guarde, aí é que sim, a briga teria que acabar, porque eu tinha que me socorrer. Então é isso, eu odeio ver pelo menos uma discussão.
1: Viu só?
6: Se eu ver, eu passo mal.
1: Estratégia boa, né? Assim, não que seja bom passar mal, né, Cid? Mas é uma estratégia, que aí a pessoa, você muda o foco da confusão ali, né? Renata em Cristalina, fechando as participações. Grazi, depende muito. Depende se a pessoa procurou a briga ou se procuraram a briga com a pessoa. Infelizmente, na maioria dos casos, você compra a briga de alguém, depois eles ficam de boa e você sai ruim da história. Resumindo, é complicado. Mando um beijo pro meu namorado Celso Carmona Júnior e diz pra ele que eu amo muito. Ele foi o meu inesperado mais esperado. Que declaração. Beijo pra vocês, felicidades. Bora de música? Amanhã a gente volta com mais Pergunta do Dia. Vocês se comportem, gente.
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1: Ai, ai. Maurício Eduardo, 10h59.

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Que viagem no tempo, hein? O ano de 1992, tema do filme Guarda-Costas. 11h05, chegando notícias, intervalo comercial. Na sequência, muito mais música pra você. Não sai daí.

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1: Muito bom dia, aqui Lucílio Macedo, eu falo direto da Central de Jornalismo da TV Serra Dourada. Olha só a notícia que chega pra gente agora. Um homem foi vítima de roubo após marcar um encontro pelo WhatsApp. De acordo com a Polícia Militar, ao chegar ao local combinado, ele percebeu que a mulher não era a mesma da foto usada no perfil. A suspeita teria confirmado a conversa pelo aplicativo e logo depois dois homens apareceram. O trio teria agredido a vítima e roubado um celular e R$100. Durante as buscas, um homem e uma mulher foram localizados e reconhecidos como suspeitos. Os dois foram levados para a delegacia. Daqui a pouco eu te conto onde foi essa história. E essa história poderia

0: Mas muito pior, por muita sorte, algo muito pior não aconteceu. Lembrando que você também pode acessar nesse momento o tvsdnoticias.com.br e você, claro, vai saber outras notícias, os principais fatos das últimas 24 horas, a partir das 10h45, comigo, Lucílio Macedo e toda a equipe do SBT Notícias Goiás. Tá com um problema aí no seu bairro, na sua cidade? Mande um WhatsApp para nós no 62985197000, que a gente faz a ponte com as autoridades, tá bom? 10h45, eu espero você.
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Obrigada pela sua companhia, pelo rádio ligado. E vem comigo que aqui só tem coisa boa. E começa a partir

0: E agora as mais, as 12 músicas mais pedidas durante toda a programação, preparadas especialmente pra você, o melhor ouvinte do mundo!
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0: Abrindo as mais com Kleber e Cauã, 11 e 11, bom dia!

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1: A décima mais pedida é o peão todo tatuado, 11:17.
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2: Chegando com a última quentíssima do mundo das celebridades, Zé Felipe revelou que não está com pressa para encontrar um novo amor. Em recente entrevista, o cantor

0: afirmou que está tranquilo em relação à vida amorosa e prefere deixar que um novo relacionamento aconteça naturalmente. Segundo ele, qualquer romance precisa surgir sem pressão, com respeito e responsabilidade. Mas, recentemente, o sertanejo voltou a movimentar os fãs ao mandar um beijo para quem? Para ela, boiadeira Ana Castela, durante um show em Rondônia. No palco, Zé brincou e pediu que o público dissesse à cantora que o beijo tinha sido enviado por um goiano. A atitude reacendeu a torcida dos fãs por uma possível reconciliação. Os dois tiveram um breve relacionamento no final do ano de 2025, depois do divórcio dele com a influenciadora Virgínia Fonseca. Será, hein, que o Zé vai esperar aí esse novo relacionamento e que ele aconteça naturalmente? A gente segue aí os próximos capítulos dessa novela envolvendo o cantor Zé Felipe. Por hoje é só, um beijo todo especial. A gente volta a se encontrar amanhã. E eu, é claro, estarei esperando por todos vocês. Beijinhos, até lá!
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2: Acerte comigo a hora, 11:27. Bom dia!
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5: O Fluminense anunciou hoje a demissão do técnico Luiz Ubeldia. O treinador não resistiu à eliminação para o Vasco na Copa do Brasil, o empate com o Botafogo no Campeonato Brasileiro e, sobretudo, o tropeço diante do Rivadavia pela Copa Libertadores da América. Luiz Ubeldia foi contratado pelo Fluminense em 2025. Comandou o tricolor das Laranjeiras em 61 partidas, com 30 vitórias, 18 empates e 13 derrotas. O substituto, diz Ubeldia, ainda não foi definido. De forma interina, o auxiliar técnico Marcão será o comandante pelas próximas partidas do Fluminense. O tricolor das Laranjeiras, que volta a campo pelo Campeonato Brasileiro no final de semana, em confronto que vai acontecer contra o Palmeiras, jogo sábado no estádio do Maracanã, pela 23ª rodada do Campeonato Brasileiro. Luiz Ubeldia, portanto, não é mais técnico do Fluminense. E estas e outras informações esportivas você confere diariamente no Serra Dourada Esportes, aqui na Rede Serra Dourada, de segunda a sexta-feira, do meio-dia às 2 da tarde.

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2: E aí, vamos que vamos, você ligadíssimo na Rede Serra Dourada, eu, Luciana Finhold, por aqui, mais uma vez. Lembrando que o nosso encontro é daqui a pouco ao vivo, a partir do meio-dia 15, em mais uma edição do Jornal do Meio-Dia. Cigarros eletrônicos, perfumes importados e medicamentos para emagrecer são apreendidos pela PRF em Goiás. Mulher se joga de carro em movimento para escapar da morte após ser agredida e ameaçada pelo marido. Meu Deus, quanta violência! Mais destaques policiais. Açougueiro é preso em Anápolis com 10 quilos de carne escondidos na calça e também dentro do carro. Queria garantir o churrasco do final de semana às custas de outro? Mutirão da Prefeitura de Goiânia tem castração de animais. Olha só, doação de mudas e recolhimento de pneus. Fique por dentro e saiba como participar de tudo. Incêndios já atingiram 8 mil hectares em Terra Ronca. Bombeiros fazem o balanço da temporada no estúdio, ao vivo. Meio-dia 15 tem esses e outros destaques para você. E o espaço está aberto. Você é o nosso repórter cidadão. 985197000, você já sabe, é o nosso WhatsApp. E vamos lá, no Instagram, arroba TV Serra Dourada e também arroba Luciana.jornal do meio-dia. Eu tô te esperando, hein? É daqui a pouco, com muitas e muitas informações.
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3: Chegando o Murilo Rufi, bom dia.
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2: Eduardo Costa, Imagina Eu, 11:49.

0: José Mais e Pablo, a segunda mais pedida com Saudade Inconveniente. Bora pros últimos recados antes de ir embora? Bora, né? Antes de ir embora. Repetido, né? Rosana Alves está em Cristalina, lá no sítio Estrela d'Alva, ligada com a gente, participando da promoção. Boa sorte. Richard, em Paranaiguara, um abraço, viu? Bom dia. Minha amiga Antônia Campos, vá até amanhã, Grazi. Vá com Deus, bom apetite, uma excelente tarde. Obrigada, bom almoço para você também. Professora Idalícia, no Oriente, tá sumida, mulher. Tá viajando, capaz, né? Não para quieta ela. Donizete, em Minasul, beijo para você. O Boca Fotógrafo. Obrigada a todos que me mandaram alô hoje. É o Boca Fotógrafo de Aciara. Abração para toda a turma em Aciara, sempre com a gente também. Meu amigo Zé de Vita, a esposa Cirlene, o filho Leandro, estão sempre, sempre curtindo, né? Raimundo, em São Miguel, o Rogério em Cristalina, o Zé Carlos Bittencourt, em Brumado, na Bahia. Eliane Rodrigues em Minas, um beijo. Adalto em São Miguel. A Cleonice em Itapaci, pessoal participando muito da promoção. E ó, fique ligado que ainda hoje... No Serra Dourada Esportes, no Tocando Sucesso, tem mais senhas pra você anotar, tá bom? A gente se encontra amanhã, pontualmente às 8 da manhã, chegando a mais pedida de hoje com Ana Castela. E na sequência, Serra Dourada Esportes com Helder Naasson, Rafael Bessa e Evandro Gomes. Uma tarde maravilhosa pra você e obrigada pela sua companhia. E ó, nunca se esqueça, viu? Você é do tamanho do seu sonho, você pode conquistar o que seu coração desejar. Mas pra isso, corra atrás e não desanime, que a sua hora vai sim chegar. Um beijo da Grazi, até amanhã, tchau!
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0: Vencedora, grande abraço, boa tarde! Seja bem-vindo, seja bem-vinda ao Serra Dourada Esportes. Peço licença para entrar na sua casa, no seu trabalho, no seu carro. Afinal, estamos chegando com os destaques da edição desta quinta-feira, 13 de agosto de 2026, do Serra Dourada Esportes.
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0: Copa Libertadores da América. Em meio à crise da não renovação com Depay, Corinthians entra em campo hoje pela competição continental. O Mirassol também joga hoje pela Libertadores e enfrenta a LDU de Quito no interior paulista. Ontem, Cruzeiro e Flamengo empataram no Mineirão e o Palmeiras tropeçou em casa diante do Cerro Porteño. Hoje tem mais competição continental, a Sul-Americana, com Vasco, Santos e Botafogo em campo pelos confrontos de ida das oitavas de final. Ontem, fora de casa, o Galo, o Atlético Mineiro, venceu o Red Bull Bragantino no interior paulista. No futebol brasileiro, Fluminense demite Luiz Zubeldia de seu comando técnico. E agora o auxiliar Marcão assume interinamente. Quem será o próximo técnico do Fluminense, hein? Isso eu não sei, mas sei que técnico mesmo é esse comentarista que está chegando. Ele é o mais sensato. Uma excelente tarde para você, Evandro Gomes.
2: Alô, Rafael Bessa, grande abraço para você, para o Helder Nasson, grande abraço aos queridos amigos aqui da Rede Serra Dourada.
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2: Eu tinha alertado, o Zubeldia não vai suportar mais um resultado negativo.
0: E não suportou.
2: E sabe quem tá desempregado aí, que de repente pode voltar pro Fluminense?
0: Lá no Rio de Janeiro?
2: Roger Machado ou Renato Gaúcho, né?
0: Quando eu falei Rio de Janeiro, você já lembrou dele, né?
2: Eu esqueci, esse negócio que é seu ou é da
0: é nossa.
2: É, então
0: aqui. Daqui a pouquinho, esse vídeo que nós acabamos de gravar, que não tem o Helder Nasson, não quis. Hoje tava aqui parecendo um Memphis Depay, de biquíni, não tava querendo aparecer. Então, sem o Helder Nasson, aliás, a cara dele não precisa ser conhecida. Afinal, todo mundo já conhece ele há mais de 20 anos aqui na Rede Serra Dourada. Daqui a pouquinho tem vídeo nas nossas redes sociais e também nos stories.
2: Amanhã
0: aqui
2: nós gravamos outro com ele.
0: Combinado, então. Vamos ver, né, se ele
2: hoje
0: vai se emburrar
2: até amanhã. Eu tive que trazer até o cafezinho dele aí, porque não deu tempo.
0: Cadê ele, hein? É titularíssimo aqui há quase 20 anos. Vai desemburrar? Boa tarde.
3: Meus direitos de imagem estão atrasados. Aí a gente não pode ficar. A imagem não tem como. A voz vai, mas a imagem não pode ir, entendeu?
0: Você tá parecendo o povo do Goiás, do Náutico e de vários outros clubes do futebol brasileiro aí, cobrando no ar, assim, o pagamento atrasado. Meu Deus
3: não,
0: do céu.
3: Não, eu não ia. Você me forçou a isso, né? Ah. Você expôs a essa situação. Ah, então, tá. Aí não tive como. Tenho que trazer a público, né? As pendências que estão aí, afinal de contas, tenho gás para comprar, tenho crianças para sustentar, né? Então,
0: você viu o que o filho do Hélio dos Anjos
3: aqui,
0: fez?
3: Ó, tô passando o número do Pix aqui para fazer uma vaquinha com os funcionários, viu?
0: Você viu o que o filho do Hélio dos Anjos fez?

0: Daqui a pouco eu vou até colocar...
1: Guilherme dos Anjos?
0: Guilherme dos Anjos. Eu vou até colocar a fala do Hélio dos Anjos aqui. Então, eu não vou nem dizer aqui, não. Mas foi muito, mas muito legal. São aquelas atitudes, Evandro Gomes, que eu falo que acontecem no futebol, assim, na hora do caos, sempre aparece alguém ali com uma luz no fim do túnel. E dessa vez foi o filho do Hélio dos Anjos lá no Náutico. Daqui a pouco você fica sabendo. 8:30. O Helder Nasson já veio e tem também aquele quadro com a sua participação.
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0: Ontem nós falamos desse assunto aqui, portanto eu não estou doido quando coloco esse tema, tá bom? O Corinthians deve ou não renovar com o Memphis Depay? Alguém que ouviu o programa ontem pode falar, mas como assim? Ontem vocês comentaram esse assunto de que por conta da saúde financeira do Corinthians já havia uma decisão formada de que ele não permaneceria? Pois é, mas a partir da repercussão extremamente negativa desse roer a corda do presidente Osmar Stabile, há uma mobilização gigante nesse momento para que o Corinthians volte a conversar com o Memphis Depay para que ele possa permanecer aqui e cumprir o seu contrato. Ao longo do programa, nós vamos explicar. É um assunto, assim, polêmico, mas muito polêmico mesmo, e eu quero saber a sua opinião. Pra você, o Corinthians tem que renovar com o Memphis Depay? Sim ou não? 62984808453, Evandro Gomes.
1: Bom, eu acho o seguinte, quando você gasta mais do que arrecada, você corre um risco sério de pro fundo do buraco, financeiramente falando. E o Corinthians já deve aproximadamente 80 milhões de reais ao Memphis Depay.
0: 77, para ser mais exato.
1: É, mas se passar até amanhã, vai para 80.
0: 90.
1: Aí como é que faz? Não dá conta de pagar. Certamente se voltarem a conversar, o que não é normal. Na Europa, quando se dá por encerrado uma negociação, acabou.
0: Sim.
1: Morreu ali. Aqui no Brasil não, ainda há esperança. E o Memphis desabafou assim de leve, né? Porque disse que falaria depois o que aconteceu. Eu não sei se o relacionamento será o mesmo. E também tenho minhas dúvidas se o Corinthians vai ter condições tão mal financeiramente como está de bancar o Memphis Depay por mais um ano e meio, dois anos, né? Que seria mais ou menos uma situação assim. É muito arriscado você gastar tanto em um único jogador de futebol. Que ele é bom, mas dizer assim, ele vem, ele é um Ronaldinho Gaúcho, ele é um Messi, ele é um Cristiano Ronaldo, não é, tanto que na Copa do Mundo agora foi apenas um reserva da seleção holandesa. Mas é a tal coisa, futebol, negociação é tudo que os dirigentes gostam. Se amanhã depois vão sair, deixam os problemas financeiros para quem chegar.
0: 11:00. E aí entra um fator novo desde ontem, Evandro. E o que é esse fator novo? Além da repercussão negativa politicamente para o presidente Osmar Stabile, enquanto você ia falando alguns números, e aí você viu que eu fui falando outros.
1: Sim.
0: Porque eu fui pesquisar e entrar a fundo nesse tema. Hoje, nesse momento, é uma dívida de mais ou menos 40 milhões, o ponto inicial, 40 milhões, vamos lá fazendo essa linha do tempo em relação a números, mas passou do dia, a dívida, e que dívida é essa? Foi porque o Memphis Depay cumpriu as metas pré-estabelecidas no contrato anterior, disputou determinado número de jogos,
1: minutagem.
0: Isso, conseguiu determinado título. Então, a partir dessas metas, essa premiação de 40, ela pulou para 70 porque o Corinthians já não pagou no dia que havia combinado.
1: Eita, por isso que eu falei, hoje é tanto, amanhã pode ser
0: mais tanto. E aí, esses 77 já estão virando 90 milhões porque já existe uma outra regra que foi quebrada nesse vínculo, nesse acerto entre o Memphis Depay e o Corinthians. E agora tem um outro problema, é que caso efetivamente o Corinthians não cumpra aquilo que acordou, porque já estava apalavrado, o Memphis Depay já havia retornado

0: retornado da Holanda para o Brasil, se submetido a exames médicos. Ele pode executar a dívida e esses 90 milhões pular para 180?
1: Meu Deus.
0: Por quê? Porque aí o Corinthians vai ter que pagar tudo que havia prometido, mas que não efetivamente havia assinado.
1: Tem mais a passagem da Holanda para cá em primeira classe. Não, mas
0: isso
1: classe.
0: É de menos. Isso é de menos.
1: Não, mas é ele e o staff dele todo. Sim,
0: com certeza. E aí, só para amenizar a situação, o que pode ter uma reviravolta? Uma patrocinadora do Corinthians, que por acaso é a mesma... Bet.
1: Não.
0: Não. É um site de entretenimento adulto.
1: Que aqueles que tinha aqui no Vila?
0: Que é patrocinador do Vila Nova. Que é patrocinador...
1: Vitória da Bahia, foi.
0: Já foi patrocinador do Vitória. É patrocinador do Operário, lá do Paraná. E que patrocina o Corinthians. Esse site, na verdade, não é mais só um site, é um portal de conteúdo adulto, de entretenimento, muito mais.
1: Que é um estilo MM, é. Muito maneiro.
0: É meio difícil falar, mas é um site de entretenimento adulto, ponto. Esse site de entretenimento adulto está oferecendo um aditivo de 5 milhões de reais ao Corinthians para renovação de contrato. Vou ler a nota que está lá no UOL. Pra não falar assim, o povo tá doido, tá inventando um negócio desse. A Fatal Fans formalizou um aditivo ao contrato com o Corinthians para ajudar a viabilizar a renovação de Memphis Depay. Isso de acordo com o site Meu Timão. A empresa ofereceu 5 milhões para cobrir exclusivamente parte dos custos do jogador do Corinthians. A proposta eleva o valor fixo do patrocínio de 22 para 27 milhões de reais. O aporte depende de um novo acordo entre o Corinthians e o atacante holandês. A negociação, porém, você sabe, está desgastada depois do posicionamento público de Memphis sobre a condução das conversas. O Corinthians anunciou na última terça-feira, isto é, antes de ontem, que não iria estender o vínculo com o jogador, que se encerrou no dia 31 de julho. Em comunicado, o clube afirmou que tomou a decisão única e exclusivamente em consideração à sua saúde financeira. Então, o Corinthians, que na terça-feira, antes de ontem, havia informado que não iria renovar, a repercussão negativa dentro da torcida, dentro de parte da diretoria, e agora, com esses potenciais parceiros, podem fazer com que haja uma reviravolta.
1: Esse é um contrato interessante, porque se o cara não recebe, né, Rafael? Se o cara não recebe ali o dinheiro que é prometido, ele usa o crédito.
0: Não é? E que crédito, hein? É, não, mas no caso dessa empresa, agora eles são extremamente profissionais. É dinheiro mesmo. E sabia que eles pagam com antecedência? É igual o Bet?
1: É a mesma do Vila, né?
0: É.
1: Isso é bom, cara.
0: Essa empresa, ela forneceu para o Vila Nova um telão. Aquele telão que tem lá.
1: Placar, aquele trem.
0: Isso. Aquele telão que tem lá no estádio do Vila Nova, no Anésio Brasileiro Alvarenga, veio para o Vila Nova através da parceria com essa empresa de entretenimento adulto.
1: Aí tem gente que fala isso. É uma empresa normal, né? Tem CNPJ, tem tudo. Fez o contrato, pagou. O que que tem de diferente nisso? Nada.
0: Então, né? A partir
1: de... Se ela tá de bem, tá em dia com a receita, tá em dia com seus impostos, não tem porquê. Tem um monte de bet aí, tem mais uma aí que caiu agora, acho que a PF tá de olho, já tá vasculhando algumas coisas aí.
0: E aí eu quero saber de você também, Helder Nasson. Na sua opinião, o Corinthians tem que renovar com o Memphis Depay? Sim ou não?
2: Nós havíamos falado sobre isso já, né? E eu não sou expert em economia e nesse caso acho que teria que fazer uma consultoria para poder dizer. A minha opinião é aquela de que não, né? Tanto pelo futebol que ele vem rendendo, apresentando, né? O benefício, o custo-benefício não está legal. Está altíssimo, ele está, né? Tá gastando mais do que está trazendo de retorno. E se hoje esses 40 que se tornam 90, né? 80, 90 milhões...
0: 40 para 70, 70 para 90 e podem se tornar 180.
2: Exato, eu havia visto ontem, depois do programa.
0: Salve o Corinthians!
2: Salve, exatamente.
1: Salvem!
2: Salve, tem que salvar, porque tá difícil a situação. Que o Memphis iria cobrar justamente isso. No caso do rompimento, da não renovação, ele estaria cobrando 184 milhões.

0: É isso. É a execução,
1: ou seja,
0: da dívida.
1: Para encerrar o contrato. Agora, esses 184 milhões para encerrar esse contrato, se ele for ficar mais 2 anos no clube, vai virar 300 milhões facinho, facinho. E aí, meu amigo, daqui 3, 4, 5 anos, prepara, viu? Para ver como é que vai se salvar o Corinthians endividado. O que, que vai acontecer?
0: Porque assim,
1: se não fizer um milagre igual o River, né? Do nada lá e de repente, ó, se não tiver um milagre, aí nós vamos estar vendo o Corinthians igual o quem? Não posso nem falar.
0: Ponte Preta?
1: Não posso nem falar, porque assim, é um time com a torcida e o tamanho que tem. Mas se não tem dinheiro, não vai contratar, não vai ter jogador, não... como é que vai fazer? Vai fechar.
0: É isso. É, e essa pergunta já, esse conteúdo já está nos stories aí do nosso WhatsApp, ou é o Helder Nasson?
1: Já está, aquele conteúdo?
0: É, aquele que você não quis aparecer?
1: Na verdade, me barraram na portaria, falaram que eu tinha que esperar, porque estavam gravando.
0: Já senti a pressão aí, já mudou o discurso.
1: Que eu não estava adequado, você pode ver que eles estão inclusive uniformizados e não me comunicaram sobre o uniforme. Estão todos num azul bonito e eu estou de preto.
0: Quem ouviu ontem o Serra Dourada Esportes, nós combinamos aqui no ar, que ia ter a gravação do conteúdo. O
1: Helder
0: Nasso que não quis aparecer.
1: Vocês iam se vestir de azul gremista? Ninguém falou isso aqui ontem, não.
0: É azul bebê. É por causa que o nosso patrocinador, o Evandro Gomes, é forte. Ele tá, sabia que ele tem um patrocinador, inclusive pra roupa, e aí ele exigiu, rapaz, que fosse no tom azul.
1: Que isso. Foi. Medo! Eu gostei, viu? Eu admiro muito esse tom de camisa aí, acho belíssimo. E vocês estão de parabéns aí pela paleta.
2: Então vamos... a minha patrocinadora é a única que me patrocina.
0: Ah, é a única, ponto. Rapaz, é sensacional. Hoje quem vê o Evandro Gomes ali nos stories, ontem nós tivemos um pedido, né? Pediram pra gente assim, ó, grava um conteúdo aí pra gente ver a carinha de vocês, tá? Ó, a carinha do Evandro Gomes é mais do que conhecida.
2: E ontem, naquela conversa de a gente passar o Instagram... Uhum. O arroba nosso, o meu Evandro Gomes _, eu pelo menos uns 15.
0: Sério?
2: Passaram a me seguir ontem.
1: Que beleza, aí, mano, assim, né? Isso aqui é um homem de nome, de peso, tá vendo?
2: É assim, muito legal, porque coincidência ou não, foi depois que nós falamos
0: não,
2: aqui.
0: Não, foi coincidência, né? Não. Eu também.
1: E você ganhou também os 15. Sim,
0: ganhei lá vários seguidores.
1: E que é isso, hein? Só eu que tô ruim, então.
0: Pois é.
1: Você vê, ganhei 2 só. Falei, só 2.
0: Tá bom. O Rodrigo de Itajá já tá votando aqui, ó, nos stories aqui do 62984808453. O Corinthians tem que renovar com o Memphis Depay? Sim ou não? Aí, ó, mensagem lá da Alexandra de São Simão. Abraço pra você, Alexandra. O Rodrigo já está por aqui. O Gustavo lá de Jataí. Abraço a todos de Jataí. 62984808453. É isso. E em meio a essa polêmica toda envolvendo o Memphis Depay, a crise financeira, o Corinthians joga hoje pela Copa Libertadores da América. O Timão vai jogar contra o Rosário Central na Argentina às 21h30 da noite. E o que esperar do Corinthians nesse confronto, Evandro?
2: Rapaz, jogo, vida do Corinthians não é fácil, mas o Corinthians atropela todos os problemas financeiros e vai ganhando jogos.
0: Sim.
2: Vai ganhando jogos. Então, acho que Corinthians.
0: Pra você, Helder Nasson, Corinthians e Rosário Central hoje?
1: Tem que dar Corinthians, né? Não tem outra. Vai na raça, na força da fiel.
0: Na força da camisa, né?
1: Parece até que os jogadores estão pensando assim, temos que ganhar para poder pegar a premiação aqui, para poder cobrir as contas do clube.
0: Não, mas isso acontece.
1: Né? Fala, vambora, vambora, gente, senão daqui a pouco é a gente que não recebe. Vamos ganhar esse trem.
2: Vocês viram a coincidência dos resultados?
0: Sim.
2: Da Libertadores, tudo empate, né? Os jogos iam todos, e tudo 1-1.
0: Sim.
2: Parecendo o sorteio da Copa do Brasil, deu tudo arrumadinho.
1: Coincidência também, né? Eu falei que ia dar empate, né? Falei,
2: e um outro jogo de trás foi 0-0, então ninguém ganhou.
0: É, tudo ficando... Mas é exemplo do que aconteceu na Copa do Brasil, nos jogos de ida das oitavas de final. Se você se lembra, praticamente foram todos empates, tirando aquela vitória do Palmeiras sobre o Fortaleza por 3-0, e aí ficou tudo para os jogos da volta das oitavas de final. Praticamente a mesma coisa acontecendo
2: agora. Mata-mata, hoje o povo tá jogando pra não tomar gol.
0: Exatamente.
2: Esperando assim, na pior das hipóteses, cobranças de pênaltis.
0: O provável Corinthians para o jogo de hoje contra o Rosário Central com Hugo Souza, Mateuzinho, Gabriel Paulista, Gustavo Henrique e Matheus Bidu. Ranieri, Alan, Breno Bidon e Rodrigo Garro, Caio César e Pedro Raul, é o Rosário Central.

0: Raul, Pedro Raul, ex-Atlético, ex-Goiás, podendo começar hoje no comando de ataque do Corinthians contra o Rosário Central, é o time do técnico Fernando Diniz.
1: A ausência do Memphis, tá vendo? Tá beneficiando o Pedro, ó. Já tá sobrando pra ele. Ele
2: fez um gol, ganhou moral.
0: Mas, né, no último jogo. Nesse caso aqui é mais o Yuri Alberto, não? A ausência do Yuri Alberto, que tá beneficiando o Pedro Raul.
2: É isso, talvez. Ele entrou no lugar dele, né?
0: Meio-dia e 23. E já que entramos nos confrontos de ida, ontem teve Palmeiras em campo contra a equipe do Cerro Portenho. E o Carlos Miguel falhou, Evandro?
2: Não é de hoje que ele tá falhando, né? Uhum. Esses dias entregou dois gols. Foi pro Fortaleza?
0: Acho que foi.
2: Foi que ele tomou dois perus? Foi só começar a falar que ele tinha status de goleiro de seleção brasileira.
1: Exatamente.
2: Começou.
1: Tremeu as bases.
2: Então, risca esse. Risque meu nome do teu caderno, já não suporto o inferno.
0: Meu Deus, que beleza. Que isso, ontem o Flaco Lopes fez o gol do Palmeiras, enquanto que o Carlos Miguel, contra em uma falha assim clamorosa do goleiro do Palmeiras, marcou para o Cerro Portenho, 1-1. E esse Cerro Portenho vai se tornando, nessa temporada de 2026, uma asa negra na vida do Palmeiras, já que na fase de grupos as duas equipes também se enfrentaram e o Palmeiras não conseguiu vencer o Cerro Portenho. Agora, no Paraguai, partida na quarta-feira da semana que vem, 19h, Cerro Portenho e Paraguai. Um novo empate leva a decisão para os pênaltis. Quem vencer estará nas quartas.
1: Cerro Portenho e Palmeiras.
0: O que eu falei?
1: Paraguai.
0: No Paraguai, Cerro Portenho e Palmeiras.
2: Ruim pro Palmeiras, hein?
1: Sim. Não é fácil não, hein?
2: Derretão tá lá, doido pra meter gol.
1: Sim. Não, sem falar a torcida lá, Ave joga, Maria. Né, é lá loucura. Vale tudo, né? É. Vale tudo. Então, os jogadores levam não vou nem falar aqui.
2: Pode cair um favorito que... aí, a Libertadores, hein?
1: Não ficou fácil não.
2: O River tá, né? No meio desse trem aí.
0: O River tá na Sul-Americana. Vamos com a repercussão então? Vamos ouvir o que disseram os personagens desse confronto. O técnico do Palmeiras, o Abel Ferreira, comentou o empate 1-1 com o Cerro Porteño ontem em casa.
3: Fizemos um belíssimo jogo. Primeiro, vou falar só de algumas oportunidades. Primeira oportunidade, Roque com o goleiro que eles tiram em cima do golo. Segunda oportunidade, escanteio com o Roque. Chuta contra o goleiro, no rebote López atira fora. Estou-me a lembrar, mesmo ainda na primeira parte, um remate do Alá dentro da área em que o goleiro do adversário tirou a bola, que ia na direção do golo. Segunda parte, estou-me a lembrar de um cruzamento do Alá e que o Arias falhou com o pé esquerdo em cima do golo. Estou-me a lembrar de um remate do Arias na trave, estou-me a lembrar do golo que fizemos e estou-me aqui a esquecer de outra. Portanto, tendo em conta o adversário que era e todos os agarrões que o árbitro permitiu, e enfim, acho que a expulsão foi, por tudo aquilo que tem sido ou foi o jogo, acho que a expulsão foi muito rigorosa, se compararmos, por exemplo, com a entrada do jogador do nosso adversário no Rock, na primeira parte, onde nem na bola toca, simplesmente... tira a perna ou acerta na perna do nosso jogador. E o futebol é isto, tens que ser eficaz. Acho que fizemos um jogo com volume, com oportunidades. Se me disseres com pouca eficácia, tenho que concordar contigo, porque quem tem estas 6 ou 7 oportunidades e só faz golo num jogo da Libertadores, sim, temos que nos queixar da nossa falta de eficácia. No último lance do jogo, depois com menos um, aparentemente um lance controlado, em que os nossos dois zagueiros têm que seguir o movimento, eles sabem, têm que seguir o movimento do centroavante do nosso adversário, e o nosso goleiro também sabe que pode fazer melhor naquela ação, mas o futebol para mim é muito claro: quando ganhamos, ganhamos todos; quando perdemos, perdemos todos; quando um faz golo e nos dá uma Libertadores, ganhamos todos; e quando um comete uma infelicidade, estamos todos juntos. É assim que eu vejo o futebol, como uma sociedade.
0: Uma sociedade, né? E é a Sociedade Esportiva Palmeiras, do Abel Ferreira. Só que o caldeirão começou a ferver. O pessoal já pegando no pé do Abel Ferreira, até o Flaco Lopes mesmo ontem, lá na zona mista, já saiu em defesa do Abel Ferreira. Então quer dizer que quando o jogador começa a

0: responder, falar isso, falar aquilo. É porque alguma coisa está acontecendo. Vamos ouvir o Flaco Lopes, atacante do Palmeiras?
1: Cara, depende como você vê. Porque eu acho que, pelo contrário, a gente sempre está bem parado. E tem mais jogadores para atacar, mas é... Cara, são decisões do treinador e que a gente faz da melhor maneira. São gostos, tem gente que gosta de um jogo, de uma formação ou de outra. Mas acho que o mais importante é tentar procurar o resultado com a formação que for. A gente trabalha da mesma forma e depois é o treinador que pensa nisso e quer que é o melhor para nós, a gente vai até o fim com a decisão dele.
0: Nós vamos até o fim com ele, Flaco Lopes, já defendendo o Abel.
2: Você tá vendo quando o cara quer, ele aprende? O Flaco tá falando português certinho.
0: Sim.
2: Acabou aquele portunhol dele, ele tem menos tempo aqui do que muitos treinadores que vêm para cá. Aquele Vojvoda ficou aqui um tempão, cara, o cara não dava conta. Ele fala, tem esses outros que vêm também aí, enrolado, e o Flaco tá falando português, claro. Você quer ver outro que fala, é o Pulgar, parece, é o Pulgar, né? Ele disse que era fã do Tiaguinho aqui no Brasil.
0: Sim.
2: E desde menino ele ouvia esse Tiaguinho lá e foi aprendendo português ouvindo músicas aqui do Brasil. E o cara fala português assim que não dá uma enrolada. Mas não é isso que eu quero falar. Sobre a defesa dele ao Abel, normal, pô. O Abel é um cara absolutamente vencedor. Se ele sair dessa Libertadores, ele ainda terá Copa do Brasil e Campeonato Brasileiro. Mas aí ele vai ter que ganhar pelo menos uma dessas duas competições. De preferência, o que é mais importante para ele, que é o brasileiro, né? Porque a Copa do Brasil é rentável, é legal, tudo, mas o Campeonato Brasileiro é o Campeonato Brasileiro, campeão do Brasil, né?
0: Sim.
2: Então ele vai ter ainda essa oportunidade. Lembro-me de poucos dias atrás, quando uns grupos de torcedores, principalmente daquela ex-Mancha Verde, que agora tem outro, botaram só um hashtag no meio lá.
0: Alviverde.
2: Alviverde, né? Mancha Verde, botaram Alviverde lá. Aí os caras cobrando, ele disparou a ganhar de novo. Botou o Palmeiras lá pra frente. Os caras ficaram caladinhos. Agora o Abel, claro, ele não é super treinador, o Palmeiras não é super time. É um time bom. Perder. Vai decidir, vai perder, vai. Mas vai decidir e vai ganhar também. Tomara que não ganhe na Copa do Brasil agora.
0: Meio dia.
2: E vocês sabem por quê, né?
0: Por causa que tem pela frente o Santos. Só isso.
3: Oi, Helder. Não, é aquela história, né? Acabou que ele deu uma baqueada, como eu disse, na Copa do Brasil, que acabou perdendo, né? Pro Fortaleza, apesar da classificação, mas é um resultado que fica. Ah, perdeu o jogo. Torcedor nenhum gosta.
2: 3-0, 5-3 no placar final, né?
3: Exato. Aí agora ele vai. Se ele cai na Libertadores, os torcedores já vão voltar de novo as atenções para ele. E como o Evandro falou, a Copa do Brasil, não sei se ela amenizaria, né, uma queda na Libertadores e a perda do título brasileiro que estava tão encaminhado, né? Muito, uma diferença enorme de pontos, chegou acho que 9, se não me engano.
2: Deixou o Flamengo.
3: Deixar encostar e se perder, né, o brasileiro ainda, vai ficar numa situação muito ruim o Abel Braga. Então, assim...
0: Abel Ferreira.
3: Ferreira. Se ele cair na Libertadores, ele vai ter que ir com tudo para cima do brasileiro e da Copa do Brasil. Acho que vai precisar dos dois títulos para poder amenizar a perda da Libertadores.
2: Aí na pressão pra cima do Santos não é bom pra ele, não.
0: Por quê?
2: Jogar sob pressão é ruim, né?
0: Sim.
2: É ruim. O Santos tá perdendo muitos jogos pela pressão que tá sofrendo.
0: E nesse caso, o Santos entraria sem muita responsabilidade.
2: É a maior... Foi assim, ó. De toda a imprensa nacional que analisou os grupos da Copa do Brasil agora para as quartas de final, todos falaram que o filezinho quem pegou foi o Palmeiras. Falei, quem diria, né?
0: Sim.
3: Aonde chegamos, né?
2: É, filé, o Santos virou.
0: Meio-dia e 33. Responda aí no nosso WhatsApp, 629-8480-8453. A pergunta é: o Corinthians deve renovar com o Memphis Depay? Sim ou não? 629-8480-8453. Dá uma passada agora pelos stories também do nosso perfil aqui no WhatsApp, no status.

0: melhor dizendo, né? Status, no status do nosso WhatsApp com o Evandro Gomes e responde a pergunta com o Evandro Gomes lá. Meio-dia e 33, você está no Serra Dourada Esportes aqui pela rede Serra Dourada. 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

0: com o Evandro Gomes, com Helder Nasson e toda a equipe aqui da Rede Serra Dourada. 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Palmeiras e Cerro Porteño empataram ontem 1-1. Teve empate também entre Flamengo e Cruzeiro. Para quem tá chegando agora, o Evandro Gomes, você acredita que o Palmeiras vai conseguir passar as quartas de final?
1: Não vai ser fácil, não. Jogar lá no Paraguai contra a equipe do Cerro é uma tarefa muito complicada. Agora, o Palmeiras é cotado aí como um dos favoritos ao Campeonato Brasileiro. Se um favorito ao Campeonato Brasileiro não for favorito contra uma equipe do Paraguai, com todo o respeito que merecem os times do Paraguai, aí a gente tem que ficar duvidando da qualidade do nosso futebol. Condições tem, não vai ser fácil, mas tem muitas condições de passar o Palmeiras.
0: Ontem também pela Libertadores da América, no confronto brasileiro em Belo Horizonte, rapaz, o Arroyo fez um golaço, golaço, ele ó, chegou ali na direita, cortou o jogo.

0: vácuo, vup, saiu lá na linha de fundo, ele olhou e tuf, a bola fez um arco e entrou no ângulo direito do goleiro do Flamengo, o golaço do Arroio. Depois o Lucas Paquetá empatou, para o Flamengo, 1-1. Vamos ouvir o que disse o Lucas Paquetá, não só sobre o gol, mas sobre também o empate, 1-1 diante do Cruzeiro em Belo Horizonte.
1: Ah, feliz demais, né, de estar podendo entrar em campo, estar ajudando o Flamengo, hoje com um gol importante, um empate que nos leva para decidir em casa, diante da nossa torcida, então feliz por isso, continuar trabalhando para a gente poder passar de fase.
0: Ficou feliz o Lucas Paquetá do Flamengo com o golaço, ou melhor, com o gol providencial, o golaço mesmo foi do Arroio. Quem não estava nada feliz era o Arthur Jorge do Cruzeiro, claro, lamentando o empate em casa.
2: É, termos e mantermos o mesmo comportamento, mantermos a mesma identidade. Eu não mudei hoje nada daquilo que é a identidade da equipa, não vamos mudar seguramente quando jogarmos daqui a uma semana no Rio de Janeiro, porque sabemos que estes jogos se fazem e se decidem em duas partidas, onde é importante estar competitivos em cada uma delas. O resultado de empate leva-nos para um jogo de final, ou seja, onde não há outro resultado que não seja poder ganhar para possamos continuar esta nossa caminhada. Sabemos das dificuldades que são, mas também temos a certeza que do outro lado vai ser uma equipa que vai encontrar dificuldades por ter que enfrentar este problema. Existe um grande clube na
0: cidade. Arthur Jorge, ele deu para perceber bem assim, pelo tom de voz, tanto do Lucas Paquetá quanto com o Arthur Jorge, quem que saiu feliz do Mineirão ontem, né, Ivan?
3: Flamengo, claro. Dentro do Maracanã, Cruzeiro não vai ter vida fácil, não. O Flamengo passou a ser o favorito para passar a Copa Libertadores. Ontem, eu acho que foi em cima daquilo que nós analisamos. Estava dando 51% para o Cruzeiro, 49% para o Flamengo. Mas ainda falamos aqui, esse jogo é para empate com gols. Não foi isso que nós falamos?
0: Foi.
3: Então terminou 1-1. Viu o gol que aquele Wesley perdeu lá no fim?
0: Sim.
3: Estava quase que debaixo do gol. Ele conseguiu perder. Eu acho que ali ele jogou a classificação do Cruzeiro fora. Não que o Cruzeiro não tenha condições de ganhar do Flamengo, tem. Mas dentro do Maracanã, teoricamente falando, Flamengo é absolutamente favorito para ganhar e continuar na Libertadores.
0: E aí eu quero saber de você, Helder Nasson, concorda? O favoritismo do Flamengo aumentou de forma significativa depois do empate ontem em Belo Horizonte, Helder?
4: Não, acho que mantém os 51% que eu tinha colocado, porque conseguiu o empate fora e vai jogar em casa, né? Tem o apoio ali da torcida, conhece bem o Maracanã, então eu acho que mantém esse favoritismo pequeno, porque do outro lado a gente tem uma grande equipe, é um clube brasileiro, e assim, obviamente que o Cruzeiro tem possibilidade de chegar lá e conseguir de repente 1-0 ou empatar e passar nos pênaltis, talvez. Então eu acho que o favoritismo ainda é do Flamengo, mas eu acho que ele não tem aumentado, não. Acho que ainda existe bastante equilíbrio aí nesse confronto.
0: 629-8480-8453. Quero a sua participação. Já tô vendo que tem torcedor do Flamengo mandando mensagem por aqui. Fique à vontade também para opinar ali, ó. Olha o Eric Silva. O que o Eric Silva tá falando aí, ô Helder Nasson?
4: Ele tá dizendo aqui que Flamengo agora 60% de favorecido.
3: Eu pensei nisso, sabe? 60% pro Flamengo, 20% para empate e 20% pro Cruzeiro.
0: Ele escreveu isso aí.
3: Tô dando até 30, até muito pro Cruzeiro, não tô não? Sim. Dentro do Maracanã.
0: Não, mas o time do Cruzeiro é bom.
3: É bom,
4: né? Mas também eu falei para vocês do goleiro, né? Aquele Rafael lá deu trabalho. Fez umas defesas boas e eu acho que até pro
3: goleiro do Cruzeiro?
4: Rafael, né?
3: Otávio.
4: Que Otávio, isso, troquei Otávio. O nome. Acho que tinha um Rafael lá antes.
0: Há muito tempo atrás tinha um Rafael Cabral.
3: Aquele é ruim, mão de alface.
0: Péssimo. Ele passou pelo Santos, só por curiosidade.
4: Ah, tá. Entendi. Eu levaria o Otávio para titular da seleção de imediato, se eu fosse o Ancelotti. Eu arriscaria. Falava, já pega logo a um aí e já começa.
3: 20 anos aquele menino.
4: 20 anos. Aí assim, qual é o risco que ele corre se ele fizer isso? Ou dele, como diz, constatar que é um grande goleiro e fazer o menino, pronto, temos goleiro aqui para 15 anos, para

0: seleção, ou então no máximo ele vai queimar o goleiro e vai, pronto, a gente tá sem goleiro mesmo, a gente descobre outro.
1: Vai ser menos uma opção.
0: Exato.
1: Vamos ouvir o que o Eric Silva tá falando aí, ele mandou mensagem aqui por texto, mas eu quero saber a opinião dele, e claro, já é o boletim do Flamengo, ontem o Flamengo jogou, então traga o Eric Silva.
2: Olá, meus amigos do Serra Dourada Esporte, olha o Eric Silva chegando, Libertadores das Américas, no Mineirão, Belo Horizonte, Cruzeiro 1, Flamengo 1, Kenny Arroyo abre o placar aos 7 minutos do segundo tempo, Paquetá aos 22 do segundo tempo, marca seu gol e empata a partida, calando a grande torcida do Cruzeiro, que vinha fazendo uma linda festa, final de jogo, Cruzeiro 1, Flamengo 1, e agora vamos ao Rio de Janeiro, no Maracanã!
3: Fala, meu amigo Eric Silva, estamos aqui direto do Maracanã, aonde será o palco da partida de volta da Libertadores, Flamengo e Cruzeiro, ingressos praticamente esgotados, e aqui no Rio de Janeiro só se fala nesse jogo, a nossa torcida vai preparar aquela linda festa, vai fazer um mosaico espetacular. E o gramado está um tapete para receber esse jogão. Um forte abraço a todos os ouvintes do Serra Dourada Esporte.
2: É isso aí, Luciano Hoppe, direto do Rio de Janeiro, respirando os ares de jogo de volta da Libertadores. Flamengo e Cruzeiro no Maracanã, nessa quarta, às 20 horas e 30 minutos. Eric Silva, para o Serra Dourada Esporte, um forte abraço!
1: Valeu, Eric. O Eric não se contenta em participar, já traz também convidados. Sensacional, boletim completo do nosso Eric Silva.
4: Homem é fera, né? Grande abraço, Eric.
1: Tudo de bom pra você, Eric Silva, trazendo convidado também lá do Rio de Janeiro, lá do Maracanã, que na semana que vem vai receber esse Flamengo e Cruzeiro. 629-8480-8453. Temos mais mensagens, Helder Nasson?
0: Muito bem, aqui um boa tarde do Luciano, lá de Paracatu, colhendo sorgo, ligado no programa, né, no lote 31, lá na região de Paracatu.
1: Abraço pra você, Luciano. Tudo de bom. Sorgo parece muito milho, né? Só que aí ele tem aquele pendão pra cima, assim. Eu demorei muito a diferenciar o sorgo do milho, sabe? Eu passava assim e falava, olha que milharal grande. Aí depois que eu descobri que não era milho, era sorgo. É, um abraço pra você, Luciano. E um abraço a todos aí de Paracatu.
0: Ele tá abraçando a galera da Fazenda Vista Alegre, né? Vilmar, Derinho e companhia. Júlio César Corrêa mandando seu boa tarde pra nós aqui. E sobre a pergunta do dia, Mengão, é claro, né? Que é favorito, aumentou sim. E abraçando o Marcelo Vascaíno e também o Boca Fotógrafo. Aliás, cadê? Colocar aqui a narração do gol do Paquetá para o Marcelo Vascaíno, que eu tô devendo para ele. É. Ele falou ontem que ia ser 3, mas o Paquetá fez só 1, né?
1: Jogadinha do Paquetá. Teve jogadinha do Paquetá. 13 minutos faltando para 1 da tarde.
0: Ai, que coisa horrível aquela dancinha, né?
1: Você não gosta, não?
0: Eu não, acho que desnecessário aqui.
1: Ah, né? ele faz com a família dele, é legal, assim. É uma dancinha que ele começou. Na verdade, quem começou foi... ele ensaiou um dia, numa comemoração. Aí a esposa dele, que é influencer, assim, famosa nas redes sociais, aprimorou o negócio, chamou ele para que os dois fizessem a dancinha do Paquetá juntos. E aí viralizou. Lá no Rio de Janeiro, você sabe, tudo vira música.
0: Então tá bom, então vamos ouvir o Marcelo Vascaíno, já que ele tá chegando aqui.
1: O Vasco dele joga hoje.
5: Boa tarde, Aldenasson. Boa tarde, Evandro Gomes. Rafael Bessa, é isso aí, ontem vocês não passaram o áudio de Enzo, o Enzo ficou meio valente. Mas é isso aí, hoje, né, os treinos do Colídio pelo Vasco, né, o técnico tá impressionado com a explosão dele, né, nas costas do zagueiro. Vamos ver, deve estrear porque Brenner machucou, né, vai ficar uns 4 meses fora, ele deve estrear já no domingo contra o Santos, né. E o técnico está muito impressionado com esse jogador Colídio. Sousa também deve já ficar à disposição, né? Já na disposição no dia domingo. É isso aí. Hoje tem Vascão. Chama que é pressão. Hoje, Vascão, 7 horas da noite. E o Santos também. Enzo vai estar dividido na tela. Chama que é pressão. Aqui é Marcelo do Vasco.

0: No dia que tem jogo do Vasco, a alegria é grande. Se eu fosse o Corinthians, eu não renovava com Messi, não. Deixa eu ir embora.
1: Achei que ele não ia falar. Ele falou no finalzinho, baixinho, tipo assim.
2: Eu posso dar uma sugestão pra vocês?
3: Claro.
2: Vai ter Vasco e Flamengo ainda nesse brasileiro, não vai?
3: Vai.
2: Vamos colocar um debate ao vivo, o Marcelo e o Eric.
3: Vai ser bom, hein?
2: Assim, eles dois ao vivo, assim, falando as notícias. Sim, 2 minutos, eles ao vivo aqui com a gente.
3: Não, eu já sei. Nós temos uma. Tem uma plataforma que você
2: Sim.
3: consegue conectar online as pessoas.
2: Isso. Então
3: vamos fazer isso.
2: Flamengo e Vasco, no dia que tiver, pode preparar aí Eric, pode preparar Marcelo. E o Marcelo ainda tem o contrapeso ali, que é o Enzinho, né? Não sei o Eric.
3: Atenção, então, aproveitando que tanto o Eric Silva está no, nos ouvindo nesse momento lá no entorno do Distrito Federal. Hoje, ou ele está no Gama ou lá em Santa Maria. E você, Marcelo, aí em Assiara, já se preparem, então, para esse debate ao vivo com vocês aqui. Vocês vão conectar, nós vamos mandar o link para vocês, já que temos aqui o WhatsApp de cada um de vocês, nós vamos mandar o link para vocês conectar. Eu quero ver se vocês vão pipocar, viu? Quero ver, falar ao vivo aqui para todo o estado de Goiás, para Minas, para Mato Grosso do Sul e Tocantins.
2: Vai ser show.
3: Com certeza. Meio-dia e 50. 629-8480-8453.
2: É só descrever aí assim, eu topo. Não precisa nem gravar, não. Só escrever aí a gente já fica sabendo, né?
3: Pronto, vamos ver então se o Eric topa e se o Marcelo Vascaíno vai topar também. 629-8480-8453. Mais mensagens, Helder Nasson?
1: Muito bem, vamos lá. Eu queria saber quem pegou meu cabo aqui do carregador do celular.
3: Não foi
1: eu. Vou colocar aqui então, é o Leonardo. Leonardo de Unaí. Vamos com os mineiros participando conosco.
3: Bora lá.
4: Boa tarde, equipe da Serra Dourada. Estamos por cá. Estamos aqui na colheita do milho aqui.
3: Coisa boa.
4: E que jogo ontem.
3: Demais.
4: 1-1. Com algumas polêmicas, né? Eu não sei não. Acho que foi um pênalti ali. Aquela mão do Fabrício Bruno não chegou a acertar o Paquetá. E já deu o lance de gol. Mas tá bom. Tá ruim, mas tá bom, né? Bora pro Maraca.
3: Bora.
4: Foi um jogo top de linha de assistir. Muito bom mesmo.
3: Abraço pra você, Leonardo. Leonardo, esses dias ele gravou um áudio falando que estava lá na colheita do milho. E aí nós ficamos aqui imaginando que era assim um milharal verdinho, nada disso. Já é com as espigas ali maduras. Ele com certeza deve estar colhendo ou para grãos ou se não para fazer ração. Abraço para você, Leonardo. Obrigado pela sua mensagem aí direto de Unaí. Quem também está chegando?
5: Mike Atleticano aqui de Unaí.
3: Fala, Mike.
5: Feliz com a vitória do Galão da Massa ontem. Agora arruma a classificação aí. E manda um alô aí pra galera da Fazenda Ouro Branco aqui, a turma da colheita.
3: Valeu, Fazenda Ouro Branco.
5: O Cruzeirense tá num chororô aí, porque por causa de um pênalti ontem no jogo contra o Flamengo, ficou barato, porque aquele lance do Matheus Henrique lá era pra ter sido expulso. Apesar que eu tava torcendo pro Cruzeiro, mas ele não conseguiu ganhar do Flamengo, não.
3: Abraço, Maicon. Tudo de bom pra você aí em Unaí. E não sei se vocês perceberam, enquanto ele tava gravando o áudio pra nós aqui, alguém chamou ele no rádio. Pô, tá atento que você tá falando aqui na Rede Serra Dourada, viu, Maicon? Maicon tá lá na lida, tá na luta, possivelmente deve estar na colheitadeira, não sei, mas pelo barulho parece que é uma colheitadeira. Um abraço pra você, tudo de bom, meu queridíssimo Maicon, aí direto do interior mineiro. Meu queridíssimo Helder Nasson.
1: Então vamos lá de... Saímos de onde? De Unaí, né?
3: Isso, Minas Gerais.
1: E vamos pra Jataí, Goiás.
3: Aí é bom, hein?
1: Você já tá aí?
3: Eu adoro Jataí.
6: Boa tarde, Helder Nasson, Evandro Gomes. E todos os ouvintes da Serra Dourada. Aqui é o Gustavo de Jataí, Goiás. Uai, quanto ao assunto do Memphis, até saiu um exposto aí que ele era ídolo. Aí eu fico pensando, se não renovar, você vai ver. Nunca foi ídolo, porque ídolo não faz isso com o clube, não, moço. Até querem cobrar muitas coisas. Ídolo não faz isso, não. Ele nunca foi ídolo. E também pelo futebol, o valor que ele ganha tá bem pouco. O futebol dele tá bem pouquinho. Ele não merecia ganhar nem a metade do que ele tá ganhando.
3: Tudo de bom pra você. Muito obrigado pela sua participação, Gustavo, aí direto de Jataí. Será que o Gustavo é torcedor da Jataiense também? Me manda aqui o seu time pra gente saber pra quem que você torce. ou é pro Corinthians mesmo, que é o assunto que você tá comentando? Fala aí, manda mensagem aqui rapidinho, pode ser por escrito mesmo. Você torce pra Raposa ou torce pra quem?

0: demais, hein? Meio-dia e 54, 629-8480-8453, Helder Nasson.
1: Muito bem, vamos trazer aqui a nossa comentarista, né, do esporte. Tá sempre participando com a gente, comentando nas partidas, as nossas enquetes e respondendo as perguntas. Ela, dona Lúcia de Chaveslândia.
2: Bom dia, Grazi, minha amiga, tudo bem? Como é que você...
1: Não é essa, a sua participação é essa. E tá falhando meu WhatsApp aqui.
2: Fiquei pra trás hoje, né? Você nem Lúcia. Leu minha mensagem, nem viu, né?
1: Viu sim, dona Lúcia, porque não deu tempo, viu? Nós aqui somos assim, de vez em quando, como você viu aí, o WhatsApp ainda trava pra ajudar, tá bom? Um abraço, dona Lúcia de Chaveslândia. Depois grava o seu comentário aqui sobre a pergunta do dia no esporte, que nós estamos querendo saber de você sobre um corintiano aí, né, Rafael?
0: O Memphis Depay, se o Corinthians deve ou não renovar o contrato dele. Quero saber a sua opinião. Idas e voltas, e agora parece que uma reviravolta. A informação que chega de São Paulo é que o presidente Osmar Stabile está arrependido por ter voltado atrás, porque havia um acerto, ponto. É, tanto que havia um acerto, Evandro, que o Memphis Depay veio da Copa, demorou, mas veio depois da Copa lá, estava com a Holanda, veio para o Brasil e até se submeteu a exames médicos.
3: Pois é, até nós gravamos aqui, não é, um vídeo falando sobre isso, que já está aqui na rede Serra Dourada, né? Tá no Instagram do Rafael, tá no meu Instagram.
0: Tá nos status aqui do nosso WhatsApp.
3: Mas o que eu acho, assim, os torcedores que opinaram aí, eles têm razão. É um investimento alto demais para um jogador que eu acho que não seria o principal jogador dentro de campo do Corinthians. Seria a maior atração, claro, por toda a propaganda que se faz em cima dele. Mas hoje não, hoje tem jogadores no Corinthians que se eu tivesse que escolher, escolheria. Assim, eu acho o Garro um jogador mais importante que o Memphis dentro do Corinthians. É um cara raçudo, um cara guerreiro, um cara... O Yuri Alberto, cara, quantos gols esse cara faz no time do Corinthians, né? Mas tudo bem, futebol precisa de ter um atrativo, assim, alguma coisa que chame a atenção do torcedor. Né? E os torcedores do Corinthians, em sua maioria, eles gostam do Memphis. Então, se o Corinthians quer afundar ainda mais na dívida, que o faça.
1: É, depois tem que convocar, né? A torcida e falar, vocês queriam mesmo, você tá aqui, agora a dívida é essa. Então, é aquilo que eu falei, vamos fazer igual o River. Agora é o seguinte, faz aí o carnezinho aí, tanto por mês de cada um, vamos lá, ué, 100 mil corintianos devem fazer pelo menos ali uma cosquinha, né, pra ajudar a pagar o salário do Memphis.
3: Sabe o que o Corinthians deveria fazer em relação ao Memphis?
0: O quê?
3: Um plebiscito. Bota a torcida pra votar.
1: Assim, mas a torcida vai falar que quer.
3: Então pronto.
0: Depois, mas aí a torcida paga?
1: É isso que eu tô falando.
3: Não, tudo bem. Põe a torcida pagar. Quer. Eles vão contratar sem a torcida pagar, não vão?
0: Uhum.
3: Não tá correndo esse risco?
0: Sim.
3: Tá, só que no dia que o Memphis começar a pipocar, não jogar nada, aí a torcida fica sem moral pra cobrar. Tá entendendo essa parte?
0: Sim.
3: Porque se a torcida lá der 80% da torcida quer o Memphis, tá bom. Nós vamos contratar. Fazer mais essa dívida. Agora, na hora que ele estiver lá no chinelinho, departamento médico, ficar tantos jogos sem jogar, na hora que ele entrar em campo, que ele não jogar nada, a torcida não vai ter o direito de cobrar. Os 80% que votaram a favor vão ter que ficar, ó,
0: caladinhos.
1: Aí vão fazer assim ainda nessa hora aí. Ah lá, é porque ele tá sozinho. Só não dá conta, tem que contratar outro.
3: Então contrata mais 10
1: Memphis. Aí é hora da diretoria falar, não, mas aqui, ó, como é que eu vou contratar se ó, ele paga 10? Então ele tem que jogar por 10, porque eu só dou conta de pagar, aliás, nem ele. Então como é que eu vou colocar mais 10 pra ajudá-lo aqui? Não tem como.
3: Porque a torcida pagaria sua entrada, pagar prestação, se o time estiver perdendo, não paga não.
0: Sim.
3: Vai pro, como chama lá, o trem Serasa.
0: É, o transfer ban?
3: E
0: se o Memphis Depay não renovar o contrato, como é a notícia de antes de ontem, e ele deve executar a dívida, já que ele tem um acerto, e aí, ó, vai pro transfer.
3: Você não vai ter o Memphis
0: e vai ter
3: a dívida.
0: Isso. É. Porque com o Memphis, e aí eu ouvi muitas opiniões. Distribui ao longo de 2 anos, parcela a dívida ao longo de 2 anos. Agora, não tendo o Memphis, você não tem o cara tecnicamente, esportivamente falando, e ainda vai ter uma dívida que você vai ter que pagar ali de forma à vista ou fazer um acordo que você não estava.

0: contando naquele momento.
1: E o torcedor Eita. Corintiano tá ouvindo a gente bravo com a gente, porque a gente tá falando contra o Memphis, né? É, mas nós estamos falando é a favor do Corinthians, não é possível que você não tá vendo isso. Nós estamos preocupados é com o clube, não é com o jogador, é com o clube.
0: Mas você sabia que varia muito? É, variam muito as opiniões? Eu vou te dar um exemplo aqui, ó, de um outro time, é branco e preto. Atlético Mineiro. Pergunta pros atleticanos. O Atlético Mineiro é um dos times mais endividados do Brasil. Lembra quando a SAF do Atlético... Gaúcho. Exatamente! E aí na época falava o seguinte, pelo menos nós estamos endividados, mas nós temos títulos. Porque veio o Ronaldinho Gaúcho, o Atlético Mineiro pagou assim um rio de dinheiro, e aí chegou o Ronaldinho Gaúcho e o Atlético Mineiro ganhou a Copa Libertadores da América. Então tem muita gente na torcida do Atlético Mineiro que apoia. Não, tudo bem que tá endividado, a gente não importa, não.
2: É, eles não pagam depois, né?
0: É.
2: Torcedor mas... quer ver jogador contratado.
1: E aí nós falamos aqui, né? Só que o Memphis, cadê a Libertadores do Corinthians que o Memphis trouxe?
2: Eu tava falando aqui com o Sandy Júnior, que é torcedor do Flamengo. Né? É o Sandy, ó. O Memphis parece estar indo pro Flamengo, né?
0: Ixi,
2: falei, você acha bom? Aí ele falou assim, uai, ele é bom, né? Eu falei, mas ele joga no lugar de quem? Do Arrascaeta? Do Jorginho? Não joga. Você tira um cara desse pra colocar o Memphis?
0: Não dá, né?
2: Aí ele falou, não, mas era bom. Eu falei, é bom. Meu amigo, a partir da hora que não cai no bolso da gente, o torcedor quer é ver jogador novo. Qual a necessidade? Muita gente reclamava porque o Flamengo não contratou ninguém. Precisa. Analisa o elenco, gente, do Flamengo.
1: Você tá lá com aquele o Saúl lá, grande jogador, mas não tem como colocar. Aí você vai lá, coloca o Samuel Lino, o Luiz Araújo fica de fora.
2: Aí Cebolinha, acho que você vê, nem banco pega. Cebolinha,
1: nem banco. A gente fica com dó, como é que faz com um jogador desse que não entra em campo? Aí você vai contratar mais pra quê?
2: Exatamente. Então o torcedor fica ansioso, louco. Eu vejo, qual é a animação da torcida do Atlético aqui nesse momento? As 10 contratações que o time fez.
0: Sim.
2: Dane-se se não der certo, que se de 10, se aproveitar 50%, um lucraço que terá o Adson Batista.
1: Não, eu ouvi um comentário esses dias aí no último jogo, acho que estrearam...
2: Três,
1: né?
2: Na partida contra o Náutico.
1: Se eu não me engano, pelo menos dois dos que estrearam, eu ouvi, pelo menos dois
2: jogaram
1: eu
2: jogaram bem,
1: que
2: né?
1: O pessoal, não, falaram que...
2: Não, o volante jogou bem.
1: Que não, né? Jogou,
0: o tipo Henrique, assim... Henrique Freitas jogou bem.
2: Freitas,
1: O comentarista que eu ouvi falou, esses dois aí vieram, não sei porquê, não mostrou ainda. Não.
0: Vixe, calma.
2: Assim, é precipitação julgar com um jogo de estreia, né? Eu normalmente eu espero uns 4, 5 jogos aí, porque...
1: Adaptação e tudo
2: eu
1: mais.
2: Eu não me encanto com a atuação, igual o Douglas Mendes. Chegou aí no Vila Nova, estreou, meteu uma testada na bola, fez um gol. O Vila achou um zagueiraço. É ele mais, de lá pra cá, só tomando bucha.
0: Sim.
2: E não fez mais. Mas ainda não é hora de dizer que ele é ruim. Tem que esperar um pouco mais. Ele não é o craque que muitos desenharam na partida que ele fez o gol, mas ele também não é aquele jogador comum que alguns já estão falando.
1: Eu tinha falado de levar ele pra Série A, pra um time, não, nem lembro mais qual, você falou, não, deixa ele aqui ajudar o Vila, agora pode mandar ele pra Série A.
2: Não, mas esperar um pouco mais.
0: Sim.
2: São quantos jogos aí que ele fez? 4?
0: Se eu não me engano, são 3 ou 4.
2: 3 jogos, é muito pouco. Eu vou chegar ao limite dos 5.
1: Mas todo jogador chega aqui no futebol goiano, ele precisa de um tempo, não tem jeito. Ele vai oscilando entre... E precisa de um tempo, é o que o futebol goiano oferece para esses jogadores. Aí se há um acordo, se a diretoria, né, mantém o jogador e o jogador não fica de beicinho porque, né, não está jogando, não é aquela coisa toda, em geral eles alcançam um bom futebol, os bons jogadores. Né?
0: Douglas Mendes, 3 jogos e 1 gol marcado.
2: É, exatamente, então tá assim, o aproveitamento dele ainda está positivo. 1 gol em 3 jogos, tem zagueiro que chega aí... 50 jogos não marca um.
1: Assim, sem contar que ele é zagueiro, né?
2: O Anderson Jesus tem quanto tempo que tá no Vila? Não marcou nenhum gol.
0: Há muito tempo.
2: O Pagno Sá já marcou.
0: Sim.
2: Tinha um bom aí que foi embora, eles deixaram, era o Chapo. Chapo.
0: Sim.
1: Chapo na Vila era tem esse negócio.
0: Bernardo Chapo.
1: Lá no Vila tem esse negócio aí, né? Pago e não sai.
2: O pago e não sai. Thiago, pago e não sai do time, mas saiu.
0: Agora a dupla de zaga está sendo com esse Douglas Mendes e o Breno Bora.
2: Ah, o Pagno Sá é muito melhor que o Breno Bora.
0: Então o Breno tem que ir embora?
2: Não, embora não.
0: Do time?
2: Do time sim, do time espera um pouco. Né? Porque eu acho que o Pagno Sá, os caras falam, o Pagno Sá é lento, não sei o quê. Primeiro é que ele tem uma estrutura muito melhor do que a do Breno. Ele é um jogador que melhor numa bola alta. Já fez gol de cabeça aí com a camisa do Vila.

0: cara assim, e lentidão por lentidão, o Breno é mais lento do que o Thiago Pagnussar. Então hoje, o que, que você prioriza numa zaga? Jogadores de uma estatura elevada. E você pode ter a bola alta, ofensiva e defensiva. O Breno não é tão alto para zagueiro. É, o Douglas já é.
1: A jogada do gol do Flamengo mesmo foi de longe, inclusive, a cobrança de falta. É. Né? Aí vai estar a cabeçada do, se não me engano, Léo Ortiz. Tá, a bola no travessão, o Paquetá pegou o rebote.
0: E o Léo Ortiz já tinha cabeceado uma no já. Começo do jogo.
1: E sim, se né? eu não me engano, o Pagnussar entrou no decorrer da partida contra entrou. O Sport. Ele entrou e melhorou a equipe.
2: Sim. Nós falamos aqui de dois temas. É o Pagnussar do Vila Nova e o Lucas Paquetá do Flamengo.
1: Porque aqui é assim, a gente fala de tudo.
2: E nada ao mesmo
1: tempo. E quem tempo. Não presta atenção é que, opa, perdeu.
0: Isso aqui é uma mistura, a gente não fala só de um time falando.
1: Aqui não tem aquele negócio, assim, vou mudar porque não tá falando do meu time, aí muda e perde. Porque a gente enfia seu time no meio sem você ver.
0: Daqui a pouco eu escolho uma música aqui pra encerrar. Todo dia nós vamos ter som, você botou uma boa, né? Aquela do Benito e Paula.
2: Foi.
1: Não, todo dia não, calma, porque é surpresa.
0: É?
1: É, de vez, não, em, quando, de vez assim, em quando você vou falar, sai antes e não ouve a música.
0: Eu não coloquei. Vou falar a música, eu vou passar pra você, em segredo.
2: E, tá ixi, bom. Ó, vocês estão de segredo os dois. Oh, é. Por falar em...
0: Eu não... aprendi uma vez que falava assim, querida, em segredo venha cá e vamos lá beijar a flor do maracujá.
2: Ah! Uma e três, eu falo o que, é que eu ia falar depois. Uma e três depois dessa.
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1: Uma hora e 9 minutos.

0: com Evandro Gomes, com Helder Nasson e com toda a nossa equipe da Rede Serra Dourada. Com você em Montevidéu, em Minaçu, em Crixás, em São Miguel do Araguaia, em Iaciara, em Cristalina, em Itajá, em São Simão, em Caiapônia, em Cocalzinho, em Caldas Novas, em Tapaci. Rapaz, tô sabendo que nós estamos chegando com uma potência danada na região de Caldas Novas. Som local em Morrinhos, som local em Piracanjuba. Alô, você de Piracanjuba, alô, você de Morrinhos. Seja muito, mas muito bem-vindo à Rede Serra Dourada. Você torce para o América de Morrinhos? Seu time vai disputar a terceira divisão. Torce para o Tricolor dos Pomares? Está na segunda divisão. E o Piracanjuba, hein? Que lá atrás teve o PEC, o Piracanjuba. Será como está nesse momento? E o Goiatuba? Estamos pertinho de Goiatuba também? Goiatuba tem o Azulão do Sul que vai jogar nesse próximo final de semana contra o Asa de Arapiraca. Jogo da volta, fase quartas e final da Série D do Campeonato Brasileiro, valendo vaga na Série C do ano que vem. Onde o futebol goiano tem o Anápolis, o galo da comarca, que luta pela manutenção na terceira divisão. 1:11, 1:11. Evandro, queria ser desagradável não, mas hoje tem o Santos jogando.
1: E tem?
0: Tem.
1: Ah, é.
0: O que você acha?
1: Contra o time do Equador.
0: Maracá.
1: 8:30, que horas? 7:30?
0: Não, 7.
1: 7 horas.
0: Hoje dá pra assistir, não é 9:30.
1: Não, só o segundo tempo, tem programa de TV das 7 às 8.
0: Ah.
1: Então eu vejo o segundo tempo.
0: Eu assisto você e vou te mandando mensagem no WhatsApp.
1: Tá, mas não manda coisa ruim não, por favor. Mas não, mas já... não é possível, cara. Se não ganhar em casa, acabou mesmo. Aí é o fim. Aí eu vou me conformar que nós estaremos o ano que vem na Série B. Tomara que no dia 31 agora, a reunião que a diretoria vai fazer com conselheiros e apresentar o plano para a SAF do Santos, que eu acho que é um negócio bom. Não quero, eu sou torcedor do Santos, não quero nem saber. Mas se os caras estão oferecendo 2 bilhões, um para pagar todas as dívidas e mais um para aporte de compra de jogadores, de melhoras na Vila e tudo mais, cara, é a esperança nossa. Porque o Santos, com a dívida que tem, só vai afundar cada vez mais. Não tem como, ela só vai aumentando. E hoje o Santos não pode contratar nem o Rafael Donato, que jogou aqui no Vila Nova. Porque o Donatão metia gol de vez em quando, né? Um zagueiro. O Santos tá tão ruim de zaga, que eu tô falando no Rafael Donato. Vocês veem a que ponto chegamos. E é porque o time não pode contratar. Tá com um transfer ban que passa dos 12 milhões de reais. É um negócio com o Mônaco da França, que daquele Jean Lucas, que o Santos comprou, não pagou, e tá aí agora no transfer ban. Caindo e não pode contratar para tentar se salvar.
2: É hora dos meninos surgirem.
1: É, mas é uma hora ruim, sabe por quê? Porque todo mundo vai dar aquele exemplo da época do Robinho, que o Santos ganhou brasileiro, exatamente porque não tinha dinheiro no tempo. E o Leão topou a parada para assumir o Santos. Falou, ó, eu vou, porque para mim é só lucro. Se não ganhar, todo mundo tá esperando. E se eu vencer, eu vou virar herói. É lembrado no Santos até hoje, por isso. Por causa do revelou Robinho, Diego, Renato, Elano, André Luiz, Alex, aquele povo todo ali da época que o Santos ganhou. E agora tá nessa. Mas como que você lança esses meninos aí no momento de pressão total? O Miguelito é a

0: artilheiro das eliminatórias jogando pela Bolívia. Ele joga no Santos uma partida, duas, três, estava vindo uma sequência. Já tiraram do time. O João Ananias é da base, colocaram. Falhou no lance, o pau comeu para cima. Então liquida da mesma forma que coloca lá em cima, coloca no chão de uma forma tão rápida que você pode liquidar também a carreira de um desses meninos.
1: Uma da tarde, 14 minutos.
0: Quando é do Santos, assim, eu emendo que nem sei. Quase não paro, né, Herbes?
1: Não, mas não tem nada, não. É por isso que eu já chamei na abertura do bloco para você ficar à vontade para falar do
0: fala
1: Santos.
0: Fala de torcedor, meu amigo, aqui. Aqui não, aqui eu tô analisando assim.
1: Neymar vai jogar?
0: Vai.
1: Faz tempo que eu não falo dele.
0: Ele vai.
1: Você não falou
0: tava
1: também?
0: Tava comentando aqui com o Helder. Ainda bem, né?
2: Faz tempo que nós não falamos
0: dele. Na época, na Copa do Mundo, enjoou de falar aqui e os torcedores estavam até irritados.
1: Eu vou te falar, eu não enjoo de falar do Neymar. Neymar
0: não, claro é que não.
1: Dia.
0: Ele é o craque, né?
2: Aliás, é... falando da SAF aí, né? Não seria bom se o Santos tivesse um dono?
0: Claro.
2: Mas, pois é, mas não vão aprovar essa SAF aí e tal,
0: dificultar. Já tem uma turma falando que não, porque o Marcelo Teixeira tá em fim de mandato.
2: É porque, não, mas na verdade é porque o Santos vai cair na mão do pai do Neymar. Ele é que vai não, ser não, tem diretor, nada a ver. Dono
0: essa
2: da SAF
0: aí, não.
2: Ali, dono do clube.
0: Essa aí não, essa é outra, é outro pessoal. Se ele tá envolvido, é por trás das câmeras,
2: será que
0: né?
2: Não seria bom, que, né?
0: Não, mas também não sei, o pai do Neymar, ele é profissional.
2: Tem uma ligação com o clube, tem um amor pelo clube.
0: Ele quer ganhar dinheiro. Ele é profissional, ele é comerciante. O Neymar, e é um cara inteligente. Porque quem cuida de todas as coisas do Neymar é ele. E o Neymar está bilionário, é porque ele cuidou bem.
1: Sim.
0: Entendeu? E é um cara que foi um jogador de futebol comum, desconhecido. O cara aprendeu a mexer com dinheiro. E como está cuidando da carreira do filho, não tinha nada melhor para o Neymar.
1: 1:16, Neymar aí, falamos do Neymar, Gabriel
0: Brazão. Da Mavia, filha do Neymar, que é a maior gracinha, ela faz aquelas caretinhas do Neymar lá,
1: uhum.
0: A menina é super inteligente assim, ela vai nos jogos do Santos, ela comenta o jogo, tem acho 2 anos.
1: Gabriel Brazão, Gabriel Menino, Adonis Frias ou William Arão.
0: Meu Deus, Adonis Frias, aí é fria total. Meu Jesus.
1: Calma, deixa eu terminar a escalação.
2: O jogo do Santos hoje é pelo que mesmo?
0: Já tá, é Sul-Americana. Da taça e o Lucas Vinícius, que é tá o menos ruim.
2: Da Copa Internacional aí.
1: Evandro, eu vou te falar uma coisa. Eu tô torcendo é pro Santos sair pra dar livramento pra vocês.
0: É mesmo.
1: Sabe por quê?
0: Rapaz,
1: para de mexer com o Sul-Americano, vai focar no brasileiro.
0: Na Copa do Mundo eu passei um mês sem dormindo bem. Parecia um gato embalado de algodão. Tanto que eu tava dormindo bem.
1: Gato embalado de algodão? Eu já tinha ouvido falar pinto no lixo.
0: É, gato embalado de algodão.
2: Não, aí nesse caso não é dormir, é feliz, entendeu?
1: Aham. Uhum.
2: Porque, né, cisca pra todo lado e faz a festa, porque tem inseto, a comida é o que não falta. Nesse caso, pra dormir, tem que ser macio.
0: Balaio, você conhece balaio, aquele que faz? Aí você coloca aquele algodãozinho assim, gato, então, deita, cara, beleza. Vira as pernas pra cima e dorme.
1: Rapaz, olha o tanto de Gabriel que tem nesse time do Santos. Gabriel Brazão, Gabriel Menino, Adonis Frias, que não é Gabriel, João Ananias e Escobar, João Schmidt, Christian...
0: E Gabriel Bontempo.
1: Gabriel Bontempo e Barreal, Neymar e Gabriel Barbosa.
0: Quatro
1: Gabriéis.
0: Se pelo menos um jogasse, eu acho que o melhor deles é o Bontempo.
1: Que
0: esse
1: bom,
0: é da base. É agora isso. O Gabigol, cara do céu. Quem viu aquele Gabigol no Flamengo, hein? Você lembra, né? O cara, bola, tudo caía no pé dele, era rede. Ele teve uma fase boa no Santos antes de ir pro Flamengo. Depois que ele voltou da Europa, ele foi artilheiro do brasileiro com 16 gols. Aí ele saiu no ano seguinte pro Flamengo. O Flamengo foi a melhor fase dele. Agora voltou, cara, não tem mais, o gol não sai. Ele tá com 99 gols. Tá buscando esse gol 100 e o trem encrencou, emperrou.
2: Gol 100 pelo Santos.
0: É.
2: É, tá. Umzinho, deve ser. Você tá fazendo essa bafafá toda, essa enrolação pra ser o grande momento.
0: Acho que ele tá deixando pra fazer contra o Palmeiras. O marketing. No jogo de volta, na eliminação do Palmeiras.
2: E no Flamengo também teve isso lá, o gol 100 dele.
1: Né? Olha só o que o Evandro tá pensando. No gol, no centésimo gol do Gabriel Barbosa, do Gabigol, eliminando o Palmeiras da Copa do Brasil.
2: Estou falando que é marketing. Inclusive, o Evandro tá nesse esquema do marketing aí, pelo centésimo gol, olha aí.
1: Você falou esquema, eu pensei em aposta.
0: Eu quero que ele saia. Assim, eu quero que esse gol saia o quanto antes. Não pode...
2: Então, que você prefere? Então vamos mudar a palavra, projeto, né? Esse é. Tema, né? Projeto.
1: O que você prefere? Um gol de pênalti?

0: pênalti contra o Macará ou um golaço contra o Palmeiras?
1: Se o gol de pênalti for pra classificar o Santos, que seja.
0: 1:19, Macará é o adversário do Santos hoje. É Santos e Macará pela Copa Sul-Americana, 19h. No mesmo horário tem o Vascão, do nosso queridíssimo Marcelo Adiaciara, contra o Olímpia. Hoje também tem o Botafogo, que vai jogar contra o Cienciano do Peru. Desses três brasileiros, quem deve levar melhor?
1: Santos, Botafogo e
0: Vasco.
1: É, todos os jogos bons aí. Acho que os brasileiros todos devem passar.
0: Todos devem passar.
1: Sim. E o ontem... Assim, passar nos dois jogos, né?
0: E ontem o Atlético Mineiro venceu o Red Bull Bragantino.
1: E eu tinha apontado até o Bragantino com mais chance de uma vitória.
0: Sim.
1: Mas o tal do time grande, camisa, cara, pesa na hora. É igual o... Qual foi que nós falamos esses dias aí que deu certo? Foi do Atlético Mineiro mesmo, que foi que jogou com o time aí. E a gente colocou o Atlético... No Grêmio. O Grêmio. Foi o Grêmio quando eliminou aí que o Grêmio...
2: Mirassol.
1: Hã?
2: Grêmio quando eliminou o Mirassol.
1: Sim.
2: Foi? É porque
1: foi
2: o Mirassol vinha...
1: Muita gente vinha falando.
2: Um pouco Mirassol. Melhor do que o Grêmio, mas, né, a camisa pesou.
1: O Grêmio empatou em Mirassol 1-1 e ganhou 1-0 no jogo de volta.
0: Exato. 1:20, mensagens pelo 62-984-80-8453, Helder Nasson.
2: Vamos aqui... Vixe, o que é isso, gente? Eu tomei um susto aqui agora.
0: Por quê?
2: Eric Silva mandou 6-1, Flamengo e Vasco.
0: Ah, ele tá provocando com certeza aqui.
2: Entendi, vai, que é isso aqui?
0: Mas só que tem um detalhe, ele não mandou o eu topo naquela provocação que fez o Evandro Gomes. Será que o nosso Eric Silva tá pipocando pro debate com o Marcelo?
1: E o Marcelão também não respondeu, não.
0: Também não, né?
2: Mas eu acho que tem um vídeo aqui, ó. Acho que ele tá no meio da torcida no Flamengo 6-1 contra o Vasco. Acho que foi isso.
0: Ah, não, mas faz tempo isso aí. Faz tempo. Eu quero ver agora. Campeonato Brasileiro, debate. Um contra um. Como dizem os modernos. No X1, como que vai ser o X1 entre Eric Silva e Marcelo? Marcelo, qual que é o sobrenome do Marcelo? Depois vamos pegar um.
2: Marcelo. Eu esqueci que é
0: Marcelo agora. De
2: Aciá. Acho que é Oliveira, se não me engano.
1: Marcelo da Oliveira, pressão.
0: Aí, ó. Olha o áudio aí, ó. 62984808453. Vamos com os áudios.
3: Tarde a todos. Eu, o jogo do Atlético Mineiro, eu me piscava, rapaz. Pensa num caboclo que passou feliz eu quando eu vi o resultado, né? É isso aí, é nós, Atlético Mineiro, vamos chegar lá. Tchau, obrigado.
0: Abraço pra você, Joaquim Ferreira. Ontem viu o seu Galo vencer por 1-0 o Red Bull Bragantino. O gol do Atlético Mineiro foi marcado pelo Coelho. Coelho fez o gol do time do Galo das Alterosas. 1:22 da tarde, mais mensagens. 62984808453. Helder.
2: Boa tarde. Opa, vamos lá, mandando boa tarde para você que tá participando aqui na Rede Serra Dourada. Fabiola, obrigado, Fabiola. Tudo de bom para você aí, Marquinho, Leidiana e toda a equipe no Hospital das Bicicletas lá em São Simão. Também o Fabão Vascaíno na Rua 7 e o Marcelo da Arte e Mídia. Gleide de Caiapônia, ligados aqui na Rede Serra Dourada, curtindo a nossa programação. Boa tarde aqui da Claudiane Rosa, Fazenda Copacabana, ó, Santa Vitória, Minas Gerais, é? Isso mesmo. Muito bem, um abraço. Obrigado aí pela sua participação aqui. A Jaqueline também é de Caiapônia, está ligada na programação da Rede Serra Dourada. O Kennedy de Rio Verde está dizendo Serra Dourada Esporte, Rafael Bessa, Evandro, Helder.
0: Opa!
2: Aqui é o Esmeraldino, Kennedy de Rio Verde. Estou aqui na sintonia ouvindo vocês pelo aplicativo. Parabéns pelo programa. O Rio Verde Esporte Clube venceu mais uma!
0: Segue
2: o líder!
0: Daqui a pouquinho vamos falar da divisão de acesso e ontem a realização da quinta rodada da divisão de acesso. O Rio Verde está invicto e o São Luís não ganhou nenhuma ainda. 1:23.
2: Boa tarde, Helder, Rafael e Evandro. Ouvindo o programa, né? Ouvi ontem, mas sem comentários, né? E sobre a pergunta hoje, também não tem comentário. E você não me mandou um abraço ontem, viu? Só para os outros, viu, Rafael?
0: Ah, é?
2: Foi.
0: Desculpe, me desculpe então, por favor. Antônia, aí de Iaciara, tudo de bom pra você, muita energia boa, que a sua quinta-feira seja abençoada. Antônia!
2: Nossa amiga Antônia Campos, de Iaciara. Ó, eu topo quem? O Luciano de Paracatu, acho que ele é que tá topando o quê? A parada da...
0: O Luciano, ele torce pra quem, hein? Depois vamos descobrir aqui.
2: Ele já deve ter falado aqui, a gente que não tá lembrando.
0: Pra participar do debate, seria legal, né?
2: Que mandou a...
0: Eu falei que ele... Eu falei pra ele que ele é... Eu falei que tinha dado pra ouvir pelo áudio que ele mandou que ele era piloto de coletadeira. Ixi, rapaz, esse aí tá bem, viu? Bonito, eu vou te falar. o cara que mexe com colheita.

0: colheitadeira, com máquinas, maquinário agrícola de uma maneira em geral, nessa época do ano, cara, fatura, viu? Fatura muito. E que continue faturando. Tudo de bom pra você, viu?
1: Um boa tarde aqui da Cimeire Souza, viu, Rafael? Que tá lá, curtiu, viu o nosso status aí do WhatsApp. Mandando boa tarde.
0: Abraço, Cimeire, tudo de bom.
1: Também a Cida Queiroz fez o mesmo. E o Gustavo de Jataí, você tinha perguntado
0: o se ele torcia dele, se
1: pra alguém lá na cidade, né?
0: Isso.
1: Bom, vamos ouvir.
2: Boa tarde, Ordenaço. Não, eu sou o torcedor do Corinthians. E torço pro Vila Nova também. Do Goiás é o Vila Nova.
0: Abraço.
2: Corinthians e Vila Nova. Mas se tiver Corinthians e Vila Nova jogando, é Corinthians.
0: Tudo de bom pra você, Gustavo. Um abraço a todos aí da cidade de Jataí. Uma aí 24, Helder.
1: Os times de Jataí geralmente são verdes, né? Então ele torce.
0: Lá tem a Jataiense. Então, isso, a Associação Esportiva Jataiense.
1: Não torce pra ninguém em Jataí.
0: Uhum. Há muito tempo atrás tentou-se ter um outro time em Jataí. A época criou-se o JAC, Jataí Atlético Clube. Mas não foi um time que durante muito tempo seguiu, não. E aí tem lá a tradicionalíssima Raposa do Sudoeste. Uma e 25.
1: O Luciano é São Paulino.
0: Abraço pra você. Aqui, abraço, tudo de bom pra você, viu, meu queridíssimo Luciano? E ele topa aí pro debate. Já pensou, então? Um Flamengo e São Paulo, Eric de um lado e Luciano do outro. Vasco e São Paulo, Marcelo de um lado, Luciano de outro. Seria muito legal.
1: Marcelo te respondendo.
0: Ah,
1: ele top. Top, então top. Mas é Marcelo Pereira, ó, tinha falado Oliveira, viu? Sabia que tinha Eira no fim.
0: Uhum. Bora pro jogo então. Abraço pra você, meu queridíssimo Marcelo, aí de Iaciara.
3: Confirmou?
0: Tô faltando só o Eric.
3: O Eric é certo.
0: Não, o Eric chega aqui.
3: O Eric tem o horário dele que ele tem que cumprir, ué.
0: Pois é, cadê o Eric?
1: Aí a resposta em grande estilo.
0: Vamos lá, vamos ver.
4: Opa! Olha o Eric em cima de volta! Rafael Bessa, Evandro Gomes, Éder Nasso! Tá aceito o convite! Falar de Flamengo e Vasco sempre é bom pra deixar aquela pitadinha de rivalidade. Alô, nação rubro-negra! Desde 2016, o Vasco não sabe o que é vencer o Flamengo pelo Campeonato Brasileiro. E mais, sabe o que aconteceu na data 2 de junho de 2024? Sabe não? Vou falar aqui agora. 6-1, Flamengo 6, Vasco 1. E o melhor, que eu estava lá. Um forte abraço. Tô aguardando!
1: Ih, rapaz, ele já trouxe matéria pro debate,
3: não,
1: viu
3: não,
1: aí?
3: É, vai. Ei, não, mas não vale réplica agora, não. Vamos deixar só pro dia do jogo mesmo. Eu sei que amanhã o Marcelo vai falar alguma coisa também, relembrar. Eles agora vão usar, vão buscar atrás como é que foi nos anos não sei o que e tal. Mas vale, já vão preparando aí a grande participação, o grande debate no dia de Vasco e Flamengo.
1: O Marcelo, que é meio, acho que ele é técnico lá, o auxiliar, não sei, no time lá do irmão dele,
3: time,
1: não é?
3: O time, o Enzinho,
1: então ele vai ter que...
3: O Enzinho é o coordenador do time lá.
1: Então, ele vai ter que agora dar uma estudada aí no material para trazer pro debate, viu, o Marcelo?
0: Habemos data.
1: E lembrando que vamos falar, inclusive, de, né, 2026, viu? Ficar falando só de época de Giovani, Romário, não, porque senão não.
0: Não, mas peraí,
1: não adianta tanto.
0: Você, como mediador desse debate,
1: não,
0: você
1: já não
0: tá
1: pode, perdendo não.
0: Pro lado aí?
1: Não, eu tô ajudando o Evandro Rick, ele falou
0: aí. O homem já tá aqui trazendo um monte de suicídio do Flamengo. Calma,
1: acabei...
0: O debate não pode ter lado, não.
1: Eu trouxe bons jogadores do Vasco, olha, me lembrando da época que havia uma rivalidade, que hoje não tem.
0: Uhum.
1: Na época que você ia pro jogo, você ficava assim, nossa, né? Como é que faz? Você tinha que torcer. Hoje vai jogar com o Vasco? Tá bom, vai ganhar de quanto, quer saber?
0: Olha aí.
1: Tá vendo? Mudou. Vamos ouvir aqui o Enzinho. Olha o
0: mediador aqui,
1: Fidelis, ó. Vamos ouvir o Enzinho. Não, o mediador.
3: É sempre bom ouvir.
1: Mediador vai ser o neutro Evandro Gomes. Ah, não, o Evandro Gomes também não é neutro, não, porque ele já pendeu o Enzinho pro Santos. Ah. Ele vai querer pender pro lado Vasco, porque não, né, por causa dessa.
3: O Bessa mesmo.
1: É o Bessa.
0: É. Não, nessa aí eu não tenho cor de camisa, não.
1: Que
0: paisagem toca,
1: então. Pronto.
3: A cor é azul.
0: Azul. Minha sorte mudou.
1: Eita, deixa eu ver se é o Enzinho que tá nesse áudio aqui. Será que é?
0: Vamos lá.
5: É o Ordenaço, Rafael Bessa, tô participando mais uma vez pela melhor rádio do Brasil. Manda um abraço pra minha mãe, meu pai, meus irmãos, todos os pais da minha família. E um abraço pra vocês, pra todos os ouvintes. E eu tô felizão, Evandro, porque domingo, além de ter Vasco e Santos, às 16h.

0: trabalho no domingo também. Tô ansioso. Desde ontem eu tava pensando nisso. Meu aniversário é no domingo. Domingo tem Vasco e Santos às 16 horas da tarde. E chama que é pressão. Aqui é o Edinho do Vasco, filho do Marcelão. Chama que é pressão. Chama, chama!
1: Valeu, meu queridíssimo Enzinho. Rapaz, ele entrou na energia. Como é que é, Evandro?
2: Qual a idade do Enzinho?
3: Depois eu esqueci aqui. Fala aí, Marcelão, digita pra nós aí.
2: Rapaz, domingo eu vou ficar num beco sem saída, né? Porque, claro que eu vou torcer pro Santos, mas se o Vasco ganhar pelo Enzinho, eu tenho que ficar quieto.
1: Tem.
3: Olha, presente de aniversário,
2: Evandro.
1: Então fala que você vai torcer pro
2: Vasco.
1: Aniversário
2: dele, domingo?
3: Acabou de falar.
2: Ah, é mesmo, ele falou, cara. Nossa senhora, hein? Nós estamos precisando. Enzinho, vamos ficar no empate aí, que é bom já.
1: É bom pra dois. Bom pra todo mundo, né?
2: É.
1: 1:30. A seguir, então, aqui na sequência do Serra Dourada Esportes, tem uma história muito legal. Eu prometi lá no início do programa, vou trazer agora nesse bloco, até porque tem uma certa relação aqui com o futebol goiano. 1:30, muito legal, não perca por esperar. A seguir, então, tem essa declaração que chamou bastante a atenção e repercutiu não só no Nordeste, mas em todo o Brasil. 1:30, você está no Serra Dourada Esportes. Aqui pela Rede Serra Dourada. 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

0: 1:36, você está no Serra Dourada Esportes, aqui pela rede Serra Dourada. É bom ouvir, estou ao lado de Evandro Gomes, ao lado de Helder Nasson e de toda a nossa equipe. Entramos agora no bloco de notícias locais. Campeonato Goiano da Divisão de Acesso. Ontem teve a realização da quinta rodada. Rapaz, como tá passando rápido essa divisão de acesso. A gente ficava, vai chegar em maio, em junho, vai chegar. Aí passou a Copa do Mundo, o Campeonato Goiano da Divisão de Acesso, meu queridíssimo Helder Nasson, já está na quinta rodada da Divisão de Acesso. Resultados de ontem, São Luís 2, Bom Jesus 2. E olha que o São Luís saiu na frente no placar lá no estádio Jutair Neto, mas depois terminou no 2-2. Grêmio Anápolis 1, Tupi de Jussara também 1. O Rio Verde venceu fora de casa, 2-1, Mineiros em Mineiros. O Goiânia empatou com o Trindade, 1-1 em Aparecida de Goiânia. E o Goianésia venceu por 2-1 o Morrinhos. O Rio Verde é o líder do Campeonato Goiano da Divisão de Acesso, tem 13 pontos. Em 5 jogos foram 4 vitórias e 1 empate. O Goianésia é o segundo com 11, em terceiro o Bom Jesus, 9 pontos conquistados. O quarto é o Goiânia, também 9 pontos na tabela de classificação. Como é que é, Evandro?
1: Goiânia do Emerson Maria, não tem jeito, né? Terceiro empate seguido do Emerson Maria. Ô, homem que gosta de jogar atrás, viu? Nunca vi daquele jeito. E o Goiânia deixou escapar duas grandes oportunidades contra Grêmio Anápolis, que não tinha vencido ninguém, e contra o Trindade, jogando em casa.
0: Sim.
1: Foram 2 empates. Ah, tá invicto ainda, mas são 3 pontos nos últimos 3 jogos. E o que está ainda colocando o Goiânia numa posição boa é que ele ganhou os 2 primeiros jogos, né?
0: Foi.
1: Mas vai ficando difícil para subir.
0: Na quinta colocação na tabela de classificação do Campeonato Goiano da Divisão de Acesso, o Morrinhos, com 7 pontos conquistados. Em sexto, Tupi de Jussara, com 5. Em sétimo, Grêmio Anápolis, com 4 pontos. Em oitavo, São Luís, com 3. Em nono, o Mineiros, com 2. E o Trindade é o Lanterna, com 2 pontos conquistados. Pela próxima rodada do Campeonato Goiano da Divisão de Acesso, sábado, tem Tupi e Mineiros, Trindade e São Luís. No domingo, no Centro Esportivo João Vilela, Morrinhos e Goiânia.
1: Esse é o jogo da TV.
0: Isso. Bom Jesus e Grêmio Anápolis no domingo. E também no domingo, às 5 horas da tarde, lá em Rio Verde, tem Rio Verde e Grêmio, ou melhor, Rio Verde e Goianésia. Os times que estão despontando nesse momento como favoritos são os que estão na liderança, Evandro, e dá pra incluir aqui também o Bom Jesus, Rio Verde, Goianésia e Bom Jesus?
1: Eu acho que Rio Verde e Goianésia são os 2 maiores favoritos para o acesso.
0: 1:39 da tarde, Rio Verde e Goianésia. Você acompanha o Campeonato Goiano da Divisão de Acesso, Helder Nasson? Você, de vez em quando? Ontem, em determinado momento, eu olhei assim e falei assim, cara, eu tô muito fanático com futebol mesmo. Eu coloquei na TV o jogo do Deportivo La Coruña contra o Real Madrid. O Endrick e o Vinícius Júnior estavam jogando ontem lá no troféu Teresa e Herrera. E aí, em determinado momento, eu estava com a TV ligada nesse jogo e o celular conectado no YouTube do Bom Jesus, acompanhando Bom Jesus e São Luís. Eu falei, eu fui do 8.

0: A 80 nessa aqui.
1: É, e é complicado. Eu, por exemplo, eu gosto de acompanhar o jogo de verdade, né? E aí, com esse tanto de jogos, eu me perco, porque eu mudo pra um, mudo pro outro, aí eu perco o sentido. Falei, onde que eu estava? Aí eu começo a misturar tudo, a memória não tá lá, essas coisas.
0: Não, mas
1: daqui a pouco eu tô trocando jogador de time.
0: É, não, mas não dá, né? Pra trocar o jogador do Real Madrid com o jogador do São Luís. 20 para as duas. Ontem eu fiquei analisando o posicionamento do Endrick. O Endrick tá jogando como 9. É, e ele não tem tamanho porte físico, ele não é grandão, ele é forte, mas ele não é tão grande. Eu não sei se o Endrick vai vingar jogando de 9 no meio daqueles zagueirões ali da Europa, não,
2: Evandro. Eu acho que pegaram só foi um presente a camisa 9 pra ele.
0: Não, mas ontem ele tava jogando de 9.
2: De 9,
0: ele
2: contratou um centroavante alto, novinho lá de futebol espanhol, e tem o Mbappé. Ele não vai jogar.
0: Sim.
2: De 9 não vai, de centroavante não vai. Ele pode jogar com a 9 lá espalhado pra um lado do campo. E é ruim pra ele, porque tem o Vini de um lado, tem o Bellingham do outro, tem o Rodrigo que tá voltando. Tá difícil, não tá fácil a vida do Endrick ali. Portanto, eu acho que o melhor seria ele sair. O Mourinho não abriu mão, né?
0: Não.
2: Eles preferem que ele fique por lá. E ontem nós tivemos uma decisão, um jogo bom, né? E o Vila, cara, o Vila perdeu.
0: Vila?
2: É, ué.
0: Por que o Vila?
2: O Aston Villa.
0: Ah!
2: Porque lá na Inglaterra chama Vila, né?
0: Sim.
2: O Aston Villa perdeu 2-1 pro PSG. Jogo bom, o jogo foi em Estrasburgo. Decisão da Supercopa lá, o campeão da Champions contra o campeão da Liga Europa.
0: Sim.
2: Que é o Aston Villa. Rapaz, tem um menino de 17 anos, Majô, é um negócio assim o nome dele, do Aston Villa. 17 anos, ele tem 1,95m.
0: Vixe.
2: Não, e a caixa dele?
0: Grande,
2: ele forte. Marcou o gol e perdeu uns 3 gols assim, mas ele encosta nos becos assim, ombro a ombro, coitado do Marquinhos, uma hora ele só escorou o Marquinhos. Meu, quando você bater numa parede dessa aqui, 17 anos, é mais um raio que vem aí no futebol inglês, no futebol europeu.
0: Mas no final das contas, o Paris Saint-Germain foi o campeão.
2: Ganhou 2-1 e não jogando tão bem assim não. Gol do, como é que chama aquele número 7, Calavasquier, não sei como é que chama...
0: Kilavasquiera.
2: Ele é da Geórgia.
1: Nome desse aí.
2: Ele marcou um, Duê marcou o outro. O jogo tava 1-0 pro PSG, o Aston Villa empatou aos 45 do primeiro tempo, tomou o gol no segundo.
1: Aliás, os ingleses, né, em amistoso, né, o Mônaco do Felipe Luiz venceu o Liverpool.
2: Sim.
1: De virada ainda, né? Lá na Inglaterra. Então jogando...
2: O Liverpool desde o ano
1: passado. Então, assim, os times ingleses aí não começaram se dando bem contra os rivais de outros países nesse início de ano.
2: Agora você quer saber de mais
0: temporada.
2: Uma?
0: O quê?
2: Sabe quantos anos tem o Luis Enrique, técnico espanhol de PSG?
0: Quantos?
2: 3, completando agora. Ele entrou lá em 2023. Sabe quantos títulos ele ganhou com este ontem? 13.
0: E semana passada você sabe
2: em que... Em 3 anos ele ganhou 13 títulos lá no PSG.
0: E semana
2: entre
0: passada...
2: eles, um bicampeonato da Champions.
0: Semana passada, você sabe o que ele tava reclamando?
2: Sim.
0: De falta de elenco. Tava reclamando que o elenco tava curto.
2: Eles estavam fechando com o Torres, aquele que fez o gol da final da Copa
0: Ferran, do Mundo.
2: Ferran Torres. Tá indo pra lá.
0: E o da Geórgia, eu falei que não, é Kvaratskhelia, ponto. Kvaratskhelia,
2: é.
0: Que é o da Geórgia.
2: Bom demais
0: ele. 25 anos de idade só.
2: Joga muito. O Dembélé tava no banco.
0: Falando em coisa boa, bacana, não que a situação do time esteja em uma boa situação. Hélio dos Anjos, você sabe, né? Quando ele vai pra entrevista coletiva...
2: Contratou 3 seguranças lá, porque os torcedores estavam metendo o dedo no nariz dele lá.
0: Ele falou que não aceita ir falar com o torcedor, não. Comigo não tem essa, não. Eu não converso com
2: o
0: torcedor,
2: contratou
0: não.
2: Contratou 3, ele falou até o valor. 12 contos pra pagar 3. 12. Barato, né? Segurança de 4 contos.
0: O Hélio tem uns negócios, né? Ele vai falar o valor que o segurança que ele contratou recebe. E falando em valores, ontem na entrevista coletiva dele lá no Náutico, Hélio dos Anjos, ex-Goiás, ex-Vila Nova, ex-Atlético, ex um monte de time, né? Ex-Flamengo, foi goleiro do Flamengo, o Hélio dos Anjos, pouca gente sabe disso, mas o Hélio dos Anjos foi goleiro do Flamengo. Pouco tempo, mas foi.
2: Ruim também.
0: Era ruim?
2: Era.
0: Mas como treinador, é ruim?
2: O Vanderlei Luxemburgo foi um lateral esquerdo ruim também no Flamengo, mas jogou.
0: E o Hélio dos Anjos, como treinador,
2: é bom? Eu acho ele bom.
0: Eu também gosto.
2: Motivador, um cara assim...
0: Estudioso.
2: O Hélio dos Anjos você colocar na lista aí, ele é um dos principais nomes na história do Goiás.
0: Ah, com certeza. Né? Ele, entre treinadores, ele tá no top 3.
2: Sim, que ganhou, né? Ele teve o Geninho, que botou o time numa Libertadores.
0: O Hélio dos Anjos, né? Pra mim, tá no top 3 de treinadores do Goiás.
2: Paulo Gonçalves.
1: Ele fez grandes campanhas na Série A, né, pelo Goiás.
2: Sim, assim, então... ele o quê? Subiu o Goiás em 2009? Como é que é? Quando ganhou a série?
0: 99 era ele o técnico.
2: Paz, ele deu uma virada pra cima do Santos uma vez, meteu 4 no Santos lá dentro.
0: Foi Me falaram que você tava na Vila Belmiro nesse dia.
2: Tava lá, eu tava.
0: Tem um companheiro nosso. Teve... Aí ele procurou você na cabine e você não tava lá. Adivinha o que ele tava fazendo?
2: É porque a cabine é bem no meio de uma torcida.
0: Você
2: lá,
0: vai falar essas histórias? Eu sei dessas resenhas?
2: Não, isso é... Isso conta. É lenda.
0: Não é lenda, não. Eu sei o que aconteceu esse dia. O Evandro foi comentar o jogo na Vila Belmiro, né? E aí o Santos jogando contra o Goiás. Adivinha o que aconteceu? Tá, o Santos ganhando, beleza. Aí, de repente, o Goiás dá uma remontada no Santos.
2: Era o Domingão, o zagueiro, Neymar, filhazinho de borboleta ainda.
0: Aí procuraram o Evandro pra comentar. E aí, a virada, o Goiás, tá, o Goiás virou pra cima do Santos. Olha, não tava na cabine, ele tava lá no meio da torcida xingando.
2: É lenda, gente.
0: É lenda.
2: Você viu com o compadre Edson Rodrigues, meu saudoso compadre Edson Rodrigues,
0: o povo
2: maior locutor esportivo da história do rádio goiano. Ele que criou essa situação.
0: Não, mas não foi
2: ele. Eu tava com ele, tava eu e o Edson Júnior, que é o filho do Edson, meu afilhado, né?
0: Pois é, me falaram essa história.
1: E aí, quem comentou o jogo?
0: Não
1: tinha. Sem comentário?
2: É, ficou Eita. Sem comentário, segundo
0: ele. O comentarista era ele, largou
2: a
0: mão
2: do A cabine jogo. É assim, só tem um muro cheio de aí ele inventou que disse que os torcedores do Santos olharam calma. Pra cabine assim e falou, calma, você tá meio nervoso, calma. Torcida do Santos pedindo calma.
0: Enfim, sabe quem tá apaziguando os ânimos lá em Recife? É o filho do Hélio dos Anjos. O Hélio dos Anjos tem o Guilherme dos Anjos, que é um técnico também, igual ele.
2: Ele não fala o auxiliar lá, ele fala técnicos. Isso. Hélio e Guilherme dos Anjos.
0: E presta atenção nessa entrevista coletiva aqui do Hélio dos Anjos. O que que o Hélio falou que o filho dele fez nessa semana passada lá no Náutico? Vamos ouvir.
3: O Guilherme vier me falar e tal. Assim, ó, eu ensinei meu filho uma coisa. Seja humano, seja respeitador, mas não deixe ninguém pisar em cima de você. Eu conheço futebol. Sabe, o humilde no futebol que as pessoas colocam debaixo da mesa é esse que as pessoas querem no futebol. Humano é fazer o que ele fez. E eu vou falar mesmo, ele não quer que eu fale, mas eu vou falar. Humano é fazer o que ele fez no sábado em Criciúma. Chegou para mim, não saiu o salário. Pai, eu vou tirar 20 mil na conta para dar um bônus para quem ganha menos de 3 mil reais no clube. Cozinheira, todo mundo. Isso que é o que eu ensinei. Ser humano. Tá? 19 Pix. 19 Pix ficou lá a noite toda passando Pix. Para quê? Para, no mínimo, as pessoas aqui dentro do clube que trabalham com a gente ter uma base. Porque o clube estava resolvendo como o clube na outra semana resolveu. Você acha que eu dei adiantamento? Nós demos adiantamento? Não, nós demos bônus. Ó, vai. Passa o fim de semana fazendo o que tem que fazer. Então, para as pessoas entenderem, o filho arrogante que eu tenho, ele é humano. Ele pensa no ser humano. E outra coisa, desde quando nós assumimos o departamento profissional, e isso é o Guilherme, está aí a Renata de testemunha, todos os funcionários daqui melhoraram. Todos, foi ou não foi? Todos melhoraram salário. Tinha profissionais que tinham 8 anos, que não tinha um aumento, todos. Dos meninos que limpam o chão, das empregadas, todo mundo melhorou um pouco a vida. Por quê? Porque o clube melhorou a vida. Nós saímos da Série C e fomos para a Série B. Como é que nós não vamos pensar no humano? Então, arrogância, você entende? Arrogância muitas vezes é para não deixar pisar. E não vai pisar. Porque ninguém nunca pisou em mim. E a postura, muitas vezes, a postura de ataque, ela é necessária. Agora, com respeito. Porque a partir do momento que eu não sou, que a gente não é respeitado, você entende? Você tem as vias judiciais, você tem coisas que você pode usar. Mas falta de respeito de nossa parte nunca houve com ninguém, principalmente aqui dentro do clube, que é o ambiente nosso.
0: Hélio dos Anjos, rapaz, que entrevista, hein?
2: É, ele não tem medo de falar.
0: Ele fala
2: tem agora, tudo. Assim, ele poderia ter falado assim, é o que eu ensinei pra ele, ser humano. Então ele poderia ter falado, meu filho, vamos fazer...

0: Fazer o seguinte, você vai fazer 20 Pix aí, vamos dividir, você faz 10, eu faço 10. A menos que eles tenham uma conta conjunta, não, mas né?
1: Deu a entender que é isso.
0: Isso, uma conta conjunta,
1: deu a entender,
0: né?
1: Que é isso.
0: Falou, então tá tirando dos dois. Não, ponto, isso é legal, e os treinadores e jogadores de futebol também, você já contou essa história aqui, eles têm uma preocupação com as pessoas mais simples que trabalham no clube e que de repente muitos não veem a importância que tem. Tamanha é que os jogadores olham por eles. Porque se você não tem uma cozinheira boa, o cara não alimenta bem, o cara não fica gostando do clube, né? Se você não tem um departamento médico bom, é ruim também.
1: Chega lá, tá suja,
0: é. Aí você falou suja, eu lembrei de uma coisa. Tem uma coisa que o Adson é enjoado, é com sujeira, né, cara? Você vai lá no CT do Atlético, você não acha uma folha no asfalto. E agora o povo lá deve estar tendo muito trabalho, que cai muita folha, né? Ele manda tirar todo dia, toda hora.
1: Manda soprar duas vezes por dia.
0: Super limpo aquilo ali, é maravilhoso, eu gosto disso. Agora sim, esse lado bom, muita gente já falou que o Guilherme é um pouco arrogante mesmo, né? E tem jogador de futebol que fala isso também. Eles falavam isso do filho do Arthur, neto também, do Fabrício, né? Mas você olha por esse lado aí, é legal. E o Hélio, as entrevistas dele têm repercussão mesmo.
1: E ele, nessa mesma entrevista, essa entrevista aí, assim, dá assunto pra semana inteira. Essa entrevista do... Tanto que, assim, ele é coordenador, é executivo lá do Náutico, que nós estamos falando aqui em Goiás, do Hélio, porque as entrevistas dele são boas.
0: Todo mundo conhece ele aqui, né?
1: Sim. E nessa mesma entrevista ele falou o seguinte: não, ó, e aqui tá todo mundo com salário atrasado, e o mais atrasado é o meu. Ele ainda falou isso. Foi antes dele falar dessa questão do bônus, desse bicho que o filho dele distribuiu para os funcionários.
0: Exatamente, tem muita gente da imprensa pegando no pé lá do Guilherme, né?
1: Tem, falando que ele é arrogante e que já tá saturado. O fato é que o Náutico, do Hélio dos Anjos, tá com o mesmo problema do Goiás, tá com o mesmo problema do Corinthians. Essa questão de desorganização financeira tá arrebentando com o futebol brasileiro.
0: Ah, a Ponte Preta tá dando dó.
1: Nó, Ponte Preta.
0: Ponte Preta contratou
1: Guarani.
0: A Ponte Preta contratou um jogador do Santos lá. O jogador foi, aceitou ir, assinou. De repente, transferbando, não podia transferir. O cara foi embora pra não sei pra onde.
1: Semana passada, a Ponte Preta contratou 3 jogadores. Dos 3, só um permaneceu. Não vai ficar.
0: Mas pode transferir? No bid?
1: Contratou, né? Contratou o jogador. Fez igual o Atlético.
0: 2 já foram, né? Mas ela tá cheia de transfer ban, então não adianta contratar.
1: Igual o Atlético esses dias, tava com transfer ban, contratou 10 jogadores, resolveu e aí.
0: O Goiás pegou um, o Marcos Vinícius, né?
1: Uhum.
0: Antes de chegar o transfer ban, um dia antes tinha registrado ele.
1: Regularizou, e agora não pode regularizar mais. Ô Helder.
2: Desse jeito.
1: Não sei se você conhece tanto assim o histórico do Hélio dos Anjos, mas que legal essa atitude dele, né? E do filho dele, sobretudo.
2: Ele sempre, nos tempos que ele trabalhou aqui, né, em Goiás, ele sempre deixava claro nas suas entrevistas, eu pelo menos entendia. Me lembro que a imprensa também sempre pegava muito no pé dele por causa desse jeitão, né? Ele é meio grosseirão,
1: assim. Ele chega e toma conta, ele chega e toma conta de tudo, viu aí? O departamento é dele, eu que pago.
2: Essa forma meio brava de falar, e às vezes alguns profissionais da imprensa ficavam meio, né, chateado com isso. E aí pegava muito no pé dele, mas eu sempre conseguia ouvir ali na interpretação dele, esse lado generoso, esse lado bom que ele tinha do profissional. Então, assim, ele fez boas passagens aqui, ajudou nossos clubes numa época. E como pessoa, assim, realmente não tenho nada a dizer do Hélio. Talvez hoje ele já não seja mais um grande técnico para chegar aqui, por exemplo, e resolver uma situação, né, de um dos nossos clubes aí. Acredito que a esse ponto não. Mas como pessoa, realmente, eu apoio. E isso que ele fez aí... É do caráter, é da pessoa, então não se aprende. Ele falou, eu ensinei, não é que você ensinou, é o caráter. Ele viu o seu exemplo, ele cresceu, você ensinou, mas o caráter dele fez com que ele aceitasse e concordasse em seguir o ensinamento, né? Porque tem gente que você pode ensinar o quanto for fazer o bem, que no final das contas não vai.
0: Você lembra? Mal tem fazer o bem,
1: exato,
0: não é? Uhum. O Hélio tem que preparar o Guilherme mesmo, porque a carreira dele tá no epílogo já.
1: Sim, ele agora vai ser executivo.
0: Ele ainda pega alguns times aí por esse jeitão dele. Ele é bom, o Hélio é um treinador assim, bom para pouco tempo, tiro curto. Uhum. Porque exatamente por isso, por ele falar muito, falar demais às vezes, ele se torna um cara assim, enjoativo dentro de vestiário. a mesma coisa, obriga jogador a ouvir preleção de uma hora depois do almoço,

0: Jogador detesta isso. Uhum. Tem jogador que fica dormindo nesses
1: momentos. Essa energia dele, né? É. Que chega, põe o time, time vai, depois...
0: Então ele tem que aprimorar bem a condição do... Ele não, o Guilherme. Tem que cuidar da vida dele. E depois ele vai curtir a vida dele. Mora numa praiazinha cujo nome é Gererê.
2: É?
0: Em Santa Catarina, Floripa, uma das praias mais bonitas do Brasil. Rapaz, ele tem casa lá, mora lá.
1: Aí, de repente, por exemplo, ele seria bom para dar uma passadinha lá no Santos, para dar uma levantada na moral da galera. Falou, lá.
0: Não, eu juro por Deus.
1: Ele chega lá,
0: pra ver o Cuca naquela educação dele, naquela timidez, naquela coisa dele ali, eu preferi o Hélio dos Anjos hoje, juro.
1: Finalzinho de campeonato assim, ele salvaria o rebaixamento, com certeza.
2: Você falou Gererê, mas é Jurerê? Jurerê Internacional?
1: Jurerê é a praia dos artistas. Mora lá.
0: Falei Gererê.
1: É só gente importante, Jurerê.
2: O Hélio dos Anjos mora em Jurerê Internacional?
0: É uma casa dele lá, que é onde ele fica lá.
2: Uma e 50.
0: E bebendo vinho, só vinho.
1: Quando eu estive lá em Jurerê mesmo, estava lotado.
0: Alma Viva, só essas coisas.
1: Fui lá, estava lotado de areia, assim. Falei, porque os, né?
0: Tinha muita areia lá?
1: Os ricos não ficam no mar o tempo todo, né?
2: Você foi em Jurerê?
1: Fui, não tinha gente importante, não estava tranquilo. Mas também eu fui, tava, em abril estava meio friozinho, sabe? Assim, não foi uma época muito boa, mas era, ali... foi quando eu tive férias, eu falei, ah, vou ter que ir. Não tem jeito, as férias é em abril, não tem jeito, tem que ir.
2: Mas ali eles fazem muitos espaços reservados, então não são praias tão abertas assim ao público. Você chega lá assim, ó, tem uma divisória na praia.
0: Porque mora muito rico lá, né?
2: Sim.
0: E ali tem a outra praia mais badalada lá, assim, porque todo mundo frequenta, é a Joaquina.
2: Isso.
1: Os surfistas, né? A praia dos surfistas.
2: É, o Eduardo tá mandando mensagem aí, que mensagem é essa aqui? O Eduardo, ele é lá do DF, pelo que eu vi aqui, ó, DDD61 tá mandando mensagem por aqui. Abraço pra você, Eduardo, tudo de bom?
1: Deixa só, antes que a gente esquece, porque eu saí da página aqui da mensagem e não li.
2: Uhum.
1: Aí agora, ainda bem que eu reabri aqui, porque é aniversário do Raimson. O Raimson, que tá sempre ouvindo a gente, ele é filho do Raimundo, né? Milhomem lá de São Miguel do Araguaia, então tá fazendo aniversário hoje, parabéns, viu, Raimson? Felicidades pra você e muitas bênçãos. Raimson, filho do Raimundo, Milhomem de São Miguel do Araguaia. Sou de Taguatinga, tô ouvindo a rádio aí pela primeira vez e esse debate aí vai ser bom, do Eric Silva. Sou flamenguista, é o Eduardo.
2: Abraço pra você, Eduardo, tudo de bom pra você, seja muito bem-vindo e venha sempre, esteja sempre conosco aqui, todos os dias estamos colocando aqui temas nacionais, internacionais, locais também, no caso do Distrito Federal, sempre temos aí a participação do nosso Eric Silva aí do DF, ele sempre fala muito do Gama, se o Brasiliense estiver em evidência, vamos falar do Brasiliense também, muito obrigado, viu, pela sua audiência.
1: E
2: geralmente no DF tem muito torcedor do Botafogo, do Vasco, do Flamengo,
1: Corinthians, do Flamengo,
2: nós falamos também.
1: Verdade, o Enzinho tem 9 anos.
0: Nove anos, né? Completar domingo, né?
1: Enzo Henrique. Não sei.
0: Deve
1: ele tá falou completando. Que tem 9 anos. Então, domingo vai fazer 10, é, Marcelo? Ou vai fazer 9?
0: É.
2: Vamos
0: vai
2: lá, então. Dúvida. 1h58. Evandro.
1: Hã?
2: Bora, Evandro. Vai
1: chamar o Evandro?
0: Bora. Tá aqui ó, o vídeo nosso, legal. Né? Evandro Gomes Underline. Tá no do Rafael. Tá no da Rede Serra Dourada.
2: Sim.
0: Tá no do Helder.
2: Não, o Helder não apareceu, não.
0: Não, mas ele vai colocar.
1: Não me mandaram nem o vídeo lá.
2: Mas é claro que não, se não quis aparecer,
0: publica.
1: Eu vou fazer igual os amigos. Tem uns amigos aí que marca a gente lá pra gente compartilhar, mas a gente não aparece nem na foto. Qual que eu vou compartilhar o que aqui, gente?
2: Aí sabe o que você faz? Denuncia o vídeo. Aí.
0: Gente, um grande abraço a todos os meus queridos amigos da Rede Serra Dourada.
2: É bom ouvir!
0: Até amanhã, se Deus quiser.
2: E ele há de querer.
0: Tchau, Rafael Bessa, tchau, Helder Nasson. Agora continência aí, meu comandante.
2: Vamos lá, então. E tem mais uma coisa que tá faltando aqui, o Helder Nasson, tá, o apagar das luzes.
1: Tá faltando é nada, porque hoje é que dia 13 de agosto.
2: Uhum.
1: Dia 13 de agosto, não é sexta-feira, é quinta.
0: Nossa,
1: terça... 13 de agosto.
0: Quinta. 13 de agosto, sexta-feira, hoje é quinta, né?
1: É,
0: hoje
1: é
0: quinta. E mês de agosto.
1: Que beleza, né? Então você...
0: Pai do céu, tome conta de todos nós.
2: Amém.
1: E toma. O tempo todo. Vamos lá então. 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
1: Cadê o celular, Evandro?
0: Que valeu foi esse.
1: Isso. 13h59, 13h59, 1h59 da tarde, 1h59,

0: 13h59, tá anotado o horário para participar aí da promoção. Boa sorte, Bessa!
1: 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Valeu, Evandro, um abraço para você também. Aldernasso, a seguir, tem o Tocando Sucesso.
0: Tocando Sucesso aqui pela rede Serra Dourada. Aquele abraço, Evandro, Rafael Bessa, até amanhã.
1: Muito obrigado a você pela sua atenção, pela sua companhia. Fiquem todos com Deus. Tchau.
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Hoje com a abertura mais curta pra você no Tocando Sucesso pela Rede Serra Dourada, 2:03, vamos juntos até as 4 da tarde. Você participando, 62984808453, mande sua mensagem, seu alô, seu recadinho, seu boa tarde, fique à vontade aqui na nossa programação, hein? Começamos com o Zezé de Camargo, irmão da Lua, amigos das estrelas.

Tocando o sucesso Meu Apelo, Léo Magalhães, aqui na Rede Serra Dourada. Boa tarde, meu amigo Helder. Ótima quinta-feira para você, com muita paz e alegria, viu? E para todos os ouvintes de todos os dias, né? Abraço, Helder. Vamos juntos, estamos juntos como sempre. Obrigado, Antônia Campos de Assiara. Um grande abraço, Antônia. Tudo de bom para você aí. Um abraço também para Neide de Itajá, tá aqui ligadinha conosco, valeu. O Luciano Ramos, boa tarde para você, Luciano. Tudo de bom aí, obrigado pela sua participação. Tocando sucesso, só ouro a programação. Júlio César Correia de Itarumã, obrigado, Júlio César. Uma excelente tarde para você. Também o Rodrigo Jorge de Itajá, né, Rodrigo? Valeu, obrigado aqui pela sua participação. A Diva de Posse. Oi, Diva. Tudo de bom para você aí também, tá? Bom, vamos lá. Trazendo no Tocando Sucesso agora, Hugo e Guilherme, o Meu Coração em Suas Mãos.

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1: Dois empates marcaram os jogos dos brasileiros ontem pela Copa Libertadores da América. Jogando em São Paulo, no Nubank Park, o Palmeiras tropeçou no Cerro Porteño. Aliás, a equipe paraguaia tem sido uma pedra no caminho do Palmeiras nesta temporada. A equipe de Palestra Itália ainda não conseguiu vencer o Cerro Porteño. Ontem, Flaco Lopes fez o gol do Palmeiras. E em uma falha, o goleiro Carlos Miguel empatou contra para o time paraguaio. Pela próxima rodada da Copa Libertadores da América, o jogo de volta vai acontecer na quarta-feira, no Paraguai. Um novo empate leva a decisão para os pênaltis. Quem vencer entre Palmeiras e Cerro Porteño estará classificado para a próxima fase. A mesma situação vale para Cruzeiro e Flamengo, que empataram ontem 1-1 no Mineirão. Arroyo fez um golaço para o Cruzeiro, enquanto que Lucas Paquetá empatou para o Flamengo. As duas equipes voltam a campo na quarta-feira no estádio do Maracanã. 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

0: Tocando sucesso aqui na Rede Serra Dourada, excelente tarde para você, tudo de bom, curtindo a nossa programação e participando no 629-8480-8453, hein? 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
1: 12:42, solteiro sofredor.

tocando sucesso na Serra Dourada, novo, sozinho, Gustavo Mioto. Aqui na nossa programação, hein? Boa tarde pra você, Cida, curtindo a nossa programação, valeu. O Zé Carlos Bittencourt, Brumado na Bahia, boa tarde, Helder, tô ouvindo. Obrigado, Zé Carlos Bittencourt, um super abraço pra você, hein, Brumado na Bahia, tá? Valendo demais a sua participação comigo aqui na Rede Serra Dourada. Chegando Ted Swims com Bad Dreams, depois tem edição de notícias direto da redação da TV Serra Dourada com as manchetes do jornal Serra Dourada de hoje para você. 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
1: Boa tarde, José Eduardo Rodrigues por aqui. Daqui a pouco estamos chegando, hein? Com muita notícia pra vocês. Tem destaque por aqui. Ele tentou escapar da polícia de moto, foi perseguido, acabou preso. Homem investigado por tráfico de drogas, associação criminosa e corrupção de menores. Mas o que chamou a atenção...

0: veio depois da prisão, suspeito, ó, caiu no chororô. Você vai ver essa fuga, a perseguição e o desfecho hoje, às 10 para 7 da noite, no Jornal Serra Dourada. Boa tarde, até lá.
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1: 3 e 3, nosso Super Sequência aqui na rede Serra Dourada. É uma excelente tarde para você. 5 músicas enfileiradas uma atrás da outra para você curtir. A primeira, Ana Castela. Ana Castela? É a primeira? Olha só, com Solteiro Forçado.

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2: Três e 18, Super Sequência aqui na Rede Serra Dourada, sua sequência musical escolhida a dedo, hein? Tudo vai ficar bem, flash ao vivo, zap, Quando Eu Amo e Solteiro Forçado, foi o nosso Super Sequência de hoje aqui na Rede Serra Dourada. Tocando sucesso traz Jorge Matheus e Fogueira.

tocando sucesso aqui na rede Serra Dourada. Excelente tarde, tudo de bom. Agora 3h25, você ouviu então Sexta-feira com Fred e Fabrício. Tá chegando Medusa e Silence.

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tocando sucesso com você na Serra Dourada. Ótima tarde, tudo de bom. Obrigado aí pela companhia. Ah, alguém mandou um boa tarde aqui. Boa tarde pra você também, então. Tá certo? Só ouro a programação aí, viu, Helder? Tudo de bom. É...

curtiu muito Ana Castela, né? O Júlio César Corrêa de Tarumã. Obrigado, Júlio César, que bom. Evelyn, Camille, como é que é aqui? Beckman. Ok, um abraço. São Miguel do Araguaia. Claro, estão ligados conosco. Alguém mandou só um oi aqui também. Oi para você. Um alô para Cleonice também, tá em São Miguel. Obrigado, Cleonice. Então vamos lá. Isabel de São Miguel do Araguaia. Obrigado, Isabel. Aquele abraço, curtindo a rede Serra Dourada.

0: Guilherme Benuto e Barões da Pisadinha.
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Muito bem, Redes Adorada, apaixonada por Goiás, tocando sucesso com você e você curtindo aqui a nossa programação, né? 12 horas para você acreditar. Ícaro e Gilmar. Bom final de programa para mim, tô indo embora. Valeu, aquele abraço. Eu sou o Helder Nasson e volto amanhã ao meio-dia com mais uma edição do Serra Dourada Esportes, né? Meio-dia tem Serra Dourada Esportes e às 2 da tarde o Tocando Sucesso, tá bom? Então um grande abraço para você, obrigado pelo carinho, pela companhia até aqui na rede Serra Dourada. Grande abraço e valeu. Daqui a pouco, depois do intervalo, você curte Igor Alves dando sequência à nossa programação. A saideira é com Jason Mraz, I'm Yours. Depois tem edição de notícias direto da redação da TV Serra Dourada e as manchetes do jornal Serra Dourada de hoje para você. Tchau, gente. Até lá.

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1: Boa tarde, José Eduardo Rodrigues por aqui. Daqui a pouco a gente te encontra na TV Serra Dourada SBT. E claro, tem destaque por aqui: promessa de dinheiro fácil, prejuízo de mais de 3 milhões de reais. 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
1: Olá, boa tarde, tudo bem? Bem-vindo, bem-vindo ao nosso Tocando Sucesso, segunda edição. Hoje é quinta-feira, gente, dia 13 de agosto de 2026. Eu sou Igor Alves, uma satisfação imensa estar aqui durante as férias do Nelly Rodrigues em mais esta semana com vocês. Pode ficar à vontade para participar e interagir com a gente, tá?

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0: Quero começar abraçando os economistas que estão ligados e também os psiquiatras. Isso mesmo, hoje é dia do psiquiatra e dia do economista. Um abraço a todos os médicos, psiquiatras. Um abraço a todos os economistas que estão ligados. Amanhã é dia do cardiologista, né? Também um abraço a esses profissionais desde já. São 4 horas e 6 minutos, 4 e 6 está no ar o nosso Tocando Sucesso, que vai até às 18 horas, depois tem as mais, e eu te acompanho até às 7 da noite. Começando o programa com Kleber e Cauã.

0: João Mineiro e Marciano, impossível acreditar que perdi você. 4h29.
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0: De volta, 4h33. Isso mesmo, 4h33.
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Volta, boa tarde, tudo de bom pra você que tá ligado com a gente, 5 horas em ponto agora, 5 em ponto, quero mandar um abraço aqui a todos que estão participando com a gente, mandar um abraço pra Dirce, tá ligado em Cocalzinho de Goiás, né Dirce, uma ótima quinta-feira pra você, também com a gente a Maria de Fátima em São Miguel do Araguaia, Maria Marques também sintonizada, né Maria, muito obrigado, um abraço, boa quinta-feira pra você aí também, todos na cidade de São Miguel com a gente. Por aqui tem Ed Brito e Samuel.

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De volta! Agora 5h33, 5 horas e 33 minutos. Jerônimo tá em Itajá com a gente, né? Um abraço pro José Tavares. É o Jorge Tavares de São Bartolomeu, né? Muito obrigado pela companhia aí também. Maria Lopes de Cocalzinho de Goiás, participando aqui da promoção celular novo na Serra Dourada, né? Em Cocalzinho, o Lucas Ferreira com a gente também. Um nosso abraço. Obrigado pela companhia, pela audiência. 5h33.

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Jorge Mateus, Vestígios. Daqui a pouquinho tem Trio Sertanejo. Gosta de Christian e Ralph? Pois é, são eles que vão cantar aqui hoje no Trio Sertanejo. Conta pra mim aí, quais são as músicas que você mais gosta de Christian e Ralph? Vamos ver se a sua favorita vai tocar nesse Trio Sertanejo de hoje.

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2: É o Trio Sertanejo com Christian e Ralph. Essa dupla é sensacional, né, gente? Uma voz diferenciada, né? Christian e Ralph é aquela dupla sertaneja que quando começa a cantar, você já sabe que são eles, né? Mandar um abraço aqui pra Antônia de Iaciara. Ela falou que eu gosto de todas as músicas. Vou curtir muito esse Trio Sertanejo de hoje, né? O Edivar Ferreira participando aqui também. O William mandou mensagem aqui. Igor, eu gosto muito da música Camisa Manchada. É a primeira que nós vamos tocar aqui agora. E depois a Camisa Manchada a gente vai ouvir aqui também. É Desse Jeito Que a Gente Se Ama, canção de 1993, né? A Camisa Manchada é de 85. E tem uma outra de 85 também que fez muito sucesso, chama Amargurado. Né? Um outro grande sucesso nas vozes de Christian e também Ralph. Bora conferir o nosso Trio Sertanejo.

Obrigado, amigo Tião Carreiro, pela emoção de estar aqui presente, cantando com a gente. E receba essa homenagem do fundo dos nossos corações, por tudo que você representa para a nossa música sertaneja.

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1: Esse foi o Trio Sertanejo. E aí, gostou? Eu gosto demais dessa dupla, sensacional, né? 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
1: Boa noite, 6h20. Começando as mais aqui na Serra Dourada. Até às 7 da noite, hein? Tá chegando aqui a 12ª.
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1: Kleber e Cauã, 1000 adjetivos.

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0: quem? 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

Faltando 4 minutos agora para 7, 4 para 7, vem aí a primeira posição com a Ana Castela. É que eu não te esqueci. A gente se fala amanhã, às 4 da tarde, amanhã, sexta-feira. Tô aqui com vocês durante as férias do Nélio Rodrigues. Bora conferir a primeirona, curte aí!

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3: Em Brasília, 19 horas.
2: 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As notícias do governo federal que movimentaram o país no dia de hoje.
4: Olá, boa noite.
3: Boa noite para você que nos acompanha em todo o país.
4: Quinta-feira, 13 de agosto de 2026.
3: Vamos aos destaques do dia.
4: Brasil registra mais de 62 milhões de empregos formais no mês de junho.
3: Dados são da RAIS, a Relação Anual de Informações Sociais, que é divulgada mensalmente. Graziele Bezerra.
5: Do total de empregos registrados em junho, a maior parte ficou com os trabalhadores seletistas e temporários, responsáveis por 48 milhões de vínculos.
4: Operação Arena. Investigação apura sonegação fiscal e lavagem de dinheiro na exploração de apostas de cota fixa e jogos de azar.
3: São apreendidos bens e valores de até R$1 bilhão. Luana Karen.
6: A investigação identificou indícios de utilização de uma complexa estrutura societária com o objetivo de conferir aparência de legalidade a operações relacionadas à exploração de apostas de cota fixa e de jogos de azar.
4: Já está em funcionamento modalidade de crédito para adimplentes.
3: Estratégia oferece condições mais favoráveis a trabalhadores informais que estão com dívidas em dia. Luciana Vasconcelos.
7: A medida permite contratar uma nova operação de crédito para quitar integralmente a dívida anterior.
4: Hoje na apresentação da Voz do Brasil, Mariana Jungmann e Luciano Seixas.
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4: Mais de 62 milhões de vínculos de emprego ativos.
3: E o quadro do o quadro do mercado formal do país em junho, segundo dados divulgados hoje.
4: Os números fazem parte da RAIS, levantamento que era realizado uma vez por ano e agora está sendo divulgado mensalmente.
5: Segundo os dados divulgados nesta quinta-feira, no mês de junho foram registrados 62.891.209 vínculos de trabalho ativos no país, cerca de 164 mil a mais do que o registrado no mês anterior, maio. No acumulado do primeiro semestre, o aumento no emprego formal foi de 3,6% em relação a dezembro de 2025, com 2.200.000 novos vínculos. Do total de empregos

0: Registrados em junho, a maior parte ficou com os trabalhadores seletistas e temporários, responsáveis por 48 milhões de vínculos. Em seguida, vem os agentes públicos, ocupando 14 milhões e 300 mil postos, e as demais categorias com cerca de 430 mil vínculos ativos. O setor de serviços foi responsável pelo maior número de oportunidades, como explica Paula Montanher, subsecretária de Estatísticas e Estudos do Trabalho do Ministério do Trabalho e Emprego.
1: Todos os setores cresceram. O grupo que mais cresce é o grupo que a gente chama de serviços. Uma parte grande desses empregos são na administração pública, defesa, seguridade, educação e saúde.
0: Até junho, os dados da RAIS, a Relação Anual de Informações Sociais, eram divulgados uma vez por ano. Agora, o relatório é publicado mensalmente e traz também recortes como sexo, raça, cor e escolaridade. As mulheres, por exemplo, ocuparam mais de 29 milhões dos empregos em junho, cerca de 46% do total, um crescimento de 5,7% em relação à quantidade de postos que elas ocupavam em dezembro do ano passado. A RAIS também mostra um mercado de trabalho cada vez mais jovem e diverso, com maior presença de pessoas pardas e pretas em empregos formais e o crescimento nos vínculos de trabalhadores com até 24 anos de idade. Para o ministro do Trabalho e Emprego, Luiz Marinho, muitos jovens buscam a segurança da consolidação das leis trabalhistas.
2: Muita gente quer a segurança da CLT, quer o direito às férias, 13º, fundo de garantia, participação nos resultados. O que não quer, eventualmente, é salário baixo. Não quer um ambiente estressante, não quer um ambiente assediador.
0: Em junho, a região sudeste liderou o emprego formal, sendo responsável por 47% dos postos de trabalho do país, com 29 milhões de empregos. Reportagem Graziele Bezerra.
3: Quem tem uma dívida e está em dia com os pagamentos também pode renegociar os valores.
4: Está disponível uma modalidade de crédito para essas pessoas, com juros de até 1,99% ao mês.
3: Saiba quem pode participar e um alerta: cuidado com os golpes que usam o nome do programa.
5: Já está funcionando modalidade de crédito voltada a trabalhadores que estão adimplentes ou com pequenos atrasos em suas dívidas junto a instituições financeiras. O crédito é voltado a trabalhadores informais, sem vínculo pela CLT. Não atende servidores públicos ou quem receba aposentadoria ou pensão do INSS. A medida permite contratar uma nova operação de crédito para quitar integralmente a dívida anterior. Quem explica é o secretário de Reformas Econômicas do Ministério da Fazenda, Regis Dudena.
6: Para pessoas que não têm acesso a essas linhas de consignado, a essas linhas baratas, que tomaram crédito, aí um crédito pessoal, sem garantias, normalmente créditos caros, e que estão pagando. Então são pessoas que, como o nome diz, né, desenrola adimplentes, são pessoas que estão adimplentes, que estão pagando essa sua conta, que estão atrasados em até, no máximo, 90 dias, mas já pagaram aí pelo menos 4 parcelas desse crédito e estão tendo aqui uma possibilidade de ter acesso a uma linha de crédito com taxas baixas, até no máximo R$ 1,99 por mês, e vão poder diminuir a parcela que ela vem pagando mês a mês dessa dívida.
5: Também há possibilidade de contratação de crédito adicional de até 50% do saldo devedor da operação original, desde que a nova prestação não ultrapasse 90% do valor da parcela anterior. Ao contratar a operação, o beneficiário concorda com o bloqueio do CPF para apostas em plataformas de bets por 6 meses. O secretário Regis Dudena, do Ministério da Fazenda, alerta que a contratação deve ser feita diretamente pelos canais oficiais das instituições financeiras e orienta a desconfiar de anúncios que prometem aprovação imediata, mensagens com link, cobranças de taxas antecipadas ou pessoas que se ofereçam para intermediar a negociação.
6: Primeiro passo recomendado: vá você até a sua instituição financeira. Se for uma instituição financeira física que tenha lá a sua agência, vá conversar. Se for uma digital, use sempre o aplicativo daquela instituição que você já conhece, que você já tem cadastro. Cuidado para não aceitar muito ajuda de terceiros.
5: O Banco do Brasil e a Caixa Econômica já estão aptos

0: a operacionalizar a modalidade de crédito. Outras instituições financeiras poderão aderir ao programa nos próximos dias. Os interessados devem procurar as suas instituições financeiras para se informar se estão participando do programa. Com locução de Luciana Vasconcelos, reportagem de Pablo Mundim.
1: A Polícia Federal investiga um grupo acusado de crimes financeiros em exploração de jogos de azar e apostas esportivas, as chamadas bets.
2: Foram cumpridos mandados de busca e apreensão em 5 estados e o bloqueio de até R$1 bilhão dos envolvidos no esquema.
3: A Operação Arena apura a atuação de grupo empresarial em supostos crimes de sonegação fiscal, evasão de divisas e lavagem de dinheiro. A investigação identificou indícios de utilização de uma complexa estrutura societária e financeira, mantida no Brasil e no exterior, com o objetivo de conferir aparência de legalidade a operações relacionadas à exploração de apostas de cota fixa e de jogos de azar. De acordo com o secretário especial da Receita Federal, Robson Barreirinhas, o grupo iniciou a atividade na Paraíba em 2012.
4: Foi ampliando essa atividade, utilizando-se de um sofisticado esquema para ocultação de recurso, para lavagem de dinheiro, para evasão de recursos.
3: A investigação também identificou possíveis indícios de omissão de rendimentos e de sonegação de impostos. O secretário da Receita Federal, Robson Barreirinhas, destaca os prejuízos para o país.
4: As bets, elas se tornaram uma doença social no Brasil. E quando se fala de bets ilegais, esse problema é exponencialmente aumentado, porque a bet legal não tem nem mesmo a regulação que hoje existe no Brasil. Não existe, por exemplo, impedimento para crianças joguem em bets ilegais. Não há as ferramentas de autoexclusão, de autolimitação que foram impostas para as bets legais, prejudicando ainda mais a população brasileira.
3: O ministro da Fazenda, Dário Duriga, disse que as atividades da empresa no país já foram suspensas.
5: A gente já tem uma medida cautelar que suspende a atuação dessa empresa dentro de um processo de fiscalização que já vinha acontecendo com troca de informação entre as demais autoridades. A gente tem conseguido viabilizar esse combate criminal que envolve lavagem de dinheiro, envolve ocultação de patrimônio dessas empresas.
3: Ao todo, foram cumpridos 17 mandados de busca e apreensão em 14 localidades, nos estados da Paraíba, Sergipe, São Paulo, Rio de Janeiro e Paraná. A decisão também prevê a apreensão de bens e valores até o limite aproximado de R$1 bilhão. Reportagem Luana Karen.
1: Estão públicas mais de 2 mil páginas que autorizam 85 empresas de apostas a funcionarem no país.
2: A iniciativa faz parte da política de transparência ativa da Secretaria de Prêmios e Apostas, de acordo com o ministro da Fazenda, Dario Durigan.
5: Os principais documentos de todos esses processos já estão disponíveis, tanto documentos que embasam origem de recursos, quanto documentos da avaliação jurídica e até o documento que é o relatório final da nossa avaliação, que tem ali o contexto geral, quem são os sócios, qual é o ramo de atuação da empresa, qual é o negócio da empresa. Isso fica agora para todas as empresas que pediram autorização, isso fica público, cumprindo com esse compromisso de transparência ativa.
1: A publicação dos documentos está sendo realizada de forma gradual e sem comprometer a proteção das informações que possuem acesso restrito.
2: Ainda de acordo com o ministro Dario Durigan, cerca de 5 milhões de contas estão impedidas de fazer apostas no país.
1: Os bloqueios incluem 3 milhões de beneficiários de programas sociais.
2: Os dados podem ser encontrados na página do Ministério da Fazenda em gov.br/fazenda.
1: As vendas do comércio varejista cresceram 0,5% em junho, na comparação com maio.
2: Os dados são da pesquisa mensal de comércio divulgada nesta quinta-feira pelo IBGE.
6: O volume de vendas do comércio varejista teve um aumento de 0,5% no mês de junho em relação ao mês anterior. Mas a média para o trimestre encerrado em junho foi negativa em 0,3%. Entre as atividades com alta estão outros artigos de uso pessoal e doméstico, hipermercados, supermercados, produtos alimentícios, bebidas e fumo, móveis e eletrodomésticos e artigos farmacêuticos, médicos, ortopédicos e de perfumaria. Entre as atividades em queda estão livros, jornais, revistas.

0: floristas e papelaria, tecidos, vestuário e calçados, combustíveis e lubrificantes. O gerente da pesquisa mensal de comércio, Cristiano Santos, explica os resultados.
1: Então, das 8 atividades pesquisadas, 4 ficaram no campo positivo. O principal setor que teve crescimento foi de outros artigos de uso pessoal e doméstico. Ali tem resultados de vários nichos, dentre eles de lojas de departamentos, lojas de brinquedos. E teve, então, um crescimento, foi o topo ali o que mais cresceu. O que mais caiu, né, dessas 8 atividades foi a atividade de tecidos, vestuário e calçados.
0: Na comparação com junho do ano passado, o volume de vendas no varejo aumentou 2,9%. No acumulado do ano, a alta é de 1,9%. Reportagem Luciana Colares de Holanda.
2: A estimativa para a produção de grãos na safra 2025-2026 deve ultrapassar 360 milhões de toneladas.
3: Segundo o levantamento divulgado hoje pela Conab, a Companhia Nacional de Abastecimento, se confirmado, o volume representa 8 milhões e 500 mil toneladas a mais do que no ciclo passado.
2: O milho e a soja juntos devem compor 90% do total da safra, como explica Silvio Porto, presidente da Conab.
4: Nós temos aqui 180,5 milhões de toneladas de soja, 143 milhões de toneladas de milho. A primeira safra de milho, que foi a grande recuperação, fez com que nós tivéssemos um aumento bastante expressivo. Nós saímos de 24,9 milhões de toneladas na safra anterior para quase 30 milhões.
3: Dentre os produtos de inverno, o trigo deve registrar 5 milhões e 800 mil toneladas.
2: A estimativa representa redução de 26,2%, principalmente por conta das chuvas no sul do país, como detalha o presidente da Conab, Silvio Porto.
4: O que nos preocupa é a questão do trigo. Nós tivemos uma queda muito acentuada de produção, de área no caso, além dessa queda muito significativa da área, serão as condições de chuva, né, em função do El Niño. Isso principalmente no Rio Grande do Sul poderá comprometer a qualidade desse trigo que será colhido nesse período.
3: Quem recebe ou utiliza Vale Alimentação e Vale Refeição deve ficar atento às regras para o uso desses benefícios.
2: A regulamentação, feita no final de julho, amplia a aceitação dos cartões, reduz custos para os estabelecimentos e reforça que os valores devem ser usados apenas na compra de alimentos e refeições.
3: Confira na reportagem como essas regras se aplicam a trabalhadores e estabelecimentos.
5: Localizado em um shopping de Brasília, o restaurante do empresário Pedro Mendonça faz parte de uma rede especializada em frutos do mar com mais de 30 anos de história. O comércio foi fundado pelo seu pai nos anos 90 e de lá para cá passou por adaptações. Entre elas, a variedade nas formas de pagamento. Segundo Pedro, oferecer o Vale Refeição como uma das alternativas ajuda a atrair novos clientes e facilita o acesso do público ao negócio da família.
6: A pessoa que usufrui desse Vale Refeição, ela ganha crédito, ela tem que usar ele, então ela dá preferência para usar, de fato, em restaurantes que ela possa aproveitar esse crédito. Então, eu vejo mais como o principal benefício é essa possibilidade de ter novos clientes.
5: Instituídos há mais de 50 anos por meio de lei, o Vale Refeição e o Vale Alimentação fazem parte do Programa de Alimentação do Trabalhador, o PAT. Os benefícios oferecidos pelas empresas aos colaboradores funcionam como um crédito para garantir uma alimentação adequada. Neste ano, um decreto estabeleceu novas regras para o programa. A principal mudança, de acordo com Rogério Araújo, coordenador do PAT do Ministério do Trabalho e Emprego, é o estabelecimento do teto de 3,6% nas taxas cobradas pelas operadoras sobre as transações. A medida acaba com as cobranças de tarifas elevadas que muitas vezes inviabilizavam a adesão de estabelecimentos às bandeiras de cartão.
7: Por isso a limitação das taxas e o prazo de liquidação é tão importante. Esses estabelecimentos comerciais menores, restaurantes pequenos, supermercados de bairro, esse estabelecimento não vai mais precisar usar o capital de giro para fazer essa movimentação. Ele vai ser pago ali dentro dos 15 dias e com a taxa muito mais baixa. Então ele não vai ter perda em aderir ao PAT.
5: O decreto determina ainda que as empresas emissoras que possuem mais de 500 mil usuários ativos devem

0: devem adaptar até novembro deste ano seus sistemas para que os cartões de Vale Refeição e Vale Alimentação funcionem em qualquer maquininha de pagamento. Além disso, Rogério Araújo destaca que o texto reforça que os valores destinados aos auxílios devem ser utilizados exclusivamente para compra de alimentos e refeições.
1: Esse programa foi criado com a ideia de que a gente pudesse fazer uma alimentação segura para o trabalhador, uma nutrição adequada para que ele desenvolva as atividades, não tenha problemas nutricionais, evitando inclusive acidentes de trabalho, faltas ao trabalho. E aí, claro, a consciência do trabalhador tem que ser também nesse sentido, de consumir o seu vale alimentação e refeição para o fim que é destinado, sem tentar fazer um uso inadequado, por exemplo, aquisição de produtos eletrônicos ou ainda com essa venda do benefício.
0: Empresas, operadoras e estabelecimentos que descumprirem as regras estão sujeitos às sanções administrativas, com multas que variam de R$5.000 a R$50.000. Quem descumprir a regulamentação também pode perder benefícios fiscais previstos na legislação. Reportagem Gabriela Noronha.
2: Estão abertas as inscrições para cursos de detecção precoce de câncer na atenção primária.
3: São 7 cursos online e gratuitos voltados para equipes de saúde.
2: O foco das capacitações está na prevenção e no diagnóstico rápido dos tipos frequentes da doença.
4: Profissionais da atenção primária à saúde podem se inscrever para 7 cursos gratuitos e 100% online para detecção precoce do câncer. A iniciativa traz qualificações como a detecção precoce de câncer, prevenção dos fatores de risco para cânceres, rastreamento organizado, detecção precoce de câncer do colo do útero e de mama e gestão de base populacional na atenção primária. Os cursos têm matrículas abertas por prazo indeterminado. Os cursos contribuem para o fortalecimento das redes de atenção à saúde e para a qualificação do cuidado ofertado à população. Eles fazem parte de iniciativa que apoia a organização e a qualificação dos processos de trabalho das equipes que atuam na atenção primária para a detecção precoce dos cânceres e a continuidade do cuidado. Além de cursos, são ofertados materiais técnicos e educativos a profissionais e gestores. Daniele Popov para a Voz do Brasil.
2: Professores e educadores de todo o país já podem escrever projetos que usam jogos interativos em sala de aula.
3: É a primeira edição do Prêmio Desenvolvimento em Jogo do Ministério da Integração e do Desenvolvimento Regional.
5: Será realizada a primeira edição do Prêmio Melhores Práticas do Desenvolvimento em Jogo e que está com inscrições abertas até o dia 30 de agosto. A premiação é voltada a práticas de aplicação do desenvolvimento em jogo em ambientes pedagógicos por docentes e facilitadores no ensino formal e não formal. O desenvolvimento em jogo é um material elaborado para comunicar conceitos da Política Nacional de Desenvolvimento Regional através de um jogo estilo RPG. É uma maneira interativa de experiência de aprendizado. O edital contempla práticas desenvolvidas no ensino fundamental e médio, na graduação e pós-graduação em projetos de extensão universitária, instituições comunitárias, escolas legislativas, escolas de governo e atividades formativas em colegiados de políticas públicas e municípios. Serão selecionadas 30 iniciativas pedagógicas distribuídas entre 10 categorias. O resultado final está previsto para ser divulgado em 9 de novembro. Dilson Santa Fé, para a Voz do Brasil.
2: O edital da premiação está disponível em gov.br/mdir.
3: Estudantes e pesquisadores de todo o país têm até esta sexta-feira, 14 de agosto, para se inscrever no Prêmio Jovem Cientista 2026.
2: A premiação busca estimular projetos com soluções inovadoras usando inteligência artificial.
6: Foi observando a rotina dos castanheiros no Vale do Javari, no Amapá, que a estudante Manuele da Costa Pereira desenvolveu um kit portátil para a produção de energia elétrica a partir do sol.
7: Durante essas expedições, a gente começou a observar e a vivenciar o dia a dia deles em campo. E aí, a partir disso, a gente começou a pensar sobre alternativas para melhorar a qualidade de vida deles, né? Que eles não tinham o básico, nem para iluminar o acampamento à noite. Ou quando tinham, eram geradores movidos a óleo diesel, que são pesados e poluentes também. Esse kit ele funciona como um mini gerador de energia elétrica a partir

0: do sol.
1: Foram 2 anos trabalhando no projeto, no Instituto Federal do Amapá. O empenho deu resultado e Manuele ganhou o Prêmio Jovem Cientista na categoria Estudante de Ensino Superior. Jovens pesquisadores interessados em seguir os passos de Manuele e concorrer ao prêmio têm até o dia 14 de agosto para inscrever projetos. O tema desta edição do Jovem Cientista é Inteligência Artificial para o Bem Comum. A ideia é que estudantes e pesquisadores apresentem projetos que explorem o potencial da IA para a solução de problemas reais, como melhoria de serviços públicos, ampliação do acesso à saúde e educação, inclusão digital e sustentabilidade ambiental. O presidente do Conselho Nacional de Desenvolvimento Científico e Tecnológico, o CNPq, vinculado ao Ministério da Ciência, Tecnologia e Inovação, Olival Freire Júnior, destacou a importância da premiação.
2: A particularidade desse prêmio, que é um prêmio para tentar fisgar um jovem promissor. Então, não é o prêmio para o pesquisador já consolidado. Então, é uma tentativa, nos mantendo na questão do futebol, de você olhar para a divisão de base e dizer, aquele ali tem futuro.
1: Podem se inscrever para o Prêmio Jovem Cientista estudantes do ensino médio, superior, mestrado ou doutorado. Também são aceitas inscrições de mestres e doutores já formados com idade até 39 anos. Reforçando, as inscrições vão até o dia 14 de agosto e podem ser feitas pelo site jovemcientista.cnpq.br. Com locução de Thaís de Araújo, reportagem Luana Karen.
3: Termina amanhã o prazo para que os candidatos pré-selecionados na segunda chamada do ProUni, o Programa Universidade para Todos, comprovem as informações da inscrição.
4: Os documentos devem ser apresentados diretamente na instituição de ensino para a qual o estudante foi selecionado.
3: Para saber mais, acesse acessounico.mec.gov.br.
4: E essas foram as notícias do Governo Federal.
3: Uma realização da Secretaria de Comunicação Social da Presidência da República.
4: Com produção da empresa Brasil de Comunicação.
3: E agora com as notícias do Poder Judiciário e do Congresso Nacional. Boa noite.
4: Boa noite para você. Até amanhã.
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7: Supremo Tribunal Federal confirma a decisão liminar do ministro Flávio Dino, que reconhece a omissão do Congresso Nacional na regulamentação da mineração em terras indígenas.
8: STJ afasta a prescrição em ação indenizatória sobre os crimes de maio. Pedidos serão analisados pela Justiça Paulista.
7: TSE condena vereador por violência política contra colega mulher.
8: Boa noite, eu sou Arthur Filho.
7: E eu sou Walter Lima.
8: Supremo Tribunal Federal confirma a decisão liminar do ministro Flávio Dino, que reconhece a omissão do Congresso Nacional na regulamentação da mineração em terras indígenas.
7: O caso concreto envolve o território Cinta Larga, que abrange cerca de 2 milhões e 700 mil hectares, localizados na divisa entre os estados de Rondônia e Mato Grosso. Marta Ferreira.
9: A Constituição não impede que haja mineração em territórios indígenas, mas condiciona isso à autorização do Congresso Nacional, à consulta às comunidades afetadas e à garantia de participação nos resultados da atividade. Até o momento, no entanto, o Legislativo não definiu as regras para a atividade. Diante dessa situação, a coordenação das organizações indígenas do povo Cinta Larga entrou com ação no Supremo. Em fevereiro, o ministro Flávio Dino, relator do caso, concedeu medida cautelar e reconheceu a existência de omissão inconstitucional do Poder Legislativo, entendimento que foi referendado pelo plenário do STF nesta quinta-feira.
8: Na abertura da sessão plenária desta quinta-feira, o presidente do Supremo Tribunal Federal, ministro Edson Fachin, anunciou o apoio ao ministro Flávio Dino, que vem sofrendo ameaças. Vamos ouvir um trecho da fala do ministro.
10: A presidência do Supremo Tribunal Federal, em nome deste tribunal, manifesta solidariedade ao ministro Flávio Dino e reconhece que ameaças à segurança física dos ministros e familiares devem ser apuradas com rigor. A Secretaria de Polícia Judicial do Supremo Tribunal Federal colaborará com as autoridades públicas

0: para a plena elucidação dos fatos e pela responsabilização, inclusive penal, de quem tiver praticado crimes.
1: O presidente do STF também defendeu a democracia, a Constituição Federal e as liberdades fundamentais, como a liberdade de imprensa.
2: STJ afasta a prescrição de 5 anos em ação civil pública de indenização sobre os chamados crimes de maio, ocorridos em São Paulo em 2006.
1: O processo voltará à primeira instância, que deverá analisar os fatos e os pedidos de reparação. Fátima Uchoa.
3: Os crimes de maio foram uma série de episódios violentos marcados por ataques do primeiro comando da capital contra forças de segurança e pela reação policial, que causaram mais de 500 mortes, muitas em situações não esclarecidas. Na origem, o Ministério Público de São Paulo reuniu pedidos de reparação individual e coletiva, incluindo danos, assistência, preservação da memória e medidas de não repetição. Seguindo o voto do relator ministro Teodoro Silva Santos, a maioria da primeira sessão do STJ considerou alegações de execuções sumárias, desaparecimentos de pessoas, participação ou omissão de agentes públicos e falhas nas investigações. Também considerou os compromissos internacionais assumidos pelo Brasil na proteção dos direitos humanos.
2: TSE condena vereador por violência política contra colega mulher.
1: O caso é de Nova Friburgo, no Rio de Janeiro. Fábio Ruas.
4: A vereadora Priscila Pita, do PT, foi vítima de violência política de gênero praticada pelo vereador José Sebastião Rabelo, do Solidariedade, na Câmara Municipal de Nova Friburgo. Sebastião foi condenado a 1 ano de reclusão e teve os direitos políticos suspensos. O TSE ainda declarou José Sebastião inelegível. Para o relator do caso no TSE, ministro Dias Toffoli, o vereador submeteu a colega a constrangimentos, humilhações e ameaças, com discriminação de gênero, com o objetivo de impedir ou dificultar o pleno exercício de mandato de vereadora.
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2: A você, uma boa noite.
1: E até amanhã.
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7: Eu sou Paula Groba.
8: E eu sou Humberto Pinheiro.
7: E estes são os destaques de hoje do Jornal do Senado, que começa agora.
8: Senado aprova liberação de dinheiro para socorro a vítimas de desastres naturais.
7: Redução de tributos sobre combustíveis e isenções para a Copa Feminina de 2027 são aprovadas.
8: Senado aprova mudanças em imposto para dar mais segurança ao produtor rural.
7: Boa noite.
8: Boa noite.
7: O Senado aprovou a garantia de recursos para o socorro e a assistência a vítimas de enchentes e secas no país. Senadores aprovaram um crédito extraordinário de 305 milhões de reais.
8: O dinheiro deve beneficiar cerca de 1 milhão e 600 mil pessoas. Repórter Alexandre Campos.
9: O dinheiro está sendo destinado a cobrir despesas urgentes e imprevisíveis relacionadas a ações emergenciais de socorro a vítimas, à assistência humanitária e ao restabelecimento de serviços essenciais em diversas regiões do país. O Poder Executivo justificou o pedido de gasto extra, já que o país, no início deste ano, experimentou eventos climáticos diversos, com estiagem em algumas regiões e excesso de chuvas em outras. Em comum, mortes, destruição e deslocamento forçado de pessoas, o que exigiu a liberação do dinheiro de forma emergencial. A relatora da medida provisória na Comissão Mista de Orçamento foi a senadora Tereza Cristina, do PP de Mato Grosso do Sul. Ao apresentar relatório favorável ao texto, ela chamou a atenção para a necessidade de o governo adotar uma postura preventiva, já que muitos desastres se repetem ano após ano.
10: Defesa Civil não espera. Diante de desastres que já atingiram milhões de brasileiros, socorrer as vítimas é dever do Estado, não favor de governo. O desastre é sempre uma tragédia, mas não é uma surpresa. Um país que está estação após estação, precisa correr para socorrer aquilo que poderia ter prevenido, não enfrenta um problema de imprevisibilidade, enfrenta um problema de planejamento.
9: Pelo texto

0: da MP, que segue para promulgação, 1 milhão e 600 mil pessoas devem ser atendidas com os recursos liberados.
1: Senadores também autorizaram 3 operações de crédito da cidade de São Paulo com bancos internacionais. Duas delas financiam um programa de redução da emissão de gases poluentes por meio da eletrificação de frota de ônibus. Os empréstimos serão com o Banco Interamericano de Desenvolvimento e com o Banco Internacional para Reconstrução e Desenvolvimento, num total de 496 milhões e 600 mil dólares.
2: A terceira operação será destinada ao Avança Saúde 2, programa de reestruturação da rede hospitalar do município de São Paulo. Os projetos seguem para promulgação.
1: Avançou no Senado o projeto que amplia a transparência das informações que faculdades e universidades devem fornecer aos alunos.
2: Documentos como credenciamento e autorização dos cursos deverão ser apresentados no início de cada período letivo. Repórter Rodrigo Rezende.
3: Instituições de ensino superior deverão apresentar aos alunos, de forma simples e acessível, os atos de autorização e reconhecimento dos cursos superiores oferecidos. A medida deve ser feita no início de cada período letivo. Projeto com esse objetivo, da senadora Jussara Lima, do PSD do Piauí, foi aprovado pela Comissão de Educação do Senado. O senador Espiridião Amin, do Progressistas, de Santa Catarina, apresentou o relatório favorável ao projeto feito pelo senador Confúcio Moura, do MDB de Rondônia.
4: Conferindo segurança aos estudantes quanto à qualidade da instituição e segurança quanto ao curso em que estudam ou estudaram, bem como à sociedade que terá assegurada a formação adequada dos novos profissionais. A expansão quantitativa do ensino superior tem demandado esse tipo de cuidado.
3: A instituição também fica obrigada a apresentar aos estudantes no início do período letivo os programas dos cursos e demais componentes curriculares, sua duração, requisitos, qualificação dos professores, recursos disponíveis e critérios de avaliação. O projeto segue para análise da Câmara dos Deputados.
1: E a Comissão de Constituição e Justiça aprovou o projeto que cria o Estatuto dos Cães e Gatos com deveres para os tutores, como alimentação adequada, vacinação e proteção contra o abandono. O texto também regulamenta os animais comunitários e estabelece regras para garantir o bem-estar dos animais. A proposta segue para a Comissão de Meio Ambiente.
2: Também avançou no Senado um projeto que aumenta as penas para maus tratos e permite, em casos de crueldade praticada por crianças e adolescentes, a aplicação da medida socioeducativa de internação. Repórter Bruno Lourenço.
5: O projeto de lei inclui ações contra animais praticadas com crueldade extrema ou com potencial concreto de causar lesão grave ou morte, como nova hipótese de internação para menores de idade. A proposta também aumenta penas para maus tratos contra animais em geral. A relatora, senadora Leila Barros, do PDT do Distrito Federal, defendeu maior cuidado com os animais.
6: A vedação à crueldade, ela constitui fundamento central do direito animal brasileiro e confere proteção aos animais individualmente considerados. Essa proteção constitucional também se relaciona a dignidade da pessoa humana na medida em que a submissão de animais à crueldade degrada os próprios valores éticos que devem orientar as ações humanas e a atuação estatal.
5: O texto, que será submetido a turno suplementar de votação na CCJ, ainda aumenta a punição em casos que envolvam tortura, abuso sexual ou transmissão das agressões pela internet.
1: O Senado aprovou e seguiu para a sanção o projeto que trata da redução de tributos sobre combustíveis e isenções para a Copa do Mundo Feminina de 2027.
2: O texto também inclui isenções para a produção de fertilizantes e exploração dos chamados minerais críticos. O repórter Pedro Pincer tem mais informações.
7: O projeto prevê a redução de tributos federais sobre a importação, a produção e a venda de óleo diesel rodoviário, biodiesel, gasolina, etanol e querosene de aviação. Segundo o texto, o que o governo deixar de arrecadar será compensado pelo aumento da receita após o início do conflito entre Irã e Estados Unidos em fevereiro deste ano. A relatora, senadora Tereza Leitão, do PT de Pernambuco, destacou a importância da aprovação do texto para o setor de combustíveis em um cenário de conflito iminente entre grandes produtores.
8: Felizmente, o Brasil adotou algumas medidas, como a redução de tributos federais e a concessão de subvenções a produtores e importadores, condicionadas à redução equivalente do preço de venda, que amorteceram o choque sobre os preços domésticos. No caso da gasolina e do GLP, as diferenças entre os preços pré-guerra e os atuais

0: são inferiores a 5%. É necessário, contudo, que essas políticas se mantenham.
1: Entre as medidas para os produtores rurais, o texto reduz de 50% para 30% o limite da receita com exportação para que a empresa possa deixar de pagar o imposto sobre bens e serviços e a contribuição sobre bens e serviços. A União poderá conceder até 5 bilhões de reais em créditos fiscais para a produção de fertilizantes.

0: complexidade e benefício fiscal para a FIFA para a realização da Copa do Mundo de Futebol Feminino em 2027. O texto segue agora para a sanção presidencial.
1: E quem produz no campo pode ter mais segurança na hora de calcular o imposto sobre sua propriedade. A Comissão de Assuntos Econômicos aprovou mudanças no ITR, o Imposto Territorial Rural, para evitar que benfeitorias e investimentos feitos pelo produtor aumentem indevidamente a cobrança.
2: A proposta agora segue para análise da Câmara dos Deputados. Repórter Marcela Cunha.
3: O texto busca dar mais segurança no cálculo do Imposto sobre a Propriedade Territorial Rural, o ITR, principalmente na definição do valor que serve de base para a cobrança, que é da terra nua, ou seja, sem construções e melhorias. Autor da proposta, o senador Jaime Campos, do União de Mato Grosso, afirma que o modelo atual gera insegurança para produtores rurais.
4: O atual modelo, cálculo do ITR, ele é incoerente e injusto, vamos ser honestos aqui. O preço de mercado, lamentavelmente, às vezes não é compatível. O problema prejudica muitos produtores rurais do nosso Brasil.
3: A proposta também prevê que o ITR não seja cobrado sobre imóveis rurais invadidos quando a ocupação impedir o uso econômico da propriedade e permite que o contribuinte apresente um contralaudo técnico válido por 5 anos quando discordar dos valores usados pela Receita Federal para calcular o valor da terra.
2: Com edição de Paula Groba e trabalhos técnicos de João Lira, o Jornal do Senado fica por aqui. Acompanhe agora as notícias da Câmara dos Deputados. Boa noite.
1: Boa noite e até amanhã.
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6: Câmara cria benefício fiscal para empresas de combustíveis e fertilizantes.
7: Projeto cria fundo para financiar exportador atingido por tarifas dos Estados Unidos.
6: Plenário obriga a realização de check-ups periódicos para mulheres no SUS.
7: Deputados fixam regras para reconhecimento facial em espaços públicos.
6: Boa noite. Na primeira semana de esforço concentrado antes das eleições, os deputados aprovaram várias matérias. Entre elas, a Câmara aprovou regras para o uso de reconhecimento facial em espaços públicos, como informa o repórter Antônio Vital.
8: A Câmara dos Deputados aprovou o projeto que define regras para o uso de sistemas de reconhecimento facial por órgãos do governo e nos serviços públicos essenciais, como ônibus e metrô. O projeto, apresentado pelo deputado Rodrigo Gambale, do Podemos de São Paulo, permite o uso do reconhecimento facial em estações de metrô, trem e ônibus, no interior de composições e plataformas, nas ruas, edifícios públicos e repartições administrativas. Mas o texto prevê ressalvas. De acordo com a proposta, uma pessoa não poderá ser abordada, detida ou ter seus direitos restringidos apenas porque foi identificada por um sistema automático. Antes de qualquer medida, a identificação terá que ser conferida por uma pessoa. O mesmo vale para o envio de alertas a órgãos de investigação criminal. O texto também proíbe o uso do reconhecimento facial para perseguição de pessoas ou grupos por motivos discriminatórios, políticos, ideológicos ou religiosos. Fica ainda proibida a vigilância em massa, sem motivo específico, bem como monitoramento de áreas sensíveis, como banheiros, vestiários e locais de culto. Já o tratamento de dados biométricos só poderá ocorrer em atividades de investigação ou segurança pública, controle de acessos a locais restritos com consentimento do titular, prevenção de fraudes, busca de pessoas desaparecidas, localização de foragidos da justiça, prevenção de atentados, apoio a ações de defesa civil ou resposta a emergências. Relator em plenário, o deputado Sinaldo Bulhões Júnior, do MDB de Alagoas, defendeu que a tecnologia pode fortalecer a segurança em locais de grande circulação e ajudar as forças policiais na localização de foragidos e de pessoas desaparecidas. Ele também argumentou que a regulamentação é necessária porque o reconhecimento facial já vem sendo usado por estados e municípios sem regras nacionais unificadas.
9: A eficácia desses sistemas é demonstrada pelos diversos casos recentes em que suspeitos e condenados por crimes bárbaros ficam identificados e presos pela polícia graças à tecnologia do reconhecimento facial. Os sistemas de reconhecimento facial e os demais meios automatizados de identificação biométrica apresentam ainda outras vantagens. Eles mostram-se dissuasórios de delitos como assédios em transportes públicos.
8: O projeto também prevê regras de governança e transparência. Os sistemas terão que manter registros de auditoria, adotar criptografia e controle de acesso às bases de dados, além de realizar testes periódicos de precisão. Obrigado.

0: ainda o poder público a priorizar tecnologias certificadas em relação à neutralidade racial e à correta identificação de características físicas. A fiscalização caberá à Autoridade Nacional de Proteção de Dados, a ANPD. O projeto que estabelece regras para o uso de reconhecimento facial em espaços públicos agora será analisado pelo Senado. Rádio Câmara de Brasília, com informações de Daniele Lessa, Antônio Vital.
1: Educação.
2: Os deputados aprovaram proposta que impede a retenção dos recursos do fundo que financia a conectividade das escolas públicas. O governo foi contra a medida, como explica a repórter Ana Raquel Macedo.
3: O plenário da Câmara aprovou o projeto que impede que o governo retenha os recursos do Fundo de Universalização dos Serviços de Telecomunicações, o FUST. O FUST é destinado a financiar a expansão da infraestrutura de comunicações, a conectividade de escolas públicas, a cobertura em áreas rurais e remotas e a conexão de pontos de interesse público. O fundo é financiado por empresas de telecomunicações que contribuem com 1% de sua receita operacional bruta. Além de tornar os recursos do FUST não sujeitos a contenções orçamentárias, a proposta também prorroga por mais 5 anos o benefício de redução de até 50% da contribuição ao FUST para empresas do setor que investirem recursos próprios em programas aprovados pelo Conselho Gestor do Fundo. O projeto foi apresentado pelo deputado Juscelino Filho, do PSDB do Maranhão, e recebeu parecer favorável da relatora, deputada Maria Rosas, do Republicanos de São Paulo. No plenário, foi aprovado com 333 votos favoráveis e 91 contrários. A bancada do governo criticou a proposta. O deputado Tarcísio Mota, do PSOL do Rio de Janeiro, defendeu o uso do FUST para levar conexão às escolas, mas questionou os critérios para a proibição de retenção dos recursos.
4: Na hora que a gente está falando em gastos sociais, contingencia, e na hora que a gente está falando de outras coisas, como esse, que embora seja para escolas, ele é definido por um conselho gestor da própria empresa, aí não pode contingenciar.
3: Já o autor da proposta, deputado Juscelino Filho, ex-ministro das Comunicações do governo Lula, disse estranhar a falta de apoio da bancada governista. Ele disse que o fundo, criado no ano 2000, ficou mais de 20 anos sem ser usado.
5: Estamos garantindo o não contingenciamento do FUST, garantindo a sua renovação por 5 anos para que os projetos, todos os mecanismos que são aprovados no Conselho Gestor, onde tem representantes de vários ministérios, sejam executados.
3: O projeto que impede que o governo retenha os recursos do Fundo de Universalização dos Serviços de Telecomunicações, o FUST, seguiu para a análise do Senado. Da Rádio Câmara de Brasília, com informações de Antônio Vital, Ana Raquel Macedo.
1: Justiça.
6: A Câmara aprovou o projeto que reajusta o valor das custas na Justiça Federal. Entenda a questão com o repórter Márcio Aquilissardi.
7: O plenário da Câmara aprovou o projeto que reajusta o valor das custas processuais cobradas pela Justiça Federal. As custas são os valores que as partes de um processo têm que pagar para cobrir os gastos com os serviços da Justiça durante um processo. Elas funcionam como uma taxa para manter o trabalho de juízes, servidores, cartórios e atos como citações e perícias. O projeto apresentado pelo Superior Tribunal de Justiça, o STJ, também cria um fundo para financiar a modernização da Justiça Federal. E esse fundo não poderá ser usado para pagar salários. A proposta define valores para as custas relativas às diversas etapas dos atos judiciais. As custas de uma ação civil, por exemplo, correspondem a 2% do valor das causas e variam de um valor mínimo de R$ 112 até o máximo de R$ 62 mil. De acordo com o projeto, os valores serão corrigidos a cada 2 anos e ficarão isentos do pagamento pessoas que ganham menos de R$ 5 mil por mês, o governo federal, estados e municípios. Também ficam isentos o Ministério Público, a Defensoria Pública e os autores de ações populares, ações civis públicas e ações coletivas. A proposta teve como relator no plenário o deputado Rubens Pereira Júnior, do PT do Maranhão. Ele disse que o reajuste do valor e a criação do fundo vão ajudar a melhorar os serviços da Justiça Federal.
8: Esse fundo vai permitir melhor aparelhamento da Justiça Federal, vai permitir maior interiorização da Justiça Federal, vai permitir que nós ampliemos a quantidade de mutirões da Justiça Federal e que, portanto, sem dúvida alguma, vem em boa hora para melhorar a prestação de serviço jurisdicional no nosso país.
7: O projeto que reajusta o valor das custas processuais

0: valores cobradas pela Justiça Federal, foi enviado para sanção presidencial e pode virar lei. Da Rádio Câmara de Brasília, com informações de Antônio Vital, Márcio Aquiles Sardi.
1: Transportes.
2: O plenário da Câmara aprovou punição para quem usar veículo ou embarcação para abandonar animais. O repórter Marcelo Larcher nos traz as razões para a proposta.
3: A Câmara dos Deputados aprovou o projeto que altera o Código de Trânsito e a Lei de Segurança do Tráfego Aquaviário para tornar infração gravíssima o uso de veículo ou embarcação para abandonar animais. A punição será multa multiplicada por 10 e suspensão do direito de dirigir por 12 meses. No caso de abandono de cão ou gato, a suspensão do direito de dirigir será maior, de 18 meses. Se o abandono resultar em morte, atropelamento ou lesão do animal, a multa será aplicada em dobro. Em caso de reincidência no período de até 24 meses, o motorista terá a Carteira Nacional de Habilitação cassada. As mesmas regras valerão para quem usar embarcação, como barco a motor, lancha ou moto aquática, para abandonar animais em locais como rios, lagos e represas. Relator da proposta, o deputado Fred Costa, do PRD de Minas Gerais, argumentou que o abandono de animais é uma forma grave de crueldade e que o uso de veículo torna a conduta ainda mais reprovável. Segundo ele, muitas vezes o animal é levado para um local distante, justamente para dificultar o retorno, o resgate ou a identificação do responsável. O relator também afirmou que esse tipo de abandono aumenta o sofrimento do animal e o risco de morte, atropelamento, fome, sede, doenças, exposição ao clima e ataques de outros animais. No caso das vias públicas, ele destacou ainda o risco para a segurança do trânsito. No plenário, o relatório foi lido pelo deputado Luiz Lima, do Novo do Rio de Janeiro, que defendeu a proposta.
4: Esse projeto traz a possibilidade do motorista ter a sua cassação em relação à sua habilitação, se ele for um reincidente de abandono de animais no prazo de 24 meses, e parabenizar o deputado Fred Costa.
3: O plenário aprovou ainda a medida provisória que destina 305 milhões de reais ao Ministério da Integração e do Desenvolvimento Regional. O objetivo é financiar ações de proteção e defesa civil em resposta a desastres naturais como chuvas intensas e secas, que afetam diversas regiões do Brasil. A medida provisória e o projeto que pune o uso de veículo ou embarcação para abandonar animais seguiram para análise do Senado. Da Rádio Câmara de Brasília, com informações de Daniele Lessa e Antônio Vital, Marcelo Larcher.
1: Saúde.
2: A Câmara aprovou o projeto que obriga a realização de check-ups periódicos para mulheres no SUS. O texto já pode seguir para a sanção presidencial e virar lei, como nos informa Ana Raquel Macedo.
5: A Câmara dos Deputados concluiu a aprovação do projeto que obriga o Sistema Único de Saúde, o SUS, a disponibilizar check-ups anuais para as mulheres, com consultas médicas e exames. O projeto, apresentado pela deputada Nelly Aquino, do Podemos de Minas Gerais, foi aprovado pela Câmara em 2024 e, depois disso, foi alterado pelo Senado. O texto prevê que o SUS deverá oferecer o serviço com base em critérios baseados nas doenças e problemas de saúde com maior incidência, de acordo com critérios epidemiológicos. Também obriga a realização de campanhas para conscientizar as mulheres sobre a prevenção de doenças. Entre os exames previstos estão os destinados a identificar casos de hipertensão arterial, diabetes e doenças relacionadas ao colesterol. A prevenção de doenças cardíacas e de casos de câncer foi a principal justificativa da autora para a necessidade do check-up anual das mulheres na rede pública de saúde. Ao retornar para a Câmara, depois de ser modificado pelo Senado, o projeto foi defendido também pelo relator, deputado Paulo Soares, do Podemos de São Paulo.
6: Projeto fundamental no cuidado com a saúde preventiva de todas as mulheres do nosso país. É importantíssimo que a gente possa debater a situação da saúde preventiva, criando mecanismos que deem condições, inclusive, de diagnóstico precoce, por exemplo, das doenças oncológicas.
5: O projeto que propõe check-up anual para mulheres na rede pública de saúde também prevê campanhas de divulgação sobre a importância das atividades físicas, orientações sobre saúde mental e sobre o calendário de vacinas. Depois de aprovado pelo plenário, o projeto seguiu para a sanção presidencial e pode virar lei. Da Rádio Câmara de Brasília, com informações de Antônio Vital, Ana Raquel Macedo.
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2: Economia.
3: A Câmara aprovou um projeto que cria benefícios fiscais para empresas de combustíveis, terras raras e fertilizantes. O repórter Antônio Vital acompanhou a votação.
4: A Câmara dos Deputados aprovou o projeto do governo que permite que o excesso de arrecadação provocado pelo aumento do preço dos combustíveis registrado desde o início do ano se transforme em subsídio e subvenções para empresas do setor. O objetivo é reduzir o impacto da guerra entre os Estados Unidos e Irã nos preços do óleo diesel, biodiesel, gasolina, etanol e querosene de aviação. A proposta reduz a alíquota de tributos federais sobre a importação, produção e comercialização desses combustíveis. As empresas terão direito ainda ao uso de créditos tributários para descontar o pagamento de tributos, como PIS/PASEP e COFINS. A medida vale apenas para esse ano, mas a empresa que não utilizar os créditos em 2026 poderá descontar do pagamento da CBS, tributo criado pela reforma tributária que começará a ser cobrado no ano que vem. O projeto também autoriza o governo a conceder créditos fiscais a empresas produtoras de fertilizantes entre 2027 e 2031, dentro do limite total de R$1 bilhão por ano. A relatora, a deputada Marussa Boldrin, do Republicanos de Goiás, alterou o texto original do governo e acrescentou na proposta benefícios para empresas do setor de minerais críticos e estratégicos e aquelas envolvidas na realização da Copa do Mundo Feminina. Excepcionalmente, os benefícios tributários concedidos a essas empresas ficam de fora de exigências previstas na Lei de Responsabilidade Fiscal. Dessa forma, obrigações como estimativa de beneficiários, metas de desempenho e mecanismos de avaliação de resultados deixarão de ser cobradas, o que vai valer apenas para este ano. A proposta também determina que os mesmos benefícios fiscais para a cadeia dos combustíveis fósseis sejam concedidos a dos biocombustíveis, para não provocar distorções no setor. Autoriza ainda o uso de créditos tributários pelas empresas produtoras de etanol. A relatora Marussa Boldrin justificou a importância da proposta.
5: Quando o mundo entra em crise, quem não pode pagar a conta é o brasileiro. Não pode ser o caminhoneiro na hora de abastecer, não pode ser a mãe de família quando a conta chega lá no supermercado, não pode ser o produtor rural quando coloca o trator para trabalhar. E muito menos podemos cometer os erros de tirar a competitividade do biocombustível, fruto de quem produz energia limpa dentro do nosso país.
4: O texto final aprovado contém limites para benefícios fiscais e subvenções, que na prática são uma espécie de ajuda financeira às empresas. Para os produtores de álcool, esse limite será de R$1,2 bilhão por ano. As empresas beneficiadas terão que ser aprovadas pela Receita Federal. O projeto foi aprovado por 318 votos contra 113, com críticas da oposição, como as feitas pelo deputado Luiz Lima, do Novo do Rio de Janeiro.
6: Se nós fizéssemos conta nessa casa, como a gente faz conta na nossa própria casa, a gente não votaria a favor de um projeto como esse, que à primeira vista pode ser benéfico numa redução ali do preço do combustível, mas é uma bomba num lado da sociedade que está precisando de algo muito mais importante e vital.
4: Apesar das alterações feitas no texto original, o governo defendeu a aprovação do projeto, como disse a deputada Jandira Fegali, do PCdoB do Rio de Janeiro.
7: Esse projeto, ele possibilita a manutenção do preço dos combustíveis, a diferenciação com o etanol, que também é constitucional, e possibilita investimentos nacionais na área de fertilizantes e pesquisa de terras raras e minerais críticos.
4: Projeto que permite subsídios e subvenções para empresas produtoras e importadoras de óleo diesel, biodiesel, gasolina, etanol e querosene de aviação, seguiu para análise do Senado. Da Rádio Câmara de Brasília, Antônio Vital.
2: Votação.
3: Os deputados aprovaram um projeto que cria um fundo para financiar exportadores atingidos por tarifas dos Estados Unidos. A reportagem é de Márcio Aquilissardi.
8: O plenário da Câmara aprovou o projeto apresentado como resposta às tarifas impostas pelos Estados Unidos aos produtos brasileiros. O projeto, já aprovado pelo Senado, autoriza a criação de um fundo para ampliar o crédito a empresas exportadoras brasileiras, diretamente atingidas pelas tarifas. O Fundo de Crédito à Exportação servirá para financiar capital de giro, compra de máquinas e investimentos.

0: produtivos e contará com recursos do orçamento e outras fontes, como o Fundo de Garantia à Exportação, o FGE. A proposta estabelece regras para uso dos recursos, como limites para despesas administrativas e para o pagamento dos agentes financeiros envolvidos nas operações de crédito. A gestão ficará a cargo de um comitê coordenado pelo Ministério do Desenvolvimento, Indústria, Comércio e Serviços. Já a execução das operações será de responsabilidade do BNDES. O projeto também prevê compartilhamento de riscos entre fundos garantidores. O objetivo é ampliar a oferta de crédito sem comprometer os gastos públicos. O relator, deputado Isnaldo Bulhões Júnior, do MDB de Alagoas, resumiu o objetivo da proposta.
1: A matéria vem a criar um fundo auxiliar. Hoje as operações de exportações, elas são suportadas por um fundo garantidor, que esse fundo vem, como já fala o nome, a garantir, a afiançar as operações de crédito para a exportação das empresas brasileiras. E o fundo auxiliar vem para evitar qualquer insegurança ao fundo garantidor.
0: O projeto que autoriza a criação de um fundo para ampliar o crédito a empresas exportadoras brasileiras seguiu para a sanção presidencial e pode virar lei. Da Rádio Câmara de Brasília, com informações de Antônio Vital, Márcio Aquilissardi.
2: Termina agora o Jornal Câmara dos Deputados, produzido pela Rádio Câmara, com trabalhos técnicos de Wellington Teles e a apresentação de Val Monteiro e Luciana Vieira. Uma boa noite para você.
3: A Voz do Brasil volta amanhã. Boa noite.

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Existe uma teoria que se chama 90-10, onde uma pessoa tem 90% daquilo que você procura em alguém, só que você foca naqueles 10% que falta. 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